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É tempo que Deus tem despertado, tem levantado homens e mulheres, jovens, crianças, para serem usados. Usados pelo Senhor Jesus nesse tempo, nessa geração.

0: Quantos apaixonados nós temos aqui? Levanta suas mãos para os céus e diga assim comigo: Senhor,
1: Senhor,
0: eu estou
1: apaixonado
0: por Ti.

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2: 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Reflexão original de Sheikh Ousmane Kané. 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Onde é que você pode ler na sua versão original na francês. 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A partir de Nova York. 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

um país governado por um rei muito bom, porém justo. E todos os súditos, sabendo da bondade e da justiça do soberano, viviam muito bem. Não havia problemas. Todos eram honestos. Mas um dia, a tranquilidade daquele reino foi quebrada, porque pela primeira vez na história, alguém estava roubando. E ninguém sabia quem era o ladrão. E o rei, quando soube disso, resolveu reunir todos os súditos e lançar uma nova lei. Este rei, diante dos súditos, disse: nunca em nossos domínios tivemos alguém que fosse desonesto ou roubasse. Porém, isto aconteceu agora, e faz-se necessária uma nova lei para que o ladrão, atemorizado, não roube mais. Então, a partir de hoje, eu decreto que se alguém for apanhado roubando, ou furtando, ou se apropriando de algo que não lhe pertence, será castigado em praça pública com 10 chicotadas. Cumpra-se. Todos os súditos ficaram com temor. E com certeza, aquele decreto do rei iria atemorizar o ladrão. Mas não foi o que aconteceu. Porque 10 dias depois, novos furtos aconteceram. E o rei, muito chateado, vendo que a ameaça das 10 chicotadas foi branda demais para o ladrão, alterou o decreto determinando que a partir daquela data, quem fosse apanhado roubando seria castigado em praça pública com 40 chicotadas menos uma. E essa menos uma representava a bondade e a misericórdia do rei. E todos os súditos ficaram atemorizados. E os arautos apregoaram a nova lei, que ninguém roubasse. Porque caso fosse apanhado, a lei seria aplicada implacavelmente. Mas não adiantou nada também. Porque uma semana depois, novos furtos ocorreram. E o rei resolveu alterar a lei, tirando a misericórdia. E disse: aquela menos uma chibatada foi revogada. Quem for apanhado furtando ou roubando será castigado implacavelmente com 40 chicotadas. E todos tiveram muito temor. E o rei achou que assim o problema estaria resolvido. Até que um dia entraram na audiência dizendo: majestade, eis que o ladrão do nosso reino foi apanhado em flagrante e foi conduzido à praça pública. E todos estão aguardando vossa majestade para aplicação do castigo. E o rei disse: ótimo, vamos até lá. Daremos uma lição que jamais será esquecida. E quando o rei chegou ali na praça pública, onde a multidão já estava reunida, inclusive o carrasco, o réu foi apresentado. E o trouxeram com um capuz. E ninguém sabia quem era aquele ladrão. E a multidão começou a pedir: tirem o capuz, tirem o capuz. E o rei disse: isto mesmo, o ladrão tem que ser conhecido. Carrasco, tire o capuz antes do castigo. E quando o carrasco retirou o capuz, todos tiveram um grande susto. Houve um ó, um ó geral, um ó de surpresa. O rei ficou pálido, sentiu uma tontura muito grande
porque o ladrão era o seu próprio filho. O rei não acreditou no que estava vendo. O seu filho, magrinho, franzino, veja só, era ele o ladrão. O rei se aproximou do filho, que não teve coragem de levantar os olhos e encarar o seu pai. O soberano começou a chorar, e todos ali na multidão perguntavam, a boca miúda, será que o rei vai aplicar o castigo? As 40 chibatadas contra o próprio filho? O rei vai inventar alguma coisa, imagine só! E depois aquele rapaz magrinho não aguenta 40 chicotadas. Mas o rei disse: Carrasco, prepare o seu chicote. Uma chicotada após outra, com o mesmo vigor, implacavelmente, com a mesma força, deverá ser aplicada. 40 chicotadas, sem compaixão e sem misericórdia, sobre este ladrão. E todos disseram: Oh! E o próprio rei foi e desnudou as costas do seu filho. Aquele rapaz esquelético, magrinho, branquicela. E o Carrasco se preparou para aplicar as chicotadas. E o rei disse: Espere, Carrasco, somente a minha ordem. Então o próprio rei, chegando mais perto do filho, tirou a sua túnica real. E os seus ombros fortes e vigorosos apareceram. E o rei, se desnudando, abraçou o filho e o envolveu completamente. E todos ficaram surpresos. E o rei disse para o Carrasco: Aplique implacavelmente todas as chibatadas. E o Carrasco veio então com um chicote sem piedade, a primeira chicotada. E o rei estremeceu, o povo estremeceu. E o filho ali, protegido nos braços do seu pai, não sentiu nada do golpe. E veio a segunda chicotada, que cortou as costas do rei e o sangue vertia. E a terceira chicotada, e o rei ali abraçado com seu filho, e o Carrasco batendo, aplicando as chicotadas. Até que na última, na 40ª chicotada, o rei caiu como um morto. Caiu numa poça de sangue. O filho, quando viu seu pai ali desfalecido, começou a chorar. A vergonha era muito grande, mas principalmente o remorso, a vergonha, a dor. Ele se agachou junto do seu pai e começou a chorar e dizer: Pai, não morra, pai, não morra. Imediatamente os ministros vieram, acudiram o rei todo ensanguentado, o levaram ao palácio, os médicos compareceram e ficaram cuidando do rei ali no quarto, e o filho do lado de fora do quarto: eu quero entrar, mas ninguém permitiu. Foi por tua causa que o teu pai passou por isso. Fique do lado de fora, filho ingrato. Eu quero entrar no quarto, eu preciso ver o meu pai, eu quero pedir perdão, deixa eu entrar. Mas não permitiram que ele entrasse, e ele ficou ali do lado de fora do quarto, chorando, arrependido. Não comeu nem bebeu, só viu um movimento lá dentro. Meu pai está vivo, me digam, me deem notícia. E ninguém lhe dizia nada. E o filho ficou à porta do quarto do rei. Um dia, dois dias, três dias, e ele vivia dizendo: Ah, meu pai, não morra, foi por minha causa que isso aconteceu. Mas no terceiro dia, a porta se abriu, e era o próprio rei. O próprio rei, que ao abrir a porta, viu o filho ali de plantão, e o filho disse: Pai, pai, você está vivo, pai, me perdoe.
E ele se lançou no pescoço do seu pai e o beijava e o abraçava e dizia: "Pai, me perdoe, eu vou ser o melhor filho do mundo. Me perdoe, pai, me perdoe." E o pai disse: "Meu filho, eu te perdoo. Você está perdoado, eu te amo muito, meu filho, eu te amo. Eu tive que aplicar a justiça, mas o meu amor não permitiu que você sofresse. Eu te amo, meu filho." E o filho disse: "Pai, você vai ter orgulho de mim. A partir de hoje eu vou ser o melhor filho de todo este reino." E assim aconteceu. Aquele filho que roubava, nunca mais roubou. Que era desobediente, nunca mais desobedeceu. E que era mau, se arrependeu. Porque ele compreendeu que a justiça existe, mas o amor cobre todas as transgressões. Você já compreendeu esta história? O filho somos nós, desobedientes, que agimos na ilegalidade, agimos furtivamente, às escondidas, somos réus, dignos de castigo. O rei é Deus, justo, implacável, mas por causa do seu grande amor, ele cobre todas as nossas transgressões. Foi por isso que ele mesmo, o grande rei, se desnudou, tirou todas as suas vestes e morreu na cruz do Calvário no nosso lugar. A palavra de Deus diz que o castigo que nos traz a paz estava sobre ele, e pelas suas pisaduras nós fomos sarados e poupados. Meu amigo, minha amiga, o castigo é para você. Jesus morreu no teu lugar, mas no terceiro dia ele saiu da sepultura. Ele ressuscitou e está vivo pelos séculos dos séculos para ser o teu rei, senhor e salvador por toda a eternidade. Por isso agora se arrependa, peça perdão, reconheça que ele morreu por você. Tome posse deste grande perdão e receba a vida.

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3: Pegue a palavra de Deus e abra no livro de Salmos. Vamos ler o de número 25, versículo 14. Por favor. Assim que você achar, olhe ao teu lado, veja se tem alguém sem a palavra de Deus, e mesmo não conhecendo a pessoa, divida com ela a leitura. Mostre aonde nós vamos ler. Salmos 25, versículo 14. Acharam?
4: Amém.
3: O segredo do Senhor é para os que o temem, e Ele lhes fará saber o seu conserto. Amém? Preste atenção que eu vou ler de novo. A palavra de Deus está declarando que Deus tem segredos, muitos. E que Ele não revela seus segredos para qualquer um. Ele só revela os seus segredos para aqueles que o temem. Temer a Deus. Ter reverência pelo sagrado. Temer a Deus como Criador, como Autor da vida, como Salvador, como aquele que tem poder para lançar o corpo e a alma no inferno, se Ele quiser, os dois juntos. Temer a Deus porque com Ele está o perdão e Ele é o único que pode perdoar. Temer a Deus por causa da autoridade que Ele tem, mas principalmente por causa disso. Porque Deus é o único que detém o perdão. Por isso que eu temo a Deus. Por isso que eu busco a Deus. Porque com Ele está o perdão. Eu temo a Deus por causa disso. Ninguém mais pode me perdoar. Alguém pode me desculpar, mas me perdoar só Deus. O segredo do Senhor é para os que o temem. E Ele, o próprio Deus, lhes fará saber o seu conserto, o seu acordo, o seu contrato, a sua aliança. Amém? Então agora eu leio mais uma vez, e cada pessoa que está comigo aqui na sede da Paz e Vida de Curitiba, estado do Paraná, repete em seguida. Vamos lá. O segredo do Senhor.
4: O segredo do Senhor.
3: Bem alto. O segredo do Senhor.
4: O segredo do Senhor.
3: É para os que o temem.
4: Temem.
3: E ele. Lhes fará saber o seu conserto. Amém? Um dia Jesus disse: ninguém pode vir a mim se o Pai não o trouxer. E ninguém pode conhecer o Pai ou o Filho se Deus não lhe revelar. Então Deus só se mostra, Ele só se revela para aqueles que o temem. Amém? Quem acredita nesta palavra, levante a mão. Então vamos dar para esta palavra a melhor salva de palmas que já se ouviu aqui nesta igreja, que já se ouviu em Curitiba, que já se ouviu no Paraná, que já se ouviu no Brasil. Não tenha vergonha não, comece a aplaudir. Aplauda, não tenha vergonha. Salmo 47, versículo 1 diz assim: aplaudir ao Senhor Deus com as mãos. Se você não tem costume de aplaudir, aplauda agora, está na palavra de Deus. Aplauda, aplauda, glorifique. Abra tua boca, dá glória, glória, glória. Brasil, una-se a nós aqui em Curitiba, Paraná, Portugal, Angola, Moçambique, Cabo Verde, Tomé e Príncipe, Timor-Leste, povos de língua portuguesa, glorifiquem a Deus conosco agora. Abra a boca, dá glória, glória, não tenha vergonha. Pai querido e Deus amado, Deus bendito, Deus Todo-Poderoso, lá na penitenciária, o moço ouvia pelo rádio, ele queria aplaudir, mas não podia por causa dos outros presos. Mas ele aplaudia sem fazer barulho e te glorificava. Tem muita gente te aplaudindo e te glorificando agora em toda parte. Então abre o céu para receber este louvor. E sobre cada vida que te exalta, derrama a tua bênção, a tua virtude, o teu poder. Pai querido, esta multidão que aqui veio, veio para ouvir a tua palavra. Ninguém quer ouvir o homem, não. O homem não tem nada a dizer. Então vem com teu espírito. Tome a boca do pregador, tome os lábios do mensageiro. Envia a tua palavra com poder e autoridade. E que a tua palavra vá, percorra toda a terra e produza o resultado para o qual está sendo mandada. Em nome do Senhor Jesus, diga amém, Jesus. Quem tiver lugar pode sentar, por favor. Um dia Jesus, aqui na terra, e Ele é o próprio Deus encarnado, Ele resolveu contar o seu segredo. Mas Ele não contou para as multidões. Ele contou em particular para os seus discípulos. Ele resolveu revelar como que Ele, por exemplo, curava paralíticos. Como que Ele curava cegos de nascença. Ou restaurava a visão daqueles que tinham perdido durante a vida. Como que Ele acalmava ventos e tempestades, acalmava o mar. Como que Ele multiplicava pães e peixes. Como que Ele fazia para surgir peixes num lugar onde antes não havia peixe nenhum. Jesus resolve contar o seu segredo, em particular, para os discípulos. Eu quero que você vá comigo lá então, no Evangelho de Marcos, capítulo 11, no versículo 22. Jesus diz assim, primeira coisa, primeira parte do segredo. Tende fé em Deus. Em Deus. Tende fé em Deus. O Rodrigo, que deu testemunho aqui, ficou muitos anos na quimbanda, na magia negra, na feitiçaria. Ele tinha fé. Ele ia lá, tomava sangue de animais, pulava muro de cemitérios, fazia trabalhos que funcionavam. Era procurado para fazer esse tipo de coisa. Por quê? Porque ele tinha fé, mas não era fé em Deus. Não é? E a vida dele era um inferno. Então a primeira coisa, Jesus está dizendo, tende fé em Deus. Versículo 23. Porque em verdade vos digo que qualquer que disser a este monte, ergue-te e lança-te no mar, e não duvidar em seu coração, mas crer que se fará aquilo que diz, tudo o que disser lhe será feito. Por isso vos digo que tudo... Você tem uma caneta aí? Passa um traço debaixo desse tudo. Por isso vos digo que tudo o que pedirdes orando, crede que o recebereis e tê-lo-eis. Amém? É assim que ele realiza milagres e ensinou aos seus servos como fazer a mesma coisa que ele. Então, primeiro, fé em Deus. Porque em verdade, toda vez que Jesus começa uma frase dizendo, em verdade vos digo o quê? É porque um segredo está sendo revelado. Um ensinamento muito importante está sendo agora colocado diante da pessoa. Porque Jesus nunca mentiu. Ele não precisava dizer, ó, estou falando a verdade para vocês. Mas ele fazia questão de enfatizar as verdades, os segredos, dizendo isto no início: porque em verdade vos digo que, e olha o detalhe, qualquer que disser a este monte, qualquer pessoa, voltando no testemunho do Rodrigo, quando ele estava lá na feitiçaria, os médiuns vinham para ele e diziam: ah, você é um iluminado, você era um guardião das pirâmides no passado, aquelas histórias todas, né? Tentando dar a entender que poucos são iluminados para receberem o segredo. E não é isso. Jesus está dizendo: qualquer pessoa, amém? Qualquer pessoa. Não pense que eu sou um iluminado ou alguém especial. Deus me usa, mas me usa porque eu aprendi esse segredo aqui. Eu coloco em prática esse segredo. E Jesus está dizendo que qualquer pessoa, homem, mulher, jovem ou idoso, qualquer pessoa que disser a este monte, aí Jesus apontou um monte ali, tinha um monte. Qualquer que disser a este monte: ergue-te e lança-te no mar. Olha o detalhe. Por isso que Jesus ressuscitava até mortos. O sujeito estava lá morto, o moço, a menina, né? Lázaro, por exemplo, morto, apodrecido. E Jesus usava esse segredo. Ele encarava o cadáver como se fosse um monte que precisava ser levantado do lugar. Porque qualquer que disser a este monte: ergue-te e lança-te no mar, e não duvidar no seu coração, mas crer que se fará aquilo que diz, tudo o que disser será feito. Amém? Qual é o ensinamento, qual é o segredo aí? A concordância do coração com a boca. O teu milagre, o tempo todo, está a apenas um palmo de distância de você. É a distância entre a tua boca e o teu coração. Qualquer que disser a este monte: ergue-te e lança-te no mar, e não duvidar no seu coração, mas crer que se fará aquilo que diz, tudo, olha aí, tudo que disser será feito. É o poder da palavra em ação. Eu não posso dizer com a minha boca que creio e o meu coração duvida, porque Deus sonda os corações. E quando há essa contradição entre a boca e o coração, a fé é cortada e entrou a dúvida. Então, aquilo que a boca fala, o coração tem que confirmar 100%. Amém? E vice-versa. O que o coração está crendo, a boca tem que falar. Só que é muito mais fácil a boca mentir do que o coração, porque o coração é sempre sincero. Então, quando a pessoa, ela está buscando um milagre, ela está orando, ela quer que alguma coisa aconteça, ela quer interceder, ela quer mudar os acontecimentos, ela tem medo que dê errado, mas ela tem fé em Deus, ela está pedindo para Deus, ela está falando diante de Deus, mas ela duvida, e essa ligação é interrompida e não acontece nada. Então, atenção, quando você disser, o teu coração tem que confirmar. E não duvidar em seu coração, mas crer que se fará aquilo que diz. Crer, a gente crê com o coração. Crer que se fará aquilo que diz. E então, tudo o que disser, lhe será feito. O segredo do Senhor é para aqueles que o temem. Quem aqui teme a Deus? Levante a mão. Então toma posse desse segredo que Deus está passando para você. Você vai usar esse poder a partir de hoje. E usar com autoridade. Por isso vos digo que, Jesus conclui, ó, por isso vos digo que tudo o que pedirdes orando, falando com Deus, né? Com fé em Deus. Tudo o que pedirdes orando, crede que o recebereis e tê-lo-eis. Amém? Simples assim. Quem gostou desse segredo? Muito fácil. Hoje você vai sair daqui já usando tudo isso para qualquer situação da tua vida. Mas agora eu vou te mostrar uma coisa muito legal. Muito legal. Vamos comigo no Evangelho de Mateus, capítulo 9, versículo 27. Um dia Jesus estava andando e dois cegos começaram a gritar e querer seguir Jesus. Então eu vou ler, versículo 27, Mateus 9, 27. E partindo Jesus dali, seguiram-no dois cegos. Claro que alguém estava conduzindo os cegos, não é? Seguiram-no dois cegos, clamando e dizendo: tem compaixão de nós, filho de Davi. Só que Jesus não parou para atender os cegos. Continuou andando, e Jesus andava apressado. E quando chegou à casa, os cegos se aproximaram dele. Os cegos diminuíram a distância. E olha só, eles não estão vendo Jesus. Eles só sabem que Jesus está ali. Você não está vendo Jesus, mas eu te digo que ele está aqui. Os cegos tinham certeza que Jesus estava ali. Essa é a verdadeira fé. Você não vê, mas tem certeza, você não duvida que Jesus está ali. No caso, Jesus está aqui. Por que eu digo que ele está aqui? Pelos sinais que ele já operou, pelas coisas que ele já fez, por tudo que nós ouvimos, mas principalmente porque ele disse: onde estiverem dois ou três reunidos em meu nome, aí estou eu presente no meio deles. Jesus está aqui. A verdadeira fé é você não ver, mas ter a certeza que está diante dele. Então, os cegos se aproximaram-se e Jesus disse-lhes. Que legal isso aqui, né? É a confirmação do segredo. Credes vós que eu possa fazer isto? Isto o quê? O que os cegos queriam? Enxergar. Credes vós que eu possa fazer isso? Fé. Não adianta só eles falarem de boca. Eles vão provar se crê mesmo na sequência. Porque a pessoa pode falar: ah, eu creio. Mas no coração ela não crê. A boca fala eu creio, mas o coração não. Aí não acontece nada. Esses cegos aqui responderam para Jesus: sim, Senhor. Credes vós que eu possa fazer isto? Sim, Senhor. Resposta de Jesus. Versículo 29. Tocou então os olhos deles. Tocou então os olhos deles. E os olhos se lhes abriram. Jesus disse: seja-vos feito segundo a vossa fé. Na verdade, o toque de Jesus foi a confirmação de que a fé daqueles dois cegos estava aprovada. Era uma fé verdadeira. Porque quando Jesus perguntou:

primeiro para os discípulos, menos para Tomé. Quando os discípulos encontraram Tomé, disseram: olha, vimos o Senhor. E o Tomé falou: ah, se eu não colocar os dedos ali nas suas mãos, e não colocar o dedo no lugar dos cravos, e não puser a minha mão no seu lado onde a lança entrou, de maneira nenhuma crerei. Eu não vou crer. Ele está falando com a boca, eu não vou crer, mas o coração dele está cheio de certeza que Jesus não ressuscitou coisa nenhuma. E antes que você fique com raiva de Tomé, louvado seja Deus que ele tenha duvidado. Porque 8 dias depois, Jesus Cristo aparece para todos os discípulos e o Tomé está junto. Aí Jesus vai direto no Tomé, que quando ele falou isso, estava só com os discípulos. Ele não via Jesus, mas Jesus estava vendo Tomé e ouvindo o que ele falava. Aí 8 dias depois, Jesus aparece e fala: Tomé, vem cá, me dá tua mão. Enfia o teu dedo aqui, na ferida do cravo. Enfia aqui também. Tomé ficou pálido. Me dá tua mão, põe tua mão aqui, onde a lança entrou. Olha a ferida. Aí o Tomé não aguentou e caiu de joelhos. Caiu de joelhos e reconheceu que Jesus é Deus. Que Jesus é o Senhor. Tomé disse: Senhor meu e Deus meu. Ele caiu de joelhos. Aí Jesus disse para ele: Tomé, porque vistes, crestes? Bem-aventurados os que não viram e creram. A verdadeira fé é daqueles que não veem, mas creem, como cegos. Então, veja, tem que ter fé para receber o milagre. Fé em quem que Jesus ensinou? Fé em Deus. Quando Jesus disse para os cegos: crede vós que eu possa fazer isto, ele é Deus. O segredo é: tenha fé em Deus. Os cegos disseram: sim, Senhor. Reconheceram que ele é Senhor. Reconheceram que ele é Deus. Aí Jesus disse: seja-vos feito conforme a vossa fé. Aí Jesus só tocou nos olhos para materializar aquilo que eles criam. Se a pessoa não tem fé, não adianta, não vai acontecer nada, é inútil. Eu acho que eu estava no Rio de Janeiro, na sede lá na Vila da Penha, não sei se foi lá que aconteceu isso, tanto lugar que eu prego que às vezes fica difícil lembrar onde eu estava quando o fato aconteceu, mas eu me lembro que acabou a reunião e veio um cego. Veio um cego, eu pensei que ele queria pedir oração nos olhos. E eu já fui colocando a minha mão direita nos olhos dele. Aí ele tirou minha mão. Ele tirou: não, pastor, eu não quero oração. Eu falei: não? Estranhei, né? Qual o cego que não quer oração? Não, pastor, eu não quero oração. Eu quero tirar uma foto com o senhor. Mais inusitado ainda, um cego que não quer oração e um cego que quer tirar uma foto comigo. Aí eu não comentei, mas eu pensei: para que um cego quer uma foto comigo se ele não vai ver? Para que um cego quer uma foto comigo se ele não vai ver? Aí eu insisti: tá, a gente tira a foto, vamos orar primeiro. Não, pastor, não, não, não ora não. Vamos tirar a foto. Aí eu falei: tá. E não ia adiantar eu orar. Não ia adiantar, porque esse cego não tem fé. Não adianta eu querer orar por um cego se o cego não tem fé. Aí eu fiquei do lado do cego, né? Aí ele pegou a máquina fotográfica, deu para um obreiro lá: bate a nossa foto, bate a nossa foto. Aí eu fiquei do lado do cego, admirado, olhando para ele, e ele ceguinho, ceguinho. Aí quando bateu a foto, ele deu um sorriso. Aí ele começou a passar a mão no meu cabelo. Me despenteou todo o cabelo. Ai, o cabelo dele é macio. O cego me descabelou todo ali. Mas adianta orar por um cego que não quer ser curado? Aí é que está o segredo. Tende fé em Deus. Credes vós que eu possa fazer isso? Quando a gente
recebe uma pessoa: pastor, por favor, ora por esse filho, por essa filha.

0: ora por mim, ora pelo meu marido, ora pela minha mulher, né? Ora por eu arrumar um emprego. Enfim, quando a pessoa vem pedir, é porque ela já está movida pela fé. Mas o que Jesus está revelando de segredo aqui é que, na verdade, você não precisa vir a mim para orar por você. Você acredita que eu tenho mais poder? Você pode até achar que eu sou iluminado. Você pode até pensar que eu sou um paranormal, mas não sou nada disso. Não sou paranormal, não sou iluminado, não sou nada. Eu sou um qualquer. Um qualquer. E Jesus disse: em verdade vos digo que qualquer que disser a este monte: ergue-te e lança-te no mar, e não duvidar no seu coração, mas crer que se fará tudo aquilo que diz, então tudo o que disser lhe será feito. Amém? Então, é você que tem que fazer o milagre. É você que tem que crer. Nesse caso aqui, foram os próprios cegos que creram. Então, seja-vos feito conforme a vossa fé. Então, voltando lá para a explicação do segredo de Jesus. Quando ele estava com os discípulos e revelou o segredo, ele falou: qualquer que disser a este monte, ele mostrou e os discípulos viram. Só que os cegos agora não estão vendo nada. Não é importante ver. Não é importante ver. O que é fundamental? Crer. Crer é básico. Credes vós que eu possa fazer isso? Sim, Senhor, então seja-vos feito conforme a vossa fé. E os olhos se lhe abriram e Jesus ameaçou-os dizendo: olhai que ninguém o saiba. Por que Jesus não queria que ninguém soubesse? Porque começa a espalhar notícia de que ele está curando cegos de uma vez, dois cegos de uma vez. Isso aumenta tanto a popularidade que poderia precipitar os acontecimentos. Jesus não queria uma popularidade excessiva antes da hora, porque ele tinha dia e hora para morrer. Ele não podia ser assassinado por inveja antes. Então, por isso que ele falou: não contem para ninguém. Aí, sabe o que eu fico pensando? Quando Jesus estava andando ali, minha gente, e os cegos atrás: Jesus, filho de Davi, tenha compaixão de nós, tenha misericórdia de nós. E Jesus não parou? E Jesus continuou andando e não parava? Eu tenho a impressão que Jesus ficava pensando: e agora? Se eu curar esses cegos, eles vão fazer muita publicidade, eles vão contar para muita gente, vai ter uma perseguição grande em cima de mim antes da hora, muita inveja. Então Jesus foi andando, e os cegos atrás: Jesus, tem compaixão de nós. Só que Jesus, ele não aguenta ver que você veio da tua casa até aqui, né? Veio da tua casa agora, está conosco até essa hora, suplicando a misericórdia e a bênção do Senhor. E Jesus, sabendo que você precisa, ele está caminhando aqui no nosso meio. E ele já está olhando o teu coração. E quem tiver fé pode tomar posse do milagre agora. Qual é o milagre que você quer? Filho liberto das drogas? Mãe liberta da depressão? Filha liberta das más companhias? Marido liberto do álcool? O que você está querendo agora? Emprego? Qual é o milagre que você está querendo? Jesus, ele está passando no nosso meio. Ele sabe que você vai fazer muita publicidade dele. Mas agora pode fazer a publicidade à vontade. Pode contar para todo mundo as grandes coisas que o Todo-Poderoso tem feito na tua vida. E agora ele está te revelando o segredo para você fazer muito mais coisas ainda. E o que aconteceu na sequência? Vamos só ler na sequência. Né, os cegos curados saíram, né? Divulgaram a sua fama por toda aquela terra. Olha lá, foram fazendo propaganda dele. E havendo-se eles retirado, quer dizer, os cegos foram embora, porque agora eles estão curados, trouxeram-lhe um homem mudo e endemoniado. Atenção, agora tua fé vai aumentar demais. E quando os cegos curados se retiraram, trouxeram-lhe um homem mudo e endemoniado. Qual é a condição para o milagre acontecer, que Jesus ensinou o segredo? qualquer que disser a este monte, ergue-te e lança-te no mar, e não duvidar no seu coração, mas crer que tudo aquilo que disser será feito, assim será feito. Quer dizer que, como é que o mundo agora vai usar esse segredo? Hein? Trouxeram-lhe um mudo e endemoniado. O demônio não quer que o homem seja liberto e ele é mudo, ele não pode falar. Qualquer que disser, é fundamental a palavra com fé, mas esse mudo não pode falar. Versículo 33, e expulso o demônio, falou o mudo. Quer dizer que era uma mudez espiritual, era o demônio que mantinha esse homem na mudez. E expulso o demônio, falou o mudo, mas ele falou depois que o milagre aconteceu, antes não, não é? O mudo só falou depois que o milagre aconteceu. Ele não chegou, Jesus me cura da mudez. Eu creio, eu tenho fé que Jesus tem poder para me curar da mudez. Ele falou isso? Ele só falou depois que foi curado. Então como que esse mudo que não usou o poder da palavra foi abençoado com o milagre? Porque alguém falou por ele. Amém? Quem está pegando o segredo, levante a mão. Alguém falou por ele. O seu marido, na bebida, espiritualmente ele está mudo. O seu filho, a sua filha, na feitiçaria, espiritualmente estão mudos. Eles têm vontade de clamar e pedir a Deus, mas eles não conseguem, porque eles estão debaixo do poder de Satanás. Eles estão emudecidos espiritualmente. A tua esposa está deprimida, está perturbada, está enlouquecida, está com problema psiquiátrico. Ela não consegue falar. Ela está emudecida diante de Deus. Alguém tem que falar por ela. E esse alguém é você. É você que vai falar pelo teu marido, pela tua esposa, pelo teu filho, pela tua filha, pelo teu pai, pela tua mãe. Porque quando você falar com fé, Jesus, olha só, a minha mãe está na UTI desenganada. O meu pai está com câncer na próstata terminal. Quando você falar com fé, Jesus, ele vai operar o milagre naquele que está mudo, mas ele vai fazer a obra por tua causa, porque você aprendeu a usar o segredo de Deus. O segredo do Senhor é para os que o temem. Toda a igreja agora fique de pé, porque eu vou terminar a mensagem. Preste atenção nisso. Deus, lá no livro de Êxodo, capítulo 4, versículo 10, Deus, ele diz assim: se você ouvir atentamente a voz do Senhor teu Deus e fizer o que é reto diante dos seus olhos, atenção, se você ouvir atentamente a voz do Senhor teu Deus e fizer o que é reto diante dos olhos dele, não o que é reto diante dos teus próprios olhos, porque diante dos teus próprios olhos você pode achar que é normal cheirar cocaína, diante dos teus próprios olhos você pode achar que é normal fumar, diante dos teus próprios olhos você pode achar que é normal ir para a balada, se prostituir, fazer coisas erradas. Hoje nós estamos vivendo numa sociedade altamente liberal e permissiva, onde aos olhos da sociedade tudo está certo, ninguém pode criticar nada. É incorreto você fazer qualquer tipo de oposição, mesmo que seja um costume que há pouco tempo atrás era condenado veementemente por toda a sociedade. Hoje ninguém pode falar mais nada. Por quê? Porque diante dos olhos da sociedade, tudo é reto, tudo é certo, tudo é permitido. E a igreja está entrando nesse erro também, achando que tudo bem. Não é? Achando que podem aprontar, que as pessoas podem vir para a igreja e ter uma vida mundana lá fora, que está tudo bem, porque afinal de contas todo mundo faz, ninguém condena, nada mais é errado, tudo está certo. Olha o que Deus está dizendo na palavra dele. Se ouvires atentamente a voz do Senhor teu Deus, e fizeres o que é reto diante dos seus olhos, e se você guardar a palavra do Senhor, nenhuma enfermidade porei sobre ti, daquelas que eu coloquei sobre o Egito, porque eu sou o Senhor que te sara. O segredo do Senhor é para aqueles que o temem, para aqueles que andam no seu caminho reto. Atenção, igreja, andar no caminho reto. Mesmo que seja normal hoje fazer um monte de coisas erradas, porque todo mundo faz, tudo bem. Não é? Mesmo que digam que não tem problema nenhum. Qual o problema? Mesmo que digam. A pessoa que realmente teme a Deus, ela quer agradar ao Senhor, mesmo que não seja aquilo condenável pela sociedade. A sociedade não condena o cigarro, condena? A sociedade não condena nem mais a maconha, porque há muitos e muitos projetos e vozes de pessoas famosas e de autoridades políticas a favor da liberalização da maconha, a descriminalização das drogas. Mesmo que fosse permitido comprar um cigarro de maconha aqui na esquina, que a lei permitisse isso, como já acontece em vários países do mundo, inclusive no vizinho Uruguai aqui. Mesmo que isso a sociedade diga, não tem problema nenhum, é normal, tudo bem, está liberado. A pessoa que teme a Deus, ela não entra nessa. Ela não fica na igreja como se fosse um clube que ela frequenta. E que legal, essa igreja é liberal. A pessoa que é temente a Deus, ela faz aquilo que é reto diante dos olhos do Senhor. Ela tem temor de Deus. Ela tem temor de Deus. Ela tem a chance de fazer errado, mas não faz. Amém? Ela não faz. Então, se ouvires atento a voz do Senhor teu Deus e fizeres o que é reto diante dos seus olhos e guardares a sua palavra, então nenhuma enfermidade porei sobre ti daquelas que pus sobre o Egito, porque eu sou o Senhor que te sara. Eu sou o teu Senhor. Os cegos viram isso. Eles eram cegos, mas conseguiram ver pela fé que Jesus é o Senhor. Tende fé em Deus. Só em Deus. Só em Deus. Olha, eu vivo cercado de anjos poderosos, mas você nunca me viu e jamais verá eu fazer uma oração ou acender uma vela para qualquer um desses anjos. Ou fazer qualquer pedido para qualquer anjo que está à minha volta. Porque a minha fé é em Deus. Eu não tenho fé em anjos, porque se o anjo pecar, ele vira demônio. Ele perde a glória de Deus e vira um espírito das trevas. Agora o meu Deus não. Ele pode olhar todo o pecado na face da terra e ele continua santo, santo, santo, santo. E por isso que os serafins clamam dia e noite, santo, santo, santo, santo. O meu Deus andou aqui nessa terra e não fugia dos pecadores. Pelo contrário, ele se assentava na mesa com os beberrões, com os prostitutos e as prostitutas também. Ele se assentava à mesa com os ladrões, com os corruptos. Ele se assentava à mesa e pernoitava na casa dos maiores e odiados pecadores da época. E mesmo assim, mesmo convivendo com tantos pecadores e fazendo questão de andar com eles, os demônios gritavam: Tu és o Santo de Deus. Porque ele nunca se contaminou com o pecado. Nós estamos neste mundo, amados. Vamos continuar convivendo com grandes e pequenos pecadores e pecadoras. Mas nós podemos transitar em qualquer lugar e conviver com qualquer pessoa, mas o Espírito Santo de Deus continua dentro de nós. E a santidade permanece, porque nós tememos ao Senhor. Temor de Deus. O segredo do Senhor é para os que o temem. Eu não tenho problema nenhum de pernoitar na casa de um pai de santo, de um macumbeiro, de uma macumbeira. Para mim não tem problema nenhum almoçar na casa de um feiticeiro. Eu posso ficar ali, porque eu tenho temor de Deus. E eu vou conseguir me preservar, porque eu tenho temor de Deus. Aparece a oferta, aparece a carreira de cocaína para eu cheirar, mas eu não quero. Aparece o cigarro de maconha para eu fumar, mas eu não quero. Aparece uma oportunidade de ter muito prazer, ou de conseguir dinheiro ilícito, mas eu não quero. Porque eu tenho temor de Deus. Você está no mundo. Vai continuar no mundo ainda, não sei quanto tempo. Mas durante o tempo que você estiver aqui, nesse planeta, convivendo com essa iniquidade que está se multiplicando a cada dia, mantém na tua vida o temor de Deus. Porque o temor de Deus é o princípio de tudo, é o princípio da sabedoria e é a causa dele revelar os seus grandes segredos. Deus tem coisas extraordinárias para você. Pastor João Ribe, eu já errei muito, eu já pequei muito, mas eu quero o perdão de Deus, eu quero, porque eu tenho temor. Eu sinto temor no meu espírito, na minha alma, no meu coração. O pecado não me dá mais prazer, pelo contrário, quando eu peco eu fico arrasado, eu fico triste. Eu quero me livrar do pecado, eu quero me livrar da iniquidade. Você só tem que fazer uma coisa: com arrependimento, receber Jesus como teu único, suficiente, exclusivo e eterno Salvador. E o sangue de Jesus te purifica de todo pecado. Ele vai te dar uma vida abençoada, como os testemunhos que você ouviu aqui. Pessoas que tinham uma vida destruída, arrasada, viviam um inferno. A partir do momento que entregaram a vida para Jesus, a transformação foi da água para o vinho. Água suja para o melhor vinho. É isso que ele faz. Se você entregar tua vida para Jesus agora, entregar de verdade, com sinceridade, com temor no coração, se você fizer isso agora, no mesmo instante, virá um poder sobrenatural que repousará sobre a tua vida aqui na frente. E no mesmo instante você vai ser transformado, transformado em outra pessoa. No mesmo instante você vai ter todos os seus pecados perdoados e o seu passado apagado. E na mesma hora o teu nome vai ser escrito no livro da vida do Cordeiro. Tão simples assim, tão fácil assim. Jesus não te rejeita como ele nunca rejeitou qualquer pecador ou pecadora. Ele nunca rejeitou qualquer homem ou mulher em pecado. Ele nunca rejeitou. Você pode estar hoje se sentindo o pior pecador da terra, a pior pecadora do mundo, mas Jesus não te rejeita. Porque ele disse: Eu não vim chamar os justos, e sim os pecadores ao arrependimento. Ele veio buscar e salvar o que se tinha perdido. Ele veio te buscar hoje. Ele veio te buscar e te salvar hoje. E ele não abre mão disso, porque ele já te achou. Ele já te trouxe aqui. E agora ele quer te salvar. perdoar todos os seus pecados, tirar da sua memória o remorso, a culpa, aquele sentimento ruim que te leva à depressão, que faz você lamentar sua própria vida, desejar a morte. Ele vai tirar tudo isso, porque a partir de agora você vai desejar a vida e a vida para sempre. Ele vai te transformar agora numa outra pessoa, eu te garanto isso. Ele me transformou e os testemunhos que você ouviu aqui são a prova disso. Pastor, eu já fiz tanta coisa errada. Não vem ao caso agora. O que interessa é o temor que você tem de Deus. O temor que você tem no seu coração. O amor que você tem por Ele. E o desejo sincero de entregar tua vida para Jesus. É isso que Ele está vendo agora. Se você tem fé em Deus, você vai entregar a vida para Jesus. Se você tem realmente fé em Deus, eu sei que você vai se render diante de Jesus. Você vai se curvar aos pés de Jesus. Hoje, a sua vida vai ser totalmente transformada. Olhem todos para mim. Isso não é lenda, não é fábula, não é fantasia, é realidade. Tua vida pode estar um lixo hoje, mas Jesus Cristo, Ele vai te transformar de uma tal maneira que Ele vai arrancar tudo que não presta. E o tempo que você perdeu na tua vida, você vai recuperar em alta velocidade. Eu pergunto agora, quem aqui que tem fé em Deus, quer entregar a vida para Jesus e recebê-lo como único, suficiente, exclusivo e eterno Salvador? Quem quer, erga a mão direita assim bem alto, erga bem alto a tua mão. Não tenha vergonha não, erga bem alto a tua mão. Isso, isso. Todos que ergueram as mãos, vem com a mão erguida para cá. Vem com a mão erguida para cá. Pede licença para o povo. Pede licença para a multidão. E vem aqui para frente com a tua mão erguida, dizendo: eu quero, com temor no coração, entregar a vida para o meu Deus. Eu quero me render ao Senhor agora. Eu quero que Ele me transforme numa nova pessoa. Vem para cá, e está chegando mais. Vem para cá, e está chegando mais. Vamos aplaudir ao nome de Jesus. Vem para cá, vem para cá. O Espírito Santo de Deus está te chamando. Vem para cá. Eu quero chamar aqui na frente. Está chegando mais. Vamos aplaudir mais. Que coisa linda. Eu quero chamar aqui na frente todos os que estão sem igreja. Pode abaixar a mão agora, pode abaixar a mão. Todos os que estão sem igreja, pastor João Ribe, eu não estou congregando em igreja nenhuma, eu conheço a palavra. Eu quero me reconciliar com o meu Deus. Eu quero voltar de corpo, alma e espírito. Eu quero voltar com tudo para o meu Deus. Então vem para frente, todos que estão sem igreja. Vem aqui para frente agora, vem para cá, vem para cá. Também estou falando de você que uma hora vai numa igreja, vai noutra, e não é membro de nenhuma. Você vive visitando um monte de igreja e não é membro de nenhuma. Vem aqui para frente agora em nome de Jesus. Vem para frente, vem para frente. Vamos aplaudir mais ao nome de Jesus. Nós temos hoje nas igrejas muita gente que está sendo atacada por Satanás para que desistam, para que voltem atrás, para que abandonem o caminho. E o tempo todo Satanás está te bombardeando, dizendo: não é mais para a igreja não, não vai mais não, fica em casa, descansa. Ele te arruma outras coisas para você fazer. O diabo tem seduzido muita gente para largar o caminho. Essa é a deixa do diabo para esses últimos dias. Impedir que você permaneça no corpo de Cristo. Você é membro do corpo. Você não pode sair do corpo. Então você que está se sentindo fraco, fraca, pensando até em desistir, eu quero orar por você. Porque está chegando a hora e você não pode desistir. Não agora. Jesus disse: quem perseverar até o fim será salvo. Venha, venha aqui para frente. Você que tem pensado em desistir, que tem batido um desânimo, que às vezes não tem vontade de ler a palavra, não tem vontade de ir na igreja, não tem vontade de orar, vem aqui para frente porque nós vamos orar por você. Hoje a tua vida vai ser renovada aqui, porque eu vou pedir com fé em Deus e você também, e Ele vai renovar a tua fé. Vem para cá. Quero falar com você que está assistindo esta mensagem agora pelo facebook.com/joanribe, pelo youtube.com/joanribe, você que está vendo na TV ou no computador ou num DVD, você que está nesse momento aí acompanhando essa mensagem, quer entregar a vida para Jesus agora, faça aqui nessas pessoas aqui, ó. Eu vou convidar vocês para se ajoelharem, a igreja continua de pé, se ajoelha diante do altar, se ajoelha aí ao lado do teu televisor. Se ajoelha aí ao lado do teu computador, você que está assistindo essa mensagem pela internet. Quero falar com você que está ouvindo pela rádio, à distância, aqui no Paraná, ou em qualquer lugar do Brasil, do mundo. Deus falou contigo. Você é temente a Deus. Quer entregar a vida para Jesus, quer voltar para Jesus. Se ajoelha ao lado do teu rádio, onde você estiver. Isso, isso. Nós vamos orar agora, você que está em trânsito, ouvindo esta mensagem no radinho do celular. Talvez você não possa se ajoelhar, porque está em trânsito. Mas mande um sinal para Deus, coloque a mão direita sobre o teu coração agora, onde você estiver. A igreja continua de pé, estenda a mão direita na direção das pessoas ajoelhadas. E você que está de pé, com a mão direita estendida na direção deles, você vai interceder, escolhe alguém aqui para você orar. Localiza alguém aqui para você orar, estende a mão na direção da pessoa. E você que está de joelhos, com a mão direita sobre o teu coração. Os que estão à distância, com a mão direita sobre o coração. Orem assim comigo, meu Deus e meu Pai. Ore com fé, meu Deus e meu Pai. Eu tenho fé somente em Ti. E eu creio que o Senhor Jesus tem o poder para perdoar os meus pecados e me purificar de toda iniquidade e retirar de mim tudo que não presta, tudo que não agrada. Por isso, meu Pai, eu te peço agora, em nome de Jesus, me purifica corpo, alma e espírito. Retira de mim toda iniquidade. Perdoa os meus pecados e apaga o meu passado. Escreve o meu nome no livro da vida e me dê agora a certeza da minha salvação. Eu tenho esse direito porque eu declaro que o Senhor Jesus é o meu único, suficiente, exclusivo e eterno Salvador para todo sempre. Amém.
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0: 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Seja bem-vindo a mais uma edição de programa que chama Homem de Imprensa. 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Você não mantenhas de muito boa noite. Bom dia, boa tarde, conforme a hora e local onde é que você está acompanha a emissão de Rádio Voz de Esperança. Esse programa, nota papel de percurso histórico do Homem de Imprensa, espaço criado para fazer com si jornalistas e técnicos de comunicação social de Guiné-Bissau, para com si um pouco de ser vida. 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A mim, chama simplesmente Raimundo Rodrigues, na parte técnica, nós temos a Lígia Nobain também, quem que está na fase com que não fala para chegar até junto de vós a partir de casa. Nós não sabemos com música um bocado depois nesta de volta, não é que nós temos um pouco de quem que Elisângela Reis Silva dos Santos Câmara, e depois mesmo para nós começar a bater papo com ela.
1: Eu não desisto.

0: Então, nós estamos de volta. Como eu falei, a nossa convidada de hoje se chama simplesmente Elisângela Reis da Silva dos Santos. Antes de nós começar o bate-papo, nós disse um bocadinho de quem que é jornalista, que botou bem mesmo, quase diariamente, bacana falar diariamente, mas sempre botou bem no bloco noticioso de mídia e meio de rádio Sol Manse. Então, é ser mesmo ela que nós temos ali para conhecer um bocado dessa história, desse percurso jornalístico. E também ainda vim falando um pouco sobre esse ponto de vista relativamente à imprensa guinense nos últimos tempos, nos últimos anos. Então, quem que Elisângela Reis da Silva dos Santos Câmara? Ela é filha de Maria Madalena dos Santos e de Manuel Antônio dos Santos, e parido no dia 27 de setembro de ano 1989. Ela é casada. Entre 2006 e 2007, foi seu 11º ano de escolaridade no Liceu Dr. Agostinho Neto. 2008, e foi seu assim se ano preparatório na Educação, na Comunicação e Difusão na Universidade Amílcar Cabral, no ano 2011. E foi seu curso médio de Administração de Empresas no Centro de Formação Técnico Profissional São Leonardo Murialdo, no ano 2014, e faz o segundo nível de curso de língua francesa no Centro Cultural Franco-Bissau Guinense. E de 2016 até data presente, está a estudar em curso de jornalismo e comunicação organizacional na Universidade Lusófona. De 2020 até 2021, e frequenta curso de língua portuguesa na AJAV. Não digo aquilo que tem a ver com essa experiência no domínio técnico e profissional também, que cultura e alguém que está ligado à cultura. 2007, e participa no filme guineense que tem o título Caçamento, que tem raça. Esse com o objetivo de desencorajar práticas nefastas. 2009, e foi membro fundadora da Associação Nacional de Futuros de Comunicação Social. 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No ano 2012, também e sido membro fundadora de Regiopops, rede de jornalistas na matéria de população e desenvolvimento. 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E na 2008, no mesmo ano, e fazia assim curso de literatura portuguesa, cultura africana e brasileira no Centro Cultural Brasil Guiné-Bissau. 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E na 2011, e beneficia de um seminário de Nações Unidas sobre papel de mulheres no processo de consolidação de paz. 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Então, esse é um pouco de biografia de Elisângela Raiza Silva dos Santos Câmara. Nome cumprido. Então, ele já não está em condição mesmo de começar no Jumbai com esse jornalista. Boa noite, Elisângela.
1: Boa noite, Raimundo.
0: Como é que está?
1: Na graça de Deus.
0: Então, de uma parte, não agradecer a presença ali na ES no programa, nesse no espaço, manga de jornalistas, colegas que estão acompanhando o programa nesse preciso momento. Não, boa noite, não vai para tudo, boss, que está ouvindo, ou seja, que estão acompanhando nesse preciso momento. Não tenho a confirmação mesmo de Elisângela, que não está começando no Jumbai com ela. Elisângela, não me estou falando um pouco de como é que foi a infância.
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1: 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Não fazia tudo aquele ensaio, aquele preparação, primeiro a apresentação, eu chamava para não trabalhar para embaixador, que convidados que estavam na embaixada do Brasil. 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
1: 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E está marcado só o ponteiro, sem número. 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
1: 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Isto é, se usar na parte positiva. Porque na parte negativa é muito mais perigoso.
0: Para não ganhar mais tempo, não teve mesmo que cambar para o carreira jornalístico. 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Falando um pouco sobre o carreira jornalístico, como é que foi mesmo o início de tudo?
1: Início de tudo, ninguém me ouve, não estou falando, tá falei, Deus. 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Porque a minha ideia é mais para a área técnica. É como anda contra a televisão e abre concurso, um bem inscreve. Para a área técnica não consegui passar. Mas depois, vim cá identificar que forma de trabalho naquela altura, vai para a Rádio Solmance. 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Ninha para ir o riscasse bem. Punta sonha para aprender que a Rádio Solmance conta, empanha toca. Que tempo não mora na zona 7. Não sei. Empanha toca, vai entregar a carta. Uma semana depois, me chamaram para ir trabalhar na Rádio Solmance. E foi na 2009. Para bem começar o trabalho dia 25 de maio. De mesmo ano na Rádio Solmance, antiga-se um diamante bruto. Apesar de estudar jornalismo, manca tenha contato direto com notícia, com rádio mesmo. Contra-me para a Rádio Solmance, mesmo área que me vai para ela. área técnica. Naquele momento, o padre David estava lá, falecido o tio Pacheco, o Bahamaduri. Não fazia o teste e depois eu olhei com uma área técnica que precisa de mim. E para a mesma redação, não entrar no stress, para ficar no doce. Felizmente, não consegui ficar naquele doce e até ao, senão na pincha.
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0: A redação, eu tenho manga de gente que está trabalhando na redação.
1: Sim, e para bem, talvez se paixão que está lá, para bem, acho que uma diária, toda área saturante, é verdade. Uma redação mais saturante, mas e na redação também que está conseguindo expressar. Na redação tem liberdade. E por ser até a redação desportiva, mas vou ter toda a liberdade de contar histórias, só que muito perigoso. Pensa de você, que diante não havia um papel mais sobre esse assunto. Mas é a área que vou ter liberdade de contar história. 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Me falou, papia, e falando jornalista, assim, está na sala com o presidente. Vai já. 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Mas contra quem chegar na redação, eu falo, não. 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Minha lugar na redação, para sentir que é adrenalina de dia próprio. Aquilo é que é minha lugar.
0: Já passa para outro rádio ou ainda não?
1: Não, felizmente não saio de televisão, vai para Solmance.
0: Depois que vou entrar na Solmance, qual que funções que vou ocupar durante o seu dia lá até nesse momento?
1: Já na Rádio Solmance, entra-se uma jornalista, vai cumprir que estágio de tempo determinado, depois entende o contrato, um continuo mesmo, sou uma jornalista. Até há 3, 4 anos que eu assumi funções de responsável de informação, mas antes não tinha saído de rádio. Estava também na área da administração de saída de rádio.
0: Então, depois de sair de lá, ou é para informação?
1: Sim. Até agora, sim, continua. Sou uma responsável de informação, continua assumir aquele papel de responsável de site para bem, e responsabilidade, segundo o TDR, de responsável de informação.
0: E não posso assumir função de. Não pode falar, diretora de informação. Como custa, não é? Ou seja, como custa na lira que é caro?
1: No início é difícil. Sim. No início é difícil. É difícil para manga de aspecto. É difícil para uma fêmea que não estaria entre machos. Aquela boneca que você está aí sempre existe. E não continua a existir. Desculpa machos, mas é preconceito. E foi difícil, não só na rádio dentro lá, porque a estrutura está funcionando. E teve tudo como eu falei, não tem aquela área de direção de rádio que está reunida cada mês e está dando para perceber que é que não corre mal para o corrijante nos próximos 30 dias. Vou ter que sentir nela que é alguém que está conseguindo controlar o funcionamento de rádio, mesmo com a área que alguém está lá, em estrutura, tudo que está funcionando. E acaba de alguém está na área de marketing ou na administração, comanda essa redação que não funciona direito e que tem a responsabilidade de chamar. Então, tudo está torna mais fácil. Depois, tem também aquele outro aspecto ainda muito mais complicado que assumir um papel importante, suma aquilo que a mim assumiu quase na véspera de eleições. Então, e era uma manga de armadilhas que eu tenho que se bili daquela para bem na rádio, nunca tem uma estrutura responsável de informação, não tem diretor de rádio, não tem chefe de redação, mas que estrutura de responsável de informação. Bom, felizmente com Sanami, mas depois, no início foi difícil, né? Mas agora se arrepende um bocado.
0: Só de chamado para essa função, como eu senti.
1: Lembra contra Casimiro Chamay, era uma luta de mais de 6 meses para não bem efetiva. Essas funções.
0: Essa luta tem a ver com o quê? Medo?
1: Sim, até certo ponto era medo para ser o responsável de informação de um órgão e muita responsabilidade. e muita responsabilidade, não precisa de pensar, não precisa de analisar tudo prós e contras. Mas depois que se a abertura própria, me pensa nhara até na tarde para dar a resposta. Porque nem momento apoio que está dando acha e até demais.
0: Bom, não se vê que trabalho de jornalista, ou seja, trabalho jornalístico ali na Guiné-Bissau e difícil. Bom, pensa depois na revista uhum. nessa parte. Uhum. Qualquer momento que você considera de momento crítico na carreira jornalística, pode estar a falar um exemplo de caso 1 de fevereiro uhum. que aconteceu. Uhum. Lá estava alguns jornalistas que vivenciam tudo, né?
1: Pois é.
0: É bom, qualquer momento crítico que você considera.
1: E ser um manga de irmã, que é mais de samba medo. 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Canto gente que morre para ali, desculpa, não lembro coisas aqui terrível, mas e parece o caso de aquela especulação na nigeriana, não faz menino isto aqui, resulta naquela tragédia de um só morre. 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Se eu falo assim, não está cura para que lado, apesar de tudo las, gás lacrimogêneo. 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Mas afinal, ele contra-me que ele era com manduco, e era com cadeira, e era com tarçado, tudo é tipo de coisa. 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Aquilo é que jornalismo. É como eu estou falando, jornalista que tem amigo. 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Aquela hora vai ganhar amigo. E vai ganhar amigo. Não. É como anda, sempre tem que ter distanciamento. 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Embora esteja existindo aqui medo, e jornalista na Guiné, que nada fácil. Nada fácil mesmo.
0: Ou continua mantendo com foco?
1: Foco e determinação. O que é que me passa até ali? Experiência de vida, sinceramente, nunca arrependi. Talvez para bem estar num órgão estruturado onde é que eu pude contar com equipa, tudo que não trabalha para o único foco e cá a missão e cá um outro alguém ele só. É como não pude sentir que manga de dificuldades. Mas existe outra hora. Ainda tem tempo. Estou falando, não, nunca não arriba a rádio mais. Para mim é de situações que passa, mas só que arriba. A boa e maior perdedor.
0: Bom, nós já ouvimos alguns assuntos ligados à imprensa guineense. Elisângela, não me vou falar na boa visão enquanto profissional de comunicação relativamente ao jornalismo guinense, como é que tem tido no olhar para a imprensa guinense, sobretudo nesses últimos tempos?
1: Nesses últimos tempos, a imprensa não passa por dificuldades, se calhar um dos momentos mais desafiadores. Para ver que a nós tudo que na acompanha, a nossa trabalha na órgãos de comunicação social, não sabe que eu não estou obrigado a calar aqui. Não sabe como a... ainda tem certo ponto, não está amadrontado para qualquer pecador. Para qualquer pecador mesmo. Mesmo que um alguém que é um líder político, e um alguém que é líder de opinião, um alguém que tem nem, como eu podia falar o próprio, um alguém que está diante de nada, e um alguém só que está a observar, e está a ameaçar. Olha, e até uma hora o número de telefone, estou obrigado até a desligar no meu telefone. Para ver, por exemplo, nós não temos notícia, não estou a fazer direto. Mas alguém estava a pesquisar na Facebook e na cobra uma. Mas ainda fazia uma ameaça de verdade. Ora, cujo eu percebi como outro, nem que a página fake, que seja página falsa, não. E alguém próprio que tem esse rosto, tem essa estrutura, tudo se vende aqui na conta. 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Eu estava em uma conferência de imprensa às vezes. Quem que promove conferência de imprensa à vontade, papapia. Mas a boa jornalista, basta eu fazer pergunta. Não sabe o que é que não está sofrendo. Às vezes, bullying. Às vezes, alguém está falando, não, mandaram, não, vou para fazer tal coisa. Ora, o que é o órgão, se o próprio, se o brinca, se o responsável quer ser o mais forte, e na liga, olha, é que vou te mandar, assim que está a fazer, é mandaram, não. A mim, acho que esses momentos mais desafiadores, de anos para ali, que não na passa, é momentos mais desafiadores, e desafio não continua ainda, se calhar muito mais complicado, para ver nosso período de eleições, que é que está a acontecer. Não há momento político, não há divergências de opinião, não há acusações que está lançado, se você está uma atenção na fundo, está disso de ser o jornalista, ou passa a ser aquilo que o professor Nhaga está falando, boca de aluguer.
0: 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Bom, esse ponto sempre não convidaram a divergir quanto a esse ponto. Bom, como está hoje a situação de liberdade de imprensa na Guiné-Bissau?
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1: 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Espaço criado para permitir assim conhecer jornalistas ali de Guiné-Bissau, para promover também classe jornalística. 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
4: A aula de filosofia estava quase acabando. A maior parte dos alunos estava assim, ansiosa, para sair logo da classe. Afinal de contas, era a última aula daquela noite. Todos estavam cansados. Mas aí, um aluno lá do fundo, aliás, um aluno que nem prestava atenção em aula nenhuma, muito menos na aula de filosofia. Também não se sabe por que motivo justamente aquele aluno de lá do fundo levantou a mão e disse: "Professor!" E todos os alunos quase que instantaneamente se calaram e olharam para o fundo, porque era raro dali do fundo sair qualquer pergunta inteligente. Ali no fundo ficava a turma da bagunça. Então todos olharam para trás, inclusive o professor. E a mão continuava estendida e o professor, respondendo, disse: "Pois não?" E o aluno de lá do fundo da classe, com uma boa voz, uma voz muito clara, disse: "Qual é o significado da vida?" Ufa, uma pergunta daquela exigiria pelo menos uma hora de respostas. O professor disse: "Eu vou explicar." Aí todos os alunos puseram a mão na cabeça. A essa hora ele fazer essa pergunta, meu Deus! E o professor, pedindo silêncio, fazendo um sinal com as mãos, fez com que todos se assentassem. E aí

repente encontrei no chão um monte de caco de vidro. E fiquei sabendo que era de um motociclista que tinha se acidentado ali e ele e a moto foram levados. Mas aqueles cacos ficaram no chão. E eram cacos do espelho retrovisor. E eu era pequeno, achei aquele espelho bonito. Então eu peguei o maior pedaço que eu pude achar daquele espelho todo quebrado. E o maior pedaço, para que não me cortasse, eu fui esfregando na pedra até que ele ficasse assim, olha, meio arredondado. É este espelho aqui. Este espelho me acompanha desde que eu era criança. E todos ficaram olhando para aquele pequeno espelho na mão do professor, tentando entender o significado daquela explicação, qual é o sentido da vida. Aí o professor continuou. Então, quando eu era pequeno, eu peguei esse pedaço de espelho e comecei a andar com ele. Primeiro eu me olhava bastante nele. Mas um dia o sol bateu no espelho e veio um reflexo no meu olho. Aí eu desviei e descobri, ainda pequeno, que eu podia lançar reflexos da luz do sol através daquele pequeno pedaço de espelho. E eu aprendi a me divertir com aquilo. Eu pegava o espelhinho e dirigia na direção das cavernas escuras, mesmo durante o dia. E eu conseguia projetar luz dentro daquelas cavernas escuras e ficava iluminado lá dentro. E assim eu fazia também com os barracões abandonados que estavam escuros. Eu ali da rua pegava a luz do sol e transmitia para dentro do barraco escuro e iluminava lá dentro. Eu me sentia importante fazendo aquilo. E aquela brincadeira acabou virando uma mania. Eu fui crescendo e por onde eu andava eu continuava com meu espelhinho, refletindo a luz do sol e lançando luz para dentro dos lugares escuros. E ainda agora, já homem grande, de barba na cara, homem feito, eu ainda pego esse pequeno pedaço de espelho, capturo a luz do sol e dirijo para os lugares escuros para iluminar as partes que estão em trevas. E foi assim que eu descobri o significado para a minha vida. Descobri que eu não sou a luz, que a luz é produzida pelo sol. Descobri que eu posso pegar a luz que é gerada pelo sol e ser um instrumento para dirigir esta luz poderosa para os lugares escuros. Transportando esta metáfora, deixo explicar a vocês. Eu sei que a luz do mundo é Jesus Cristo. E que Ele me fez a luz do mundo também, assim como todos os seus discípulos e todos os que nele creem, porque Ele disse: eu sou a luz do mundo e vós sois a luz deste mundo. Então eu aprendi que eu não tenho a luz, mas posso pegar a verdadeira luz na minha vida e refletir para as pessoas que estão em trevas, em escuridão, e mostrar para elas a verdadeira luz que ilumina toda pessoa que está no mundo. Eu descobri o sentido para a minha vida. Eu estou aqui para iluminar outras pessoas. Se você quer ser iluminado somente com filosofia, estou aqui para ensinar filosofia, para isso me formei. Mas se você quer saber o sentido desta vida, eu te digo então, o sentido desta vida é Jesus Cristo, a luz do mundo. E quem tem a luz de Cristo nunca mais andará em trevas, mas terá a luz da vida.

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3: Abra no livro de Atos, capítulo 13, versículo 12. E assim que você achar, olhe ao teu lado para ver se tem alguém sem a palavra de Deus e mostre para a pessoa onde nós vamos ler. Livro de Atos dos Apóstolos, capítulo 13, versículo 12. Esse livro conta como é que foi o início da igreja depois que Jesus Cristo subiu aos céus. As coisas que aconteciam e que os apóstolos faziam. Por isso que chama Atos. As coisas que eles fizeram. Esse livro de Atos não está concluído, sabia disso? Esse é um livro incompleto, ele não tem fim. Você vai lendo o livro de Atos, você vai lendo, de repente, você fala, ué, acabou? E o final? Não, não tem final porque nós ainda estamos escrevendo o livro de Atos. Esse livro ainda está sendo escrito, só que agora ele é escrito lá na glória, amém? Você está fazendo parte do livro de Atos. Então aqui diz assim, ó, no capítulo 13, versículo 12. Então o procônsul, vendo o que havia acontecido, creu maravilhado da doutrina do Senhor. Amém? Eu vou ler de novo. Então o procônsul, vendo o que havia acontecido, creu maravilhado da doutrina do Senhor. Agora eu leio e quero que cada pessoa que está aqui na Paz e Vida, sede nacional São Paulo, repita em seguida. Vamos lá. Então, bem alto, então, o procônsul, vendo o que havia acontecido, creu maravilhado da doutrina do Senhor. Quem também está maravilhado, crendo na palavra do Senhor? Levante a mão. Então desocupe as tuas mãos e dê a melhor salva de palmas para esta palavra. E enquanto você aplaude, abra a tua boca e diga: glória ao teu nome, Senhor. Olhe para o alto e diga assim: bendito seja o teu nome, Senhor. Glória, glória ao teu nome. Vai aplaudindo e glorificando. Você que está ouvindo pela rádio, abra a tua boca e dê glória a Deus também. Isso. Vamos levantar um grande louvor até o trono de Deus. Pai querido, olha que coisa linda. Esta multidão te glorificando. E não apenas aqui na sede nacional, mas em todo o país, pessoas estão te glorificando. Abre o céu para receber, e sobre cada vida que te exalta, derrame a tua bênção, a tua graça, a tua virtude, o teu poder. Pai querido, este povo não veio aqui para ouvir o homem. Este povo veio aqui ouvir a tua voz, ouvir a tua palavra.
4: Vem com teu Espírito Santo e tome o lugar do pregador, tome a boca do mensageiro e fale agora com cada vida aqui presente, com cada pessoa que está ouvindo pela rádio. Envia a tua palavra com poder e autoridade, e que a tua palavra vá e produza o resultado para o qual está sendo mandada, em nome do Senhor Jesus. Amém. Diga amém, Senhor. Quem tiver lugar pode sentar. Deus decidiu que quer salvar todo mundo. Deus quer salvar todas as pessoas. E Ele trabalha para isso. Tudo o que dependia de Deus fazer, Ele já fez antecipadamente, como tudo. Exemplo que, no início da criação, quando Ele criou o ser humano no sexto dia, tudo já estava pronto, do bom e do melhor, e já estava ali à disposição do gênero humano, antes até que o ser humano tivesse vontade ou precisasse. No mundo espiritual também, Deus, interessado em salvar todo mundo, já tomou antecipadamente todas as providências para que nenhuma pessoa fique de fora da salvação. E mesmo Deus já tendo preparado tudo, ainda assim Ele trabalha para salvar. Trabalha arduamente, viu? De dia e de noite, usando todo tipo de estratégias para trazer a pessoa à salvação, para que a pessoa seja salva. E agora Deus está particularmente interessado num procônsul, que é um governador de um território naquela época, um magistrado com autoridade sobre um território, um procônsul, cujo nome era Sérgio Paulo. Deus quer salvar esse procônsul. Deus quer salvar esse tal de Sérgio Paulo. E Deus, para levar a salvação até aquele homem, que é uma autoridade governamental, um oficial romano, é um magistrado romano, Deus, para salvar aquele homem que está no meio de uma ilha, Deus envia até lá o apóstolo Paulo e o Barnabé, dois grandes pregadores. E eles atravessam a ilha até encontrar com este tal de Sérgio Paulo, que Deus quer salvar. Deus enviou dois missionários ali, interessado apenas em salvar uma pessoa, especialmente esse daí, não é? Se mais pessoas quiserem a salvação, está à disposição, porque Paulo vai pregar para todo mundo. Mas também esse Sérgio Paulo está altamente interessado em ser salvo. E quando Paulo começa a pregar a palavra, apesar dele ser uma autoridade romana, um governador, um homem importante, ele fica vivamente interessado nas palavras que Paulo está dizendo, que lhe soam como novidades, mas ao mesmo tempo muito prazerosas assim ao ouvido. Ele começa a se alimentar com as palavras que Paulo está dizendo. Mas o diabo resolve entrar em ação para justamente impedir que o Sérgio Paulo seja salvo. Porque do mesmo modo que Deus trabalha incansavelmente para salvar uma pessoa e é capaz de deslocar dois grandes homens de Deus por causa de uma única alma, também o diabo desloca os seus missionários, desloca os seus agentes para que aquele propósito de Deus seja frustrado. O diabo também trabalha arduamente, incansavelmente, para que o propósito de Deus fracasse. E mesmo o diabo sendo uma força menor, mesmo ele tendo todas as dificuldades, nós temos que reconhecer que o bicho é corajoso. Porque ele podia dizer, não vou lutar contra Deus não, porque isso é caso perdido, eu não vou dar a cara para bater. Mesmo sabendo que vai apanhar, que vai perder, mesmo assim ele tenta. E o diabo resolve atrapalhar o plano de Deus para salvar esse procônsul, o Sérgio Paulo. E o diabo usa uma pessoa que acredita nele. O diabo aqui no caso vai usar um mágico, um encantador, um feiticeiro, de nome, ironicamente, o seu nome é Bar-Jesus. Vê aqui comigo no livro mesmo de Atos, capítulo 13, no versículo 6, olha o que está escrito.
3: E havendo atravessado a ilha até Pafos, acharam um certo judeu, mágico, falso profeta, chamado Bar-Jesus, o qual estava com o procônsul Sérgio Paulo, varão prudente. Este, chamando a si Barnabé e Saulo, Saulo é nome também do Paulo, é o nome antigo que ele tinha, depois é Paulo que ele vai usar. Barnabé e Saulo, esse Bar-Jesus procurava afastar o procônsul, né, de Barnabé e Saulo. Só que o procônsul, sendo um varão prudente, ele procurava muito ouvir a palavra de Deus. Mas resistia-lhes Elimas, o encantador, porque assim se interpreta o seu nome, procurando apartar da fé o procônsul. Paulo pregando, e o que que Paulo pregava? Paulo falou, eu só tenho uma mensagem. Eu só sei de uma coisa, Jesus Cristo é o Filho de Deus. Ele morreu na cruz do Calvário pelos nossos pecados e ressuscitou no terceiro dia, foi elevado às alturas, assentou-se à direita do Todo-Poderoso, recebeu todo o poder no céu e na terra, distribuiu o poder àqueles que nele creem, e ele um dia vai voltar para buscar o seu povo. A pregação de Paulo ou Saulo era só essa. E é isso que o procônsul Sérgio Paulo está muito interessado em ouvir. Mas o diabo pegou lá o seu agente, chamado Bar-Jesus, que era mágico, feiticeiro, e esse resistia tentando afastar o procônsul da fé. Paulo tentando ganhar aquela alma, e ele estava agindo pelo Espírito de Deus, dentro da vontade do Senhor, e esse Bar-Jesus também começou a agir dentro do propósito de Satanás, que era atrapalhar a mensagem, a pregação, para que o procônsul não fosse salvo. Ele resistia e ficava dizendo para o procônsul: ah, eu sou judeu também. Esse Paulo ou Saulo é judeu. Tudo isso que ele está pregando é mentira. Eu sei dessa história. Ele está falando que esse Jesus ressuscitou, mas não é verdade, não. Eu conheço bem a história porque eu sou judeu. Esse Jesus mataram na cruz porque era um subversivo, enganador do povo. Ele queria ser rei. E mataram na cruz, os romanos o crucificaram. Vocês o crucificaram, né? Mas Jesus está falando para o Sérgio Paulo. E depois ele foi sepultado e os discípulos roubaram o seu cadáver. E ficam aí pregando para todo mundo que Jesus ressuscitou. Mas é tudo mentira. Não acredite nisso, não, procônsul. Vamos! Vamos sair daqui, não fica ouvindo esse paroleiro, não. Vamos sair daqui. Mas o procônsul Sérgio Paulo, ele não conseguia sair. Ainda que ele fosse um homem ocupado e tivesse muita coisa para fazer, e ainda que para Jesus ficasse no seu ouvido ali dizendo: não, não acredite não, é tudo mentira isso, rapaz. Isso é tudo mentira, não ouça não. Algo maior estava agindo na vida do Sérgio Paulo, que não permitia que ele saísse dali. Ele estava sentindo que estava aprisionado pelas boas palavras que ele ouvia. E Bar-Jesus puxando Sérgio Paulo: vamos! Mas ele não queria sair dali. Ele estava ouvindo coisas que ele nunca tinha ouvido antes. Algo maior estava acontecendo ali que ele não sabia explicar, mas ele não queria sair de perto de Paulo. E aí acontecem duas coisas. O Sérgio Paulo procurava ouvir a pregação e o Bar-Jesus procurava tirar Sérgio Paulo daquela audiência para que ele não ouvisse a mensagem. Você vê? Um procurando ouvir a palavra, porque está interessado, e ao mesmo tempo, aquele que é usado por Satanás, procurando fazer de tudo também para que o ouvinte não cresça em nada daquilo que estava sendo pregado. Quando Jesus contou a parábola do semeador, disse: o semeador saiu a semear, e ele jogou uma porção de sementes que caiu à beira do caminho, mas vieram as aves do céu e comeram aquelas sementes, que não chegaram nem a brotar. E Jesus explicou que aquilo era uma figura de linguagem. A semente é a palavra de Deus, cai à beira do caminho, porque as pessoas estão fora do caminho, nós temos que semear em todo lugar. E ele disse: as aves do céu representam um maligno, Satanás, que vem e rouba a palavra que está sendo plantada. Esse é o ofício do diabo.
4: Agora mesmo, querido. Pode ser que não tenha ninguém no teu ouvido. Vamos embora. Tudo isso é mentira. Vamos sair daqui. Não acredite, não. Pode ser que não tenha ninguém falando isso agora. Mas pode acreditar. Enquanto nós lançamos a semente, o diabo está tentando fazer de tudo para roubar a semente, para comer a semente. Para que você não creia nessas coisas que você está ouvindo. O diabo vai querer mandar o teu pensamento para longe. Vou pensar agora, amanhã, um final de semana em casa, tenho que fazer compra. Eu estou preocupado com o relógio. O diabo vai tentar de diversas maneiras desviar a sua atenção da palavra. Mas eu digo em nome de Jesus. Assim como o diabo procura por todos os meios fazer você não prestar atenção e não crer, ele vê que está totalmente derrotado, porque os teus olhos estão bem abertos e até mais do que os teus ouvidos, e a palavra de Deus está sendo plantada no teu coração. Dá para ver claramente que você está preso por algo que não consegue explicar e quer ouvir esta palavra até o fim. E quem sabe até o diabo está dizendo, vou embora, olha o horário. Ele está virando Satanás, cala a boca, não me perturba. Eu quero ouvir a palavra de Deus. Eu estou sentindo uma coisa muito boa. Enquanto este homem está pregando, eu sinto que Deus está falando diretamente comigo. Eu sinto que esta palavra é para mim. Eu sinto que esta palavra é diferente, é uma palavra viva. Eu gosto de ouvir, é gostoso ouvir. Sérgio Paulo, vou embora, eu sou judeu que nem ele, essa história de Jesus ressuscitado é mentira, roubaram o cadáver dele. Mas Sérgio Paulo continua lá, querendo escutar essa mensagem. E Paulo vai pregando, você sabe que a pior coisa que tem? É um pregador estar transmitindo a mensagem e uma pessoa atrapalhando. Sabia? Pregador faz vista grossa. Se eu vejo uma pessoa levantar, finjo que não vi. Isso incomoda, mas o pregador tem que fazer de conta que não está vendo nada. Ele tem que continuar pregando. Quem tem ouvidos para ouvir, ouça. Graças a Deus aqui todo mundo tem ouvidos, não é? Estão ouvindo. Só que quando a coisa se torna inconveniente, tem que ter um basta, não é? E o Bar Jesus aqui estava atrapalhando. E o que é mais irônico nisso, amados? A palavra bar quer dizer filho. Bar Jesus quer dizer filho de Jesus. E o miserável, ao invés de ser filho de Jesus, é filho do diabo. Porque na hora que Paulo se irritar e chamar a atenção dele, vai dizer, ó, filho do diabo. Viu? Não é filho de Jesus coisa nenhuma. Está escrito aqui, ó, ele é mágico, ele é falso profeta. Apesar de ser judeu como Jesus, como Paulo, ele é um falso profeta. E ele não é filho de Jesus, ele não é Bar Jesus, não, ele é filho do diabo. Paulo vê ele incomodando o Sérgio Paulo, que quer ouvir a palavra. Paulo diz, ó, filho do diabo. Porque aquele filho do diabo não está deixando Sérgio Paulo ouvir o principal. E veja a diferença entre esse Bar Jesus e o verdadeiro Jesus. Vê a diferença. Enquanto Bar Jesus é um falso profeta, Jesus Cristo é a verdade e a vida. E enquanto Bar Jesus se diz filho de Jesus, e na verdade é um filho do diabo, Jesus Cristo se refere a si mesmo como filho do homem, e quem leu o evangelho já viu isso em vários lugares, Jesus se refere a si mesmo como filho do homem, mas ele é o verdadeiro Jesus. E aquele que de si mesmo disse, eu sou o filho do homem, agora o filho do homem vai ser glorificado, ele mesmo se chama filho do homem, mas na verdade é o filho de Deus o Todo-Poderoso. Você está vendo a diferença? Bar Jesus é um falso profeta, está atrapalhando. Agora você vai ver esse combate acontecendo e ver a guerra que o reino de Deus e o reino das trevas move por causa de uma alma, por causa de uma pessoa. Vamos ver esta guerra acontecendo aqui agora na nossa frente, vamos lá. Paulo está pregando. O Bar Jesus está resistindo à pregação, não é isso? Mas resistia-lhes Elimas, o encantador, que é o nome de mágico que ele carrega, esse Bar Jesus, procurando apartar da fé o procônsul, Paulo quer trazer o procônsul para a fé e o Bar-Jesus quer apartar o procônsul da fé. Parece um cabo de guerra. Paulo puxa de um lado, vem para cá. Não acredita no Bar-Jesus, não. Acredita em Jesus de Nazaré. E o Bar-Jesus diz, não acredita nele, não. Vem para cá. E o Sérgio Paulo está lá no meio. Vai para lá, vai para cá. Olha só. Está o cabo de guerra, né? Está uma guerra aqui. O diabo querendo a alma, a vida do Sérgio Paulo. Porque se ele não crer, coitado, vai para o inferno. Então o diabo não quer que ele creia. Está usando o Bar-Jesus. E Deus está usando Paulo para que o Sérgio Paulo creia. Está puxando para a verdade. O outro tenta apartar da fé. Aí, Saulo, ou Paulo, veja o versículo 9, diz assim, todavia Saulo, que também se chama Paulo, cheio do Espírito Santo, e fixando os olhos nele, disse, ó filho do diabo, cheio de todo engano e de toda malícia, inimigo de toda justiça, não cessarás de perturbar os retos caminhos do Senhor? E o que é que você repara aqui? Que Paulo está cheio do Espírito Santo, não é? Paulo aqui desse lado, Sérgio Paulo, vem para a verdade, vem, eu estou com a verdade. Paulo cheio do Espírito Santo tentando fazer o Sérgio Paulo crer. E o Bar-Jesus, o falso profeta, cheio de todo engano e de toda malícia. Os dois estão cheios. Um cheio do Espírito Santo. E outro cheio de todo engano e malícia. Porque o diabo é mentiroso e pai da mentira. Olha só. Os dois estão cheios. Então, tá aí, né? Sérgio Paulo no meio. Cada um puxando de um lado. Aí Paulo faz algo que o próprio Jesus tinha feito com ele no passado, quando Saulo era um perseguidor. Você lembra o que aconteceu naquela ocasião? Quando Paulo ainda não era convertido e realmente acreditava que os discípulos tinham roubado o cadáver de Jesus? Como é que Jesus fez para converter o Saulo? Está escrito no Evangelho que Saulo, quando era inimigo da igreja, ele pegou uma carta, autorização judicial para prender todos os que acreditavam em Jesus. E ele estava indo para Damasco, uma cidade da Síria, para prender os novos convertidos ali. E era meio-dia, e surgiu uma luz mais forte do que o sol, e Saulo caiu por terra por causa do esplendor daquela luz, e no meio da claridade ele escutou uma voz que dizia, Saulo, Saulo, por que me persegues? E ele disse, quem é que está falando? E a voz disse, eu sou Jesus, o Nazareno, a quem tu persegues. Quando a luz desapareceu, Saulo estava cego. Não é? Aí ele ficou confuso. Peraí, eu estou cego. Preciso ser guiado pela mão. Eu achava que esse Jesus estava morto, mas ele está vivo. Eu achava que tudo que saía da boca dele era mentira, mas agora eu mesmo ouvi a sua palavra. E agora? Eu estou cego e agora, não é? Foi este o sinal que converteu o Saulo. Ele só vai voltar a enxergar 3 dias depois. E aí Saulo, convertido, se torna esse pregador aqui, que está fazendo de tudo para ganhar a vida do Sérgio Paulo. E o Elimas, o Bar-Jesus, está fazendo de tudo para que o Sérgio Paulo não seja salvo. Aí Paulo pensou, peraí. O que Jesus fez comigo, eu vou fazer com esse falso profeta. Ó filho do diabo, cheio de todo engano e de toda malícia, não cessarás nunca de perturbar os retos caminhos do Senhor? Eis que agora ficarás cego e ficarás um tempo sem ver, para que você veja que eu estou falando a verdade. Paulo fez isso. Porque pensou, a estratégia é válida. Jesus fez isso comigo e funcionou. Vou fazer isso com ele. Leia aqui comigo então. Leia aqui comigo. Versículo 11. Eis aí, pois agora contra ti a mão do Senhor. E ficarás cego, sem ver o sol por algum tempo. Paulo não quis que aquele inimigo do evangelho ficasse cego para sempre.
5: Porque já pensou se ele mesmo, Saulo, quando era inimigo, tivesse ficado cego para sempre? Ele ficou cego só 3 dias. Quando Ananias foi lá e orou para ele, ele recobrou a visão. Então, Paulo pensou, não vou fazer esse cara ficar cego para sempre não, porque eu não queria isso para mim. Mas ele vai ficar sem ver a luz do sol algum tempo. Algum tempo ele vai ficar cego como eu fiquei. Mas quando eu fiquei cego, eu passei a enxergar. Quem sabe ele fica cego e passa a enxergar também. Olha o que diz aqui. E no mesmo instante, a escuridão e as trevas caíram sobre ele, e andando à roda, buscava quem o guiasse pela mão. Foi aí que o Bar Jesus, o Elimas, o mágico, o falso profeta, largou o Sérgio Paulo e ficou cego. Eu não estou vendo, eu não estou vendo, eu não estou enxergando nada. Aí o Paulo puxou o Sérgio Paulo Proconce e falou assim: tá vendo isso daí que aconteceu com ele? Isso daí aconteceu comigo. Eu era um perseguidor. E eu fui para Damasco para prender todos os que acreditavam em Jesus, porque eu achava que Jesus realmente estava morto. Eu acreditava nessa história que os judeus contam. Esse homem aí, ó, ele é judeu também, por isso que ele conta essa história. É essa mentira que divulgam lá em Israel, que roubaram o corpo de Jesus. Mas olha só, olha lá. Aquilo lá aconteceu comigo, viu, Sérgio Paulo? Jesus me apareceu no caminho e eu fiquei cego 3 dias. Olha lá. E o Sérgio Paulo ficou olhando e crendo maravilhado. E está lá o Bar Jesus. Eu não consigo ver. O Sérgio Paulo, cadê você? Me ajudem aqui, me peguem pela mão. Aí o Paulo dizendo: viu, Proconso? Eu fiquei assim também naquele dia que eu encontrei Jesus. Eu fiquei cego, eu tive que ser levado pela mão. Eu entrei na cidade de Damasco conduzido por outras pessoas. Fiquei 3 dias cego. Quem sabe agora ele acredita. Aí esse Sérgio Paulo falou: olha, se ele acredita, eu não sei. Eu só sei que eu nunca ouvi nada igual e nem vi nada igual. E eu quero esse Jesus como meu único Salvador. Eu creio que ele é o Filho de Deus Todo-Poderoso. Eu creio que ele está vivo. Eu creio que ele ressuscitou. Eu acredito. Agora a palavra diz o quê? O versículo 12 que a gente leu no início da mensagem. Então o procônsul, vendo o que havia acontecido, creu maravilhado da doutrina do Senhor. O procônsul creu. Mas está dito ali que o Bar Jesus, o falso profeta, que também se chamava Elimas, acaso está escrito que ele creu? Está escrito aqui que o falso profeta se converteu? Qual a diferença entre Bar Jesus e aquele Saulo que também ficou cego no caminho de Damasco? Os dois acreditavam na mesma mentira que os sacerdotes tinham contado em Jerusalém e que os soldados haviam espalhado. Ah, os discípulos de Jesus vieram à noite enquanto nós dormíamos e roubaram o seu cadáver. Saulo acreditava nisso antes também, acreditava que Jesus estava morto e era judeu. O Bar Jesus também é judeu e acredita nisso. Na vida de Saulo, a cegueira foi suficiente para ele ver. Agora você viu que a mesma estratégia não funcionou com Bar Jesus, com Elimas? Viu que não funcionou com ele? A mesma estratégia, o mesmo fato. E infelizmente é assim, amados. Hoje tem muita gente aqui. Esta palavra para muitos está sendo a visão, está sendo o sinal, está sendo a salvação, como foi para o procônsul Sérgio Paulo. Mas para muitos não. Fecham os ouvidos. Veem os milagres acontecendo. Ah, eu acho que esses demônios aí é tudo armação, é tudo combinado. Esse pessoal aí que caiu, esses demônios que falaram, isso daí é histerismo, isso é mentira. Isso daí eu não acredito em nada disso, não. É um bom espetáculo só. É um negócio que eles fazem aí para os incautos acreditarem. Sempre tem aqueles que vão duvidar. Sempre tem aqueles que vão combater. Mas não importa, amado, amada. Mesmo que tenha alguém aqui que não esteja acreditando, mesmo que tenha alguém aqui que o diabo já roubou a semente e a semente está infrutífera, mesmo que isso aconteça com uma ou outra pessoa, eu gostaria que não acontecesse, assim como Deus também não queria que acontecesse, mas acontece. faz parte da estratégia do inferno. Mas ainda que alguém não ouça, ainda que alguém não creia, eu sei que hoje, para muitos aqui dentro, esta está sendo uma palavra de salvação e de vida eterna, porque Jesus Cristo não está morto, Ele ressuscitou, Ele saiu da sepultura, está entronizado à direita de Deus, e é o que era, o que é e o que virá. Ele é aquele que voltará. A pessoa que é de Deus, ela crê nisso. A pessoa que tem fé, ela crê. A pessoa que não tem fé, ela pode até ficar cega. Pode acontecer um sinal tremendo desse na frente dela. Pode até acontecer um milagre e a pessoa não crê. E é incrível. Às vezes a pessoa vem aqui para a igreja cancerosa, é curada, e mesmo assim ela não entrega a vida para Jesus, mesmo assim ela não se batiza. Mesmo assim ela não serve o Senhor, mesmo assim ela não fica firme na presença de Deus. Mesmo com um sinal poderoso, Bar Jesus, que também se chamava Elimas, o encantador, não creu nem assim. Ficou cego por algum tempo, mas o procônsul, que estava verdadeiramente interessado em ouvir a palavra de Deus, esse creu maravilhado. Falou, nunca vi coisa igual. Eu creio. Eu creio porque isso é impossível de acontecer. Como é que um homem diz isso e o outro fica cego? E eu estou vendo que um fala de Deus e o outro só fala coisas contrárias. Em quem você vai acreditar, amado, amada? No diabo que fica cochichando no teu ouvido? Mentira, conversa, nada disso, não acredite não. Você vai dar crédito para o diabo ou vai dar crédito para a palavra de Deus? O desejo de Deus é que você seja salvo, tudo está pronto. O pregador puxa para a fé, mas o diabo está puxando a pessoa para longe. É a pessoa que tem que decidir naquilo que ela quer crer, aquilo que ela realmente acredita. É ela que decide, sim ou não, porque a salvação é pessoal. Ah, minha mulher não foi, eu também não vou. Ah, meu marido não deu a vida para Jesus, também não vou dar não. Ah, já que o meu filho não vai, eu também não vou, e assim por diante. Não é assim a salvação. Podem te puxar quanto quiserem. A salvação é pessoal. Puxaram demais aqui o procônsul. O Bar Jesus estava cheio de engano e malícia, estava transbordando daquele espírito das trevas. Era um agente do diabo, era um feiticeiro. Fez de tudo para afastar o procônsul. Mas o procônsul creu, finalmente maravilhado naquilo que ele tinha visto e ouvido. Porque a palavra tem que ser pregada, é só isso que falta. Deus move o céu e a terra para você ouvir a palavra. Deus, de alguma maneira, faz chegar até você a verdade e insiste com ela. Mas Deus não obriga ninguém a crer. É a pessoa que tem que decidir se quer ou não. E essa decisão é particular e pessoal. Quem é de Deus, crê, mesmo que nunca tenha ouvido antes. A pessoa que tem fé, uma fé verdadeira, ao escutar a palavra, a verdadeira palavra, ela crê maravilhada. Ela vê as coisas acontecendo, ela crê, ela fala, é isso mesmo que eu estava precisando, eu sei que é Deus falando comigo. Mas quem não é de Deus, vira as costas e vai embora, não quer nem saber. Mas Deus está fazendo a parte dele, o pregador está fazendo a parte dele, e tem a parte que compete a você fazer, que é crer, dizer sim, eu creio, sim, eu quero, sim, eu entrego minha vida para Jesus, sim, eu recebo como meu único Salvador, e esta parte eu não posso fazer para você. Eu chego até aqui. Deus age com o Espírito Santo, mas também para na porta do teu coração e respeitosamente bate a porta e diz, posso entrar? Você ouviu a minha voz hoje? Se você abrir a porta, eu entrarei e contigo cearei e você comigo. Mas Deus não passa pela porta na marra, não. Ele espera que a pessoa creia e abra. Você que ouviu esta palavra, aliás, não ouviu só essa, não. Eu duvido, amados. Eu duvido que alguém que esteja aqui, até pela primeira vez, eu duvido que esta pessoa nunca ouviu antes a pregação do evangelho, a pregação da verdade. É impossível que a pessoa só tenha escutado um apelo de Deus. É impossível que a pessoa nunca tenha escutado antes. Deus está falando de diversas maneiras, Deus tem confirmado isso no seu interior, no seu coração. Deus tem colocado dentro de você uma fome de ouvir a palavra, um desejo de escutar, um desejo de ser salvo. Deus tem colocado isso. Essa preocupação que você tem tido ultimamente a respeito da volta de Jesus, reparou como ultimamente essa preocupação está o tempo todo na sua mente? Jesus vai voltar. A qualquer momento ele vai voltar. Reparou? Você olha para o céu e fica preocupado. Você sente isso, que alguma coisa está para acontecer. Tudo isso é obra de Deus. Mesmo que ninguém tivesse te falado nada, Deus está agindo com o Espírito Santo. E hoje Deus trouxe você aqui para fazer claramente esse convite, para que você também responda claramente se você quer ou não crer que Jesus Cristo é o Filho de Deus e o único Salvador da humanidade. Deus quer saber se você quer ser salvo mesmo, entregando a sua vida para Jesus e vivendo daqui até o dia da sua partida ou até o dia da volta de Jesus. Aí a decisão é com você. Compete a mim apenas fazer o convite e perguntar. Você responde se quiser. Mas se você responder, Deus vai dar continuidade nesse processo de salvação. Se você rejeitar, quem sabe o que aconteceu com esse falso profeta Bar-Jesus? Quem sabe o que aconteceu com ele? Eu creio que Deus não desistiu dele, não. Mas até onde nós estamos lendo, ele não foi salvo. Não há registro da salvação daquele homem. O procônsul, eu sei que foi salvo, porque o procônsul creu e entregou a vida para Jesus. A tua parte agora tem que ser feita. Deus parou a porta do teu coração, está batendo e esperando uma resposta. Você abre ou não abre? Deixa eu entrar ou não deixa? Entrega a sua vida para mim ou não? Recebe o meu filho Jesus como teu único Salvador ou continua na sua crença, na sua antiga fé? O que você quer fazer? Deus quer saber. Então eu vou perguntar agora, porque eu sei que o Espírito de Deus está transbordando em mim e Deus está usando a minha boca para falar com você. Sei que Deus está me enchendo do seu Espírito agora para fazer este convite diretamente no seu coração. E Deus deseja muito que você levante a sua mão e diga: eu creio e eu quero receber Jesus como meu Salvador. Então eu pergunto em nome de Jesus, pelo Espírito de Deus, eu pergunto agora: quem quer receber Jesus Cristo, o Filho de Deus, como único, suficiente, exclusivo e eterno Salvador? Levante a mão direita assim bem alto, todos que querem. Pastor, eu quero. Eu creio, isso está dentro de mim. Eu creio, eu quero entregar minha vida para Jesus. Glória a Deus. Todos que ergueram as mãos, venha aqui para frente comigo. Venha para cá. E enquanto estas pessoas estão vindo, vamos glorificar a Deus e aplaudir o Senhor Jesus, porque mais uma vez o diabo perdeu. Esta pessoa creu maravilhada na palavra do Senhor. Vamos aplaudir o Senhor Jesus, porque o diabo perdeu. Apesar dele ter tentado atrapalhar, olha aqui a colheita. Vamos aplaudir mais o Senhor Jesus. Vem, com glória. Pastor, eu quero ir aí na frente, então venha. Saulo achava que estava na fé quando perseguia os cristãos e ele matava os que acreditavam em Jesus, pensando que estava fazendo um trabalho para Deus. E ele só compreendeu que estava errado quando ele teve um encontro verdadeiro com Jesus. Foi aí que a vida dele mudou. E ele que antes matava quem acreditava em Jesus, agora ele vai morrer para que as pessoas acreditem em Jesus. Então, quando ele pensava que servia a Deus, na verdade ele estava desviado. Foi só a partir do momento que ele se rendeu mesmo a Jesus, dizendo: o que queres que eu faça, Senhor? Aí Jesus disse para ele, quando ele ainda não era salvo: entra na cidade de Damasco, na rua direita, vai na casa do Simão, e lá te será dito o que deves fazer. Jesus não prega mais não, viu? Jesus já falou o que tinha que falar.
3: Agora nós é que temos que dizer para você o que é que você tem que fazer. Então, se você está afastado, afastada, desviado, desviada, eu digo a você, em nome de Jesus, você não pode continuar desse jeito. Se você está sem igreja, se você está sem comunhão, se você está fora do corpo, você precisa voltar para o corpo. A igreja é o corpo de Cristo, aqui na terra nós somos membros. Se nós estamos separados do corpo, o membro morre, seca, apodrece. O meu corpo é capaz de viver sem a minha perna, mas a minha perna não é capaz de viver sem o meu corpo. Nós somos membros, amados, membros do corpo de Cristo. O corpo de Cristo consegue viver sem eu e consegue viver sem você. O corpo de Cristo não morre. Faremos falta no corpo se desviarmos, mas o corpo de Cristo não morre, não. Agora nós, fora do corpo, nós que somos os membros, fora do corpo, morremos. Não tem por onde. Por isso que a pessoa que se afasta do corpo, a pessoa que está sem igreja, a pessoa que está sem comunhão, ela vai morrendo espiritualmente, vai esfriando cada vez mais na fé, até secar. Mas hoje o Espírito de Deus te trouxe aqui, para que você seja novamente enxertado nesse corpo. E o corpo de Cristo não tem rejeição, porque o sangue de Jesus é universal. O sangue de Jesus é compatível com qualquer ser humano, de qualquer raça, de qualquer idade. Quando a pessoa diz, eu quero ser enxertado no corpo de Cristo, eu quero ser membro do corpo de Cristo, então a aceitação é imediata. O implante é feito com sucesso na mesma hora. Você que está fora do corpo, você que não tem corpo de Cristo, você que não tem igreja, ou você que se afastou da igreja, em nome de Jesus, saia do teu lugar e venha aqui para frente agora. Vem. O enxerto vai ser feito imediatamente e hoje mesmo você vai ter a certeza que faz parte do corpo vivo de Cristo aqui na terra. Vamos aplaudir mais o Senhor Jesus. Vem. E Jesus é um cirurgião perfeito. Ele pega o membro que estava separado, amputado do corpo, e ele enxerta com precisão. No mesmo instante, o membro começa a receber a vida do corpo de Cristo. E você que diz assim, pastor, eu estou meio desligado do corpo, sabia? Sabe o que está acontecendo com você? Um problema de circulação do sangue. Quando a pessoa tem uma mão que começa a formigar muito, ou uma perna que formiga muito, ou um braço que formiga muito, é porque ela está com um problema de circulação do sangue. O sangue não está circulando direito, por isso o formigamento. Quando o cristão, ele está fraco na fé, é porque ele está com um problema de circulação do sangue de Jesus. Precisa receber oração e sarar. Precisa receber este sangue perfeito e poderoso que te dá vida e vida de verdade. Se você está muito fraco, muito fraca na fé, se você está formigando na fé, está com fraqueza espiritual, não está sentindo o corpo inteiro, não tem mais vontade de orar, não tem mais vontade de vir à igreja, não tem mais vontade de buscar, está desanimando, em nome de Jesus, vamos orar. É um probleminha simples de circulação do sangue, mas você tem que reconhecer a doença. Quando o doente reconhece a doença, ele é curado em nome de Jesus. Você está fraco ou fraca na fé? Vem aqui para frente que nós vamos orar. E este sangue poderoso de Jesus vai circular na tua vida de uma maneira maravilhosa. Você vai voltar a sentir aquela alegria poderosa da salvação. Vem para cá que nós vamos orar. Eu vou pedir para as pessoas que estão ouvindo pela rádio, se você que está ouvindo pela rádio quer entregar a vida para Jesus, se ajoelhe ao lado do rádio, como nós aqui também estamos nos ajoelhando agora. Quem quer entregar a vida para Jesus e está ouvindo através da rádio, se ajoelhe ao lado do rádio. Quem está dirigindo e quer entregar a vida para Jesus, não precisa parar o veículo, não. Coloque a mão direita sobre o teu coração. Você está com problema de circulação do sangue de Jesus Cristo? Esse sangue poderoso vai fluir na tua vida agora. Coloque a mão direita assim sobre o teu coração, todos nós. Você que está diante do Senhor, se rendendo ao Senhor, porque creu maravilhado na palavra de Deus, porque tem fé, porque quer realmente se entregar de corpo, alma e espírito ao Senhor. Quer amar o Senhor com todo o teu coração, com toda a tua alma, com todo o teu entendimento e com todas as tuas forças. Ore assim comigo: meu Deus e meu Pai, eu ouvi a tua palavra, eu já vi o bastante e já ouvi muito também, e eu creio de todo o meu coração que só Jesus salva, só Ele é o único Redentor de toda a humanidade. E eu quero me entregar totalmente ao Senhor. Meu Pai querido, vem agora com o sangue de Jesus. Se eu estou vivendo em anemia da fé, com problemas de circulação, do sangue de Jesus, vem agora e me faz esta transfusão poderosa do sangue de Jesus. Vem, meu Pai, com o sangue do Cordeiro, e me purifique agora de todo pecado, de toda iniquidade. Dá paz para minha consciência e me abençoe, Senhor, com a alegria da tua salvação. Pai querido, muito obrigado por já ter feito tudo pela minha vida. Eu também agora estou fazendo a minha parte e peço ao Senhor que, além de me perdoar, além de me purificar, me dê o poder do sangue de Jesus e a virtude do teu Espírito Santo. Senhor Deus, eu quero ser uma pessoa cheia do teu Espírito, como Paulo foi. Eu quero, Senhor, transbordar da tua presença. Venha sobre mim, me enche do teu poder, me dê esta graça, me dê esta unção, porque eu quero perseverar firme até o dia da minha partida, ou até o dia da volta gloriosa do teu filho Jesus. Assim seja feito. Muito obrigado, meu Deus, em nome de Jesus, amém.
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preciso de mudança. Mudança tem que começar na boa. Para ver um comportamento capaz de mudar o rumo de uma sociedade completo. E lembra sempre que uma, por mais burro com cedo, ora que faça questão de promover o burro essa. E até tem sempre um burro que está me sincero, burro, suma boa.

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3: Um homem saiu em uma viagem de avião. Era um homem que acreditava em Deus e sabia que Deus estaria com ele, dando-lhe proteção. Durante a viagem, quando sobrevoavam o mar, um dos motores falhou e o piloto teve de fazer um pouso forçado no oceano. Quase todos morreram, mas o homem conseguiu agarrar-se a alguma coisa que o conservou na superfície. Ficou boiando à deriva por muito tempo, até dar em uma ilha não habitada. Ao chegar à praia, cansado porém vivo, agradeceu a Deus por aquele livramento maravilhoso da morte. Ele se alimentou de peixes e ervas. Conseguiu derrubar algumas árvores e com muito esforço construiu um abrigo tosco com paus e folhas que o protegia do sol e da chuva e onde podia passar a noite. O homem ficou todo satisfeito e mais uma vez agradeceu a Deus porque agora podia dormir sem medo dos animais selvagens que talvez pudessem existir na ilha. Um dia, ele estava pescando e havia apanhado muitos peixes. Tendo conseguido comida abundante, estava satisfeito com o resultado da pesca. Entretanto, ao voltar-se na direção de sua casa, qual não foi sua decepção ao vê-la em chamas? Sentou-se numa pedra e pôs-se a lamentar e chorar. Deus, como o Senhor pôde fazer isto comigo? O Senhor sabe que eu preciso muito desta casa para me abrigar e a deixou se queimar inteira. O Senhor não tem compaixão de mim? Nesse momento, uma mão pousou no seu ombro e ele ouviu uma voz lhe dizendo: vamos, rapaz. O homem se virou boquiaberto a fim de verificar quem falava com ele. E qual não foi sua surpresa ao ver à sua frente um marinheiro que lhe disse novamente: vamos, rapaz, nós viemos buscá-lo. Como é possível? Como vocês souberam que eu estava aqui? E o marinheiro respondeu: ora, amigo, vimos os sinais de fumaça que você fez, pedindo socorro. O capitão ordenou que o navio parasse e que eu viesse buscá-lo naquele bote ali adiante. Os dois entraram no bote e se dirigiram para o navio que o levaria em segurança de volta para sua família e para a vida. Quantas vezes nossa casa queima e nós gritamos como esse homem? Na Bíblia Sagrada lemos que todas as coisas contribuem para o bem daqueles que amam a Deus. Às vezes é muito difícil aceitar isso, mas é assim que funciona. É preciso acreditar e confiar. Siga seu coração e a resposta lhe será dada.

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7: Aquele príncipe tinha se iludido com todas as adulações dos súditos. De tanto falarem que ele era bonito, forte, alto, valoroso, inteligente, espetacular, maravilhoso. De tanto ser elogiado falsamente, inclusive pelos ministros, aquele príncipe foi se tornando cada vez mais prepotente, cada vez mais pretensioso. Realmente acreditou em tantas adulações. Acreditou nos falsos elogios e acabou achando mesmo que era um portento da natureza. Um que nascia a cada 1 bilhão de anos, se achava iluminado, extraordinário. E um dia, esse príncipe pretensioso saiu com uma bela comitiva a pé para percorrer uma trilha no meio da selva. E ele ia à frente, todo orgulhoso, como se fosse o dono do mundo, pisando forte, erguendo bem os ombros, estufando bastante o peito, murchando a barriga o máximo que podia, erguendo bem o seu nariz e indo em frente com a sua realeza e os súditos atrás. Até que no meio do caminho ele parou, porque tinha um mendigo que não saía do lugar. E o príncipe parou diante do mendigo, que estava abaixado com uma coisa na mão, uma coisa branca, que ele observava no meio de uns panos. E o príncipe arrogante disse: "Ó mendigo, trapo imundo, vil criatura, imprestável, como te atreves a não dar passagem à minha majestade?" O mendigo estava segurando uma coisa branca nas mãos, envolvida por muitos panos. Olhou para o príncipe e disse: "Perdoe, majestade, é que eu estava observando isto aqui." E ele desembrulhou aquela coisa branca e era a cabeça de um homem. E o príncipe, quando viu aquilo, deu um passo para trás. "O que é isto, uma bruxaria?" E o mendigo disse: "Não, majestade. Encontrei esta cabeça, este crânio, e observei muito, descobri apenas que é um crânio masculino, por causa da forma do queixo e pela maneira do crânio. Mas, observando tanto este crânio, e assim eu estava distraído sem ver a vossa chegada, eu estava tão distraído pensando Será que esta cabeça, este crânio, foi de um príncipe ou de um mendigo? Eu estou olhando até agora a majestade e não consigo descobrir neste crânio qualquer indicação que me mostre que esta foi a cabeça de um nobre ou de uma vil criatura como eu. E o príncipe se calou. E o mendigo, que não era nenhum ignorante apesar de pobre, olhou para o príncipe e disse: Majestade, examine esta cabeça. E estendeu a mão assim na direção do príncipe, que se recusou a tocar naquele crânio. E o mendigo disse: Majestade, pegue e examine, por favor, e me responda se este crânio, se esta cabeça, que já foi de um homem como eu e como Vossa Majestade, me responda se este homem comia belas iguarias ou apenas o resto que encontrava nos lixos. O príncipe continuou olhando para o crânio mudo, sem responder nada. E o mendigo disse: Majestade, por favor, contemple este crânio desta pessoa que já viveu, que já foi, e me responda se este crânio, se esta cabeça em vida, dormia em confortáveis colchões de plumas de avestruz ou se dormia no meio do mato na floresta. E o príncipe envergonhado viu que depois que a gente parte deste mundo, ninguém é melhor do que ninguém. Que a morte iguala todos os homens, trazendo ao mesmo nível a que vieram nesta vida. Todos nasceram na mesma condição, ninguém nasceu com roupa ou com coroa de ouro, todos nasceram nus. E todos, ainda que tenham tido um destino diferente, uma sorte diferente, se encontram da mesma maneira na hora da morte. Estas duas coisas igualam todos os homens: o nascimento e a morte. Alguém em vida pode se sentir iluminado, melhor do que os outros, gênio da humanidade, mas na sepultura todos são iguais. E Deus assim fez para mostrar que o ser humano vem na condição igual em todas as camadas sociais e parte da mesma maneira, seja o grande ou o pequeno, o rico ou o pobre. E o príncipe, compreendendo estas coisas, disse: Meu bom homem, tendes razão. Dê-me passagem, por favor, e una-se à minha comitiva. Eu, majestade, com estes farrapos, sim, com estes farrapos e com este crânio. E ande sempre comigo e não me deixe iludir com nada nesta vida, para que eu sempre me lembre que do pó viemos.

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4: Você já leu isso, mas agora você vai ter uma visão nova a respeito desta profecia que o Senhor Jesus fez. Evangelho de Mateus, capítulo 24, versículo 12. Evangelho de Mateus, capítulo 24, versículo 12. Como eu disse, você já leu isso, você já conhece, mas você vai entender mais profundamente o que o Senhor Jesus profetizou. Já acharam? Brasil, Portugal, todos já acharam? Estamos em rede nacional e internacional também. Jesus profetizou o seguinte, falando dos últimos dias: "E por se multiplicar a iniquidade, o amor de muitos se esfriará. Mas aquele que perseverar até o fim será salvo." Que bom ter essa profecia, não? A profecia diz: quem perseverar até o fim. Essa profecia é maravilhosa. Quer dizer que se você ficar firme, mesmo num mundo de iniquidade, se você perseverar, você será salvo. Está profetizado isso. Amém? Então só está dependendo de você perseverar até o fim. E aí ele conclui no versículo 14: "E este evangelho do reino será pregado em todo o mundo, em testemunho a todas as gentes, e então virá o fim." Jesus está dizendo que, mesmo num mundo onde a iniquidade vai se multiplicar, o evangelho vai ter que continuar sendo pregado. Está entendendo isso? Porque nós estamos vivendo uma época de limitação da pregação da palavra, de cerceamento das liberdades religiosas. As igrejas e os pregadores, pastores, pastoras e todos que anunciam o evangelho estão sendo perseguidos para não falarem mais a respeito deste livro e nem pregarem mais esta palavra. Porém, Jesus disse: atenção, a iniquidade vai se multiplicar nos últimos dias, o amor de muitos vai esfriar, quem perseverar até o fim será salvo. Mas mesmo com toda restrição, é necessário que este evangelho original, esta palavra pura, continue sendo pregada. Vou reler: "E por se multiplicar a iniquidade, o amor de muitos se esfriará." O pecado está tão presente até dentro das igrejas que as pessoas estão esfriando na fé, esfriando no amor, muita gente se desviando porque vê coisas erradas até dentro das igrejas. As pessoas estão caindo fora e está uma esbórnia geral no mundo, em todas as áreas. A iniquidade se multiplicou como nunca nos dias atuais e são disseminadas pelos veículos de comunicação em altíssima velocidade, inclusive pelas redes sociais. Mas aquele que perseverar até o fim será salvo. Tem que perseverar mesmo neste mundo que está transbordando de iniquidade. E mesmo nesta época, atenção, este evangelho do reino, este evangelho aqui, será pregado em todo o mundo, mesmo onde não querem, em testemunho a todas as gentes, e então virá o fim. Eu vou ler mais uma vez. Você tem que entender essa profecia, porque ela está se cumprindo nos nossos dias e é gravíssima. E muitos estão se acovardando e acomodando a pregação para agradar a sociedade altamente libertina. Já não se prega mais o evangelho, este evangelho. Se prega um evangelho social, onde tudo é permitido, onde se dá um jeitinho para tudo. E hoje o que as igrejas mais pregam, atenção, é que esta Bíblia ensina a gente a ficar rico e não a ir para o céu. Esta pregação atual é só sobre perdão. Não, Deus entende, Deus perdoa, pode fazer, depois pede perdão. Um evangelho sem compromisso com o seu autor. Este evangelho, ele disse, este evangelho tem que ser pregado em todo mundo, em testemunho a todas as gentes. É pregar, não importa se a pessoa vai receber ou não. Não importa, mas nós temos que pregar este evangelho e não outro evangelho. Não um evangelho acomodado, não um evangelho social, não um evangelho conveniente, mas este evangelho aqui, que prega contra a iniquidade, contra o pecado, e que dá ao mesmo tempo a solução do pecado, o sangue de Jesus Cristo, que morreu na cruz do Calvário, ressuscitou e está vivo pelos séculos dos séculos. E é Ele que está profetizando isso. Já nós vamos entrar mais nesse assunto. Mas quem acredita nessa profecia que o Senhor Jesus fez e está vendo ela se cumprir nos dias atuais? Quem está vendo e quem está crendo? O nosso Senhor não falha, não mente jamais. Nenhuma palavra dele caiu por terra. Tudo o que ele profetizou vem acontecendo desde aquela época. Desde aquela época, tudo que ele falou para aquela geração e para gerações seguintes, inclusive para a nossa, vem se cumprindo infalivelmente. Quem acredita nisso? Quem acredita nele? Então desocupe as mãos e dê para esta palavra, para este evangelho, a melhor salva de palmas de toda a sua vida. Quem está assistindo pela TV em todo o Brasil e Portugal, e quem está pela internet, pelo podcast João Ribe, ou pelo youtube.com/JoãoRibe, glorifique a Deus conosco agora, aplauda também. Levante os olhos aos céus e dê glória a Deus, porque muito breve o fim virá. O fim da presente era, o fim dessa situação. Da glória, glória, glória, continue, não pare. Todo o Brasil glorificando agora. Portugal também glorificando. Vamos dar glórias, mais, mais e mais, não pare. Pai querido e Deus amado, abre o céu para receber este louvor, mas principalmente, desce agora. Desce aqui no nosso meio. Tome o lugar do pregador, tome a boca do mensageiro. Envia a tua palavra com poder e autoridade. E que a tua palavra vá, percorra toda a terra e prospere naquilo para o qual está sendo enviada. Em nome do Senhor Jesus, diga amém, Jesus. Poder se assentar. No Rio de Janeiro, um deputado estadual fez um projeto que quase passou, quase foi aprovado. Nesse projeto que quase virou lei e todos teriam que obedecer, entregaram um folheto evangelístico falando de Jesus dentro de um ônibus, dentro de um trem ou numa praça ou para uma pessoa na rua, seria considerado assédio religioso, para proibir a evangelização, para proibir a pregação do evangelho, desse evangelho aqui. Em Israel isso já acontece. Nós elogiamos muito aquele país e amamos Israel, mas em Israel isso já é realidade, porque não se pode falar de Jesus. Você não pode entregar um folheto falando de Jesus para qualquer judeu. E eles dizem, não, não é que é proibido. Você só pode entregar o folheto falando de Jesus ou chegar para uma pessoa e falar de Jesus se essa pessoa perguntar para você. Se a pessoa não perguntar a você sobre Jesus, você não pode nem dar um folheto para ela falando de Jesus e não pode você falar de Jesus. É proibido pregar em praças. É proibido falar de Jesus em qualquer lugar. E aqui no nosso país estão tentando emplacar esse tipo de proibição. E cada vez mais os tribunais estão condenando pregadores e pregadoras, até com prisão, ameaças de prisão, multas e punições. O que aconteceu na Inglaterra agora, e eu vou ler essa matéria para você, é um sinal do que está sendo preparado para o mundo todo, porque a Inglaterra já foi um grande celeiro de pregadores e pregadoras. Mas hoje a coisa está bem diferente naquele país que já foi um dos maiores evangelistas da terra. Por favor, coloque a matéria aqui no telão. Justiça britânica diz que a Bíblia não é mais apropriada para a sociedade moderna, ou seja, para os dias atuais. A justiça britânica já sentenciou que a Bíblia não serve mais para os dias atuais, porque a sociedade moderna não aceita muitas e muitas passagens e restrições que estão ali contra o pecado. Continuando a matéria, diz o seguinte: um pregador de rua foi processado por homofobia na Inglaterra por pregar contra a homossexualidade. Em novembro de 2020, John Dunn, de 55 anos, foi preso por discurso de ódio enquanto evangelizava quem passava pelo centro de Swindon. Duas mulheres o acusaram, lésbicas, elas não gostaram da pregação de Gênesis que o religioso, que prega nas ruas há 15 anos, não foi agora que ele começou, há 15 anos ele está em praças, fazia no momento. Abre aspas, a Bíblia diz que os homossexuais não herdarão o reino de Deus, declarou o pregador ao ser confrontado por elas. Quando prego, ele disse, só digo o que está na Bíblia. Quando elas me disseram que estavam em um casamento entre pessoas do mesmo sexo, fiquei preocupado com elas. Tive que comunicar as consequências de suas ações com base no que a Bíblia diz, revelou. O pregador, porém, foi levado para a delegacia e interrogado. O processo seguiu e agora a justiça britânica diz que a Bíblia não é mais apropriado para a sociedade moderna. É a justiça britânica que está declarando isso. Há referências na Bíblia, né? Diz a sentença, que simplesmente não são mais apropriadas na sociedade moderna e que seriam consideradas ofensivas se declaradas em público, fecha aspas, diz a Crown Prosecution Service, que é o Ministério Público da Inglaterra, que provoca as ações. Foram eles que conduziram a ação contra o pregador. A audiência aconteceu em 3 de novembro, quando estava sendo julgado, correndo o risco de ser condenado à prisão. O processo, porém, foi arquivado porque as mulheres que o denunciaram não compareceram ao tribunal. Ele escapou da cadeia. Mas já há uma sentença judicial que vai ser copiada em muitos países. E os tribunais vão declarar, não pode mais pregar essas coisas. Aqui no Brasil já está acontecendo também. Aqui no Brasil também já está ocorrendo esse tipo de restrição. E o evangelho não pode mais ser pregado como ele está na palavra. E me causa espanto que na Inglaterra isso tenha acontecido e tenha havido até uma sentença, um documento formal, porque este país já produziu grandes pregadores para o mundo que influenciaram gerações, homens e mulheres de Deus, inclusive. Eu vou citar alguns aqui, rapidamente. Ingleses, pregadores. John Knox foi um ministro, teólogo e escritor do Reino Unido que liderou a reforma protestante na Escócia. Ele foi o reformador da Igreja da Escócia e o fundador do presbiterianismo. William Carey foi um ministro evangelista batista missionário inglês, conhecido como pai das missões modernas. Carey foi um dos fundadores da Sociedade Missionária Batista de Londres, na Inglaterra. Como missionário na colônia dinamarquesa Serampore, Índia, evangelizou e fundou escolas. Ele traduziu a Bíblia para o Bengali, sânscrito e inúmeras outras línguas e dialetos. John Bunyan foi um pregador cristão batista, autor de O Peregrino. Não sei se você já leu esse livro, eu inclusive tenho na minha casa. Uma alegoria cristã bem popular entre países de língua inglesa. Charles Haddon Spurgeon foi um pregador batista inglês, muito influente no protestantismo reformado nos dias de hoje, meio no qual é conhecido como o príncipe dos pregadores. Foi uma figura forte na tradição batista reformada, defendendo a igreja de acordo com o entendimento da Confissão de Fé Batista de 1689 e se opondo às tendências teológicas liberais e pragmáticas na igreja de seus dias. Ó, o Spurgeon, ele enfrentou essas tendências teológicas liberais e pragmáticas, né, que acomoda tudo, da igreja nos seus dias. Outro pregador inglês, George Whitefield, foi um pastor anglicano itinerante que ajudou a espalhar o grande despertar na Grã-Bretanha e principalmente nas colônias britânicas norte-americanas. Seu ministério teve impacto sobre a ideologia americana. Ele ajudou a formar a América do Norte. Conhecido como o príncipe dos pregadores ao ar livre, foi o evangelista mais conhecido no século XVIII. Pregou durante 35 anos na Inglaterra e nos Estados Unidos, quebrou as tradições estabelecidas a respeito da pregação e abriu o caminho para a evangelização de massa. Quero ler aqui mais um famoso pregador inglês, John Wesley. Foi um clérigo anglicano e teólogo arminiano, cristão britânico, líder precursor do movimento metodista. E ao lado de William Booth, um dos maiores avivacionistas da Grã-Bretanha. O John Wesley viveu numa sociedade que é muito parecida com a que nós estamos vivendo hoje no Brasil. E ele começou a pregar fortemente o evangelho. Não pregando contra pessoas ou pregando contra a sociedade, pregando contra a iniquidade. A sociedade estava muito conturbada naquela época porque começou a Revolução Industrial na Inglaterra e as máquinas começaram a substituir a mão de obra humana e as filas de desempregados aumentaram muito e a miséria também. Então aqui na biografia dele, resumidamente, diz que no século XVIII, John Wesley viveu numa sociedade conturbada pela Revolução Industrial, onde crescia muito o número de desempregados. A Inglaterra estava cheia de mendigos itinerantes, políticos corruptos, vícios e violência generalizada. O cristianismo, em todas as suas denominações, estava definhando. Ao invés de influenciar, o cristianismo estava sendo influenciado pela sociedade, de maneira alarmante, pela apatia religiosa e pela degeneração moral. Dentre aqueles que não se conformavam com esse estado paralisante da religião cristã, sobressaiu-se John Wesley. E agora eu vou falar de uma pregadora inglesa, que aos 25 anos de idade foi queimada viva em praça pública, acusada de ser uma herege. E por que ela foi acusada de ser herege? Porque ela era do movimento anabatista. Se você não sabe o que é o movimento anabatista, é o seguinte: eles pregavam radicalmente que o batismo de nenezinho não salva. É isso que os anabatistas, em resumo, pregam. Porque a igreja da Inglaterra batizava bebezinho, assim como a igreja católica apostólica romana, assim como a igreja presbiteriana. E ela começou a pregar e a dizer que aquilo não salvava. Que as pessoas pensavam que eram batizadas e não eram. Que Jesus disse: quem crer e for batizado será salvo. E criancinha não cria em coisa alguma. Por isso ela não poderia ser batizada. Somente os adultos com capacidade de crer é que poderiam ser batizados, se arrependessem de seus pecados e de suas iniquidades. Essa era a pregação dela, a pregação que nós fazemos hoje, inteiramente na palavra. E ela foi condenada à fogueira. Quando chegou ali na hora de queimá-la, ela nem podia andar, porque apesar de jovem, ela sentia muitas dores no corpo. Então levaram ela numa cadeira e amarraram essa cadeira na estaca, na praça pública, com toda a lenha e material inflamável em volta da sua cadeira. E antes de atearem fogo, o bispo anglicano foi pregar para ela, porque se ela se arrependesse daquela pregação, se ela negasse aquela pregação, se ela não fizesse mais aquela heresia, dizendo que a igreja anglicana, presbiteriana e católica estavam erradas, ela seria poupada da fogueira. E ele ficou pregando para ela na Bíblia, e ela ouvindo, e todo mundo em silêncio na praça, e ela amarrada ali. Quando o bispo dizia palavras bíblicas, ela publicamente gritava bem alto: isso é verdade, isso está na Bíblia. Mas quando ele falava coisas que não estavam na Bíblia, ela gritava bem alto: aí ele erra, isso não está no livro. Então, para acender o fogo, o bispo inglês da igreja anglicana ficou furioso. Então eles queimaram essa própria mulher. Deixa eu ler esse trechinho aqui. Ela foi levada para a execução em uma cadeira, vestindo as próprias roupas, né? Uma cadeira também sobre ela, pois não conseguia andar, e cada movimento causava dor intensa. Ela foi arrastada da cadeira para a estaca, que tinha um pequeno assento preso a ela, na qual ela se sentou montada. Correntes foram usadas para prender seu corpo firmemente à estaca, nos tornozelos, joelhos, cintura, peito e pescoço. Ela tinha 25 anos de idade. Antes de sua morte, foi oferecido uma última chance de perdão. O bispo Cheston subiu ao púlpito e começou a pregar. Suas palavras foram em vão. Eskill, essa mulher, não é? Anne Eskill ouviu atentamente todo o seu discurso. Quando ele falava qualquer coisa que ela considerasse verdade, ela expressava audivelmente a concordância. Mas quando ele disse algo contrário ao que está nas escrituras, ela exclamava: aí ele erra e fala sem o livro. Falava sem o livro. Foi queimada. Morreu essa pregadora. Mas ela perseverou até o fim. Nesse evangelho, ó, no evangelho do reino, o evangelho que salva. E isso que aconteceu com a Enesquion vai acontecer agora. Talvez não queimem os pregadores em praça pública. Talvez não incendiem as pregadoras em praça pública. Mas haverá prisão e haverá multa e proibição. Fechamento de igrejas. Porque essa Bíblia contém literalmente pregações, ordens e condenações contra a iniquidade e o pecado que hoje a sociedade aceita totalmente. Esse livro aqui que eu tenho, esse evangelho que eu tenho na minha mão, sempre que alguém começa a ler este livro, dois corações são revelados. Primeiramente, o coração de quem está lendo. Ao ler, o coração vai sendo revelado como um coração pecador, um coração cheio de iniquidade, um coração cheio de imundice, cheio de falsidade. A pessoa que vai lendo, o seu coração vai sendo revelado, toda a sua iniquidade e condenação é revelada. O coração do pecador é revelado ao ler este livro. É isso que incomoda. Porque todos os livros que há no mundo, e são bilhões e bilhões de livros, quando você lê o livro, você está lendo aqueles livros. Mas quando você lê esse livro aqui, é este livro que está te lendo. Esse livro está lendo o teu coração e revelando o teu coração. E o segundo coração que esse livro revela quando você lê, o segundo coração que este livro revela quando você lê, é o coração de Deus. Coração santo, puro, justo, verdadeiro, sem pecado. Coração de um Deus moralmente perfeito. O coração de Deus é revelado. A santidade de Deus é revelada. O coração de Deus fica ali visível para quem lê. Os dois corações estão em conflito. O coração do pecador, que descobre a sua própria iniquidade, e o coração de Deus ali, que revela a sua santidade. E o pecador fica aflito. É isso que incomoda nesse livro. Por isso que querem proibir esse livro. Por isso que querem proibir a pregação que está nesse livro. Mas se o pecador, mesmo com o coração acusado, continuar lendo este livro, ele vai ver algo mais no coração de Deus. Ele vai descobrir que o coração de Deus, apesar de justo, apesar de santo, é um coração totalmente amoroso. E o pecador vai chegar aqui nesta parte que está escrita neste livro, porque Deus amou o mundo de uma tal maneira que deu o seu Filho unigênito, para que todo aquele que nele crê, seja o pecador ou a pecadora que for, para que todo aquele que nele crer não pereça, mas tenha a vida eterna. Uma vez, um príncipe africano, cujo país tinha sido colonizado pelos ingleses, esse príncipe africano foi convidado pela coroa real para visitar a Inglaterra. Ele nunca tinha ido naquele país. O governo inglês pagou tudo para aquele príncipe africano. E ele foi com a sua comitiva, com vários ministros. E quando ele desceu no aeroporto, ele já ficou muito impressionado. Que aeroporto é esse? Quando ele foi conduzido até o palácio da rainha da Inglaterra, pelo caminho ele ficou admirado com a organização de Londres, com o cuidado com a população, com o progresso. Ele foi ficando muito impressionado. E aí ele foi recebido pela rainha da Inglaterra com todas as honras. E durante aqueles momentos em que ele pôde conversar com a rainha, ele fez uma pergunta para ela. Ele perguntou: diga-me, majestade, qual é o segredo da grandeza da Inglaterra? A rainha foi pega de surpresa, mas ela já sabia a resposta. Ela virou-se para sua estante, pegou este livro, a Bíblia Sagrada, ergueu para o céu, e ela disse: este é o segredo da grandeza da Inglaterra. E qualquer nação do mundo que receber este livro de quem ele fala se tornará tão grande quanto a nossa nação. É por isso que hoje os poderes sociais se organizam em todas as frentes para combater este livro e tudo que ele fala. Querem extinguir este livro, já tiraram das escolas, já estão num movimento para tirar de todas as bibliotecas. Nem livros de pornografia são proibidos nas bibliotecas do mundo e no nosso país também não. Mas a Bíblia está sendo proibida ou escondida. Rui Barbosa, que foi um dos homens mais inteligentes do nosso país, um afro-brasileiro, um dia perguntaram para ele: tem uma estante aqui e uma Bíblia, aonde nós devemos colocar a Bíblia? E o Rui Barbosa, parecendo que não estava dando muita atenção, disse: coloque em qualquer lugar. Ficaram escandalizados com a resposta dele. Como assim em qualquer lugar? É, em qualquer lugar. Porque se você colocar ele embaixo de todos os livros, este livro, a Bíblia Sagrada, será o alicerce de todos os outros livros. E se você colocar este livro acima de todos os outros na estante, estará provado que este livro está acima de qualquer outro livro, que não há outro igual a ele. E se você colocar este livro, a Bíblia Sagrada, no meio da estante, então está provado que este livro é o coração de todas as letras, é o coração de todos os livros, é o coração de toda a sociedade, é o coração de toda a civilização. A Bíblia é a Bíblia. Há um movimento para proibi-la, cercear a pregação que está nela, porque as pessoas acham que ela fala muito contra, especialmente os homossexuais, mas estão enganados, totalmente enganados. Deixa eu ler para você a primeira carta aos Coríntios, capítulo 6. Deixa eu ler. As pessoas pensam que esse livro aqui fala apenas contra o movimento LGBTQ+, XYZ, sei lá quantas letras ainda vem aí. Mas não é isso não. Primeira carta aos Coríntios, capítulo 6, versículo 10. Aliás, perdão, é 18, viu? Se bem que essa palavra todinha aqui vem falando muito. Eu vou ler o 10. Não erreis, nem os devassos, nem os idólatras, nem os adúlteros, nem os efeminados, nem os sodomitas, nem os ladrões, nem os avarentos, nem os bêbados, nem os maldizentes, nem os roubadores herdarão o reino de Deus. Atenção, fala-se muito contra essa tendência liberal, mas combatendo só uma prática, mas a palavra está condenando todo tipo de iniquidade. Eu não vou ler o 18 não. Eu não vou ler o 18 e nem o seguinte, eu não quero me estender nisso. Eu quero ler agora para você Apocalipse, o livro de Apocalipse no seu último capítulo, porque se quiserem destruir a Bíblia, vão ter que destruir de capa a capa, porque de Gênesis a Apocalipse até a última página fala-se contra o pecado, contra a desobediência e contra a iniquidade. Mas eu vou ler aqui no último capítulo do Evangelho, Apocalipse capítulo 22, versículo 15. Ficarão de fora os cães e os feiticeiros e os que se prostituem, não importa se é homossexual ou não. A Bíblia diz para um homem não se deitar com outro homem como se fosse mulher. Mas um homem se deitar com uma mulher se prostituindo está igualmente na iniquidade. Atenção, no meio protestante, no meio evangélico, fala-se muito só contra esses movimentos homofóbicos, e somos acusados de homofóbicos, mas a palavra de Deus está falando contra todo tipo de prostituição. Ficaram de fora os cães, os feiticeiros e os que se prostituem, e os homicidas, e os idólatras. Ou seja, porque está se condenando uma única categoria como se os outros pecados e abominações pudessem ser praticados livremente e com direito até a feriados nacionais? Ficarão de fora também os idólatras. Estão querendo condenar só um tipo de pecador, mas veja quantos pecadores estão excluídos. E qualquer que ama e comete a mentira. Agora acho que não ficou ninguém. O que tem de pastor e evangélico mentiroso? Nem vou falar. Nem vou falar sobre isso. Mas eles acham que podem mentir. Eles acham que podem mentir. Acham. Evangélicos acham que não tem problema mentir. E qualquer, seja evangélico, católico, kardecista, ateu, e qualquer que ama e comete a mentira. Esse tipo de pregação não funciona nos dias atuais, porque as pessoas não querem recebê-la. Querem suprimir a Bíblia, querem arrancar essas páginas. Querem proibir os pregadores de dizerem essas coisas e as pregadoras também. Mas olha o que Jesus diz aqui, atenção. Vou ler o versículo 18. Porque eu testifico. É o próprio Senhor que está testificando. Porque eu testifico a todo aquele que ouvir as palavras da profecia deste livro, que se alguém lhes acrescentar alguma coisa, Deus fará vir sobre ele as pragas que estão escritas neste livro. E se alguém tirar quaisquer palavras do livro desta profecia, Deus tirará a sua parte da árvore da vida e da cidade santa que estão escritas neste livro. E aí ele conclui: aquele que testifica estas coisas, ele está encerrando este evangelho do reino. Aquele que testifica estas coisas diz: certamente cedo venho. Quer ter uma visão da vinda dele? Quer saber quem disse isso e quem está voltando? Eu vou encerrar a mensagem aqui. Em Apocalipse mesmo, capítulo 19, versículo 11. e vi o céu aberto, e eis um cavalo branco. O que estava sentado sobre ele chama-se fiel e verdadeiro, e julga e peleja com justiça. E os seus olhos eram como chama de fogo, e sobre a sua cabeça havia muitos diademas, e tinha um nome escrito que ninguém sabia senão ele mesmo. E estava vestido de uma veste salpicada de sangue, e o nome pelo qual se chama é a Palavra de Deus. Atenção, este livro fala de mim, eu sou essa palavra. Querem tirar essa palavra para tirar Jesus. E o nome pelo qual ele se chama é a Palavra de Deus. Quando ele estava aqui na terra, antes de morrer na cruz, antes de ressuscitar, antes de subir aos céus, antes de aparecer para João e dizer que vai voltar, quando ele andava neste planeta como se fosse um homem, simplesmente um homem, ele poderia ter chamado os discípulos e dito: tudo que eu pregar, anotem, escrevam, não percam nada, registrem cada palavra que eu disser. Ele poderia ter feito isso, mas ele não fez. E não registrou uma só palavra por escrito, e nem mandou que os discípulos escrevessem as suas pregações. Ele não se preocupou com isso. E a única vez que se tem notícia que ele escreveu algo foi ali naquele momento, quando ele estava agachado no chão ao lado da mulher adúltera, que os fariseus queriam apedrejá-la, e Jesus então, agachando-se ao lado dela, começou a escrever no chão, mas ninguém sabe o que ele escreveu. Conjeturam muitas coisas, o que ele teria escrito naquela hora, mas ninguém sabe. É tudo lenda, fábula, suposições. Porque o que ele escreveu ali, o tempo, o vento, tudo, tudo apagou. Ele não se preocupou em escrever nada, mas ele disse uma coisa. Ele disse: o céu e a terra hão de passar, mas as minhas palavras não hão de passar. Quero dizer aos tribunais do mundo, quero dizer a todos os juízes do mundo, que quando Roma passar...

o evangelho do reino a toda parte. Eu sei que a iniquidade está se multiplicando. Eu sei que a maldade está imperando. Sabemos que a sociedade se tornou extremamente liberal. Tudo está certo, cada um faz o que quer da sua vida. Nada pode ser censurado. Nada pode ser condenado. Mas contra tudo isso, continua este livro. Com uma barreira, uma trincheira poderosa. Olhe para este livro e se você tem um desse, olhe para ele. Porque o que você tem nas mãos é o nosso Senhor e Salvador Jesus Cristo. No princípio era o Verbo, e o Verbo estava com Deus, e o Verbo era Deus. Todas as coisas foram feitas por Ele, sem Ele nada do que foi feito se fez. Tudo subsiste por esta palavra e vai continuar existindo por esta palavra. E esta palavra me garante que se eu perseverar até o fim, até o fim, até o fim, eu serei salvo. Vamos ficar todos de pé. Quero que você pregue esta palavra. Quero que você descubra o privilégio que é anunciar o evangelho. Mesmo que você pregue para uma só pessoa, ou você acha que um pregador só prega para multidões, eu prego para todo mundo. Prego para mendigos, prego para muita gente, prego para pouca gente. Era assim que Jesus fazia. Pregava para milhares e milhares de pessoas que o ouviam de respiração presa. Jesus falava e as multidões ficavam inebriadas. As pessoas se esqueciam até de comer. Como naquela vez em que ele pregou o Sermão da Montanha e a multidão ficou 3 dias sem comer e ninguém lembrou que tinha comida, que tinha fome, que tinha a hora do almoço, café da manhã e janta. Ninguém se lembrou disso, porque eles estavam comendo o pão da vida. Jesus disse para Satanás: nem só de pão viverá o homem, mas sim de toda palavra que sai da boca de Deus. Jesus disse que este livro é a boca de Deus. O que ele citou para o diabo, ele disse, é a boca de Deus falando. Prega essa palavra. Não abra mão de nada. Não fique adequando a pregação para agradar os ouvintes, que é isso que está acontecendo no nosso tempo. E as igrejas se tornaram clubes sociais, com todo tipo de escolha. Você pode escolher a igreja que quiser, é um cardápio. Mas este livro não fala da igreja como cardápio. Este livro fala da igreja como o corpo vivo de Jesus Cristo. E Ele é a cabeça. E muito breve Ele vai vir buscar o seu corpo. E então o corpo e a cabeça estarão unidos por toda a eternidade. Esse é o evangelho que nós pregamos. Não é um evangelho de adequação. Digo que toda pessoa que obedece este livro prospera e é abençoada. Isso é fato, se você for fiel a Deus. Isto é fato, se você seguir as palavras deste livro. Deus ama a prosperidade dos seus servos. Mas o objetivo deste livro não é te dar um jatinho, um iate, uma cobertura. O objetivo deste livro é ensinar você para receber Jesus como único, suficiente, exclusivo e eterno Salvador. Se arrepender dos seus pecados, se consertar com o Senhor e perseverar até o fim. Eu não sei se aqui tem alguém, mas eu vou perguntar. Você ouviu a palavra pregação? Quem aqui quer receber Jesus como único, suficiente, exclusivo e eterno Salvador? Ergue a sua mão bem alto, todos que querem. E os que estão erguendo as mãos, saiam dos seus lugares e venham aqui para frente. E esse moço já veio antes de eu chamar.

0: Vem você também. Vou chamar os filhos pródigos e as filhas pródigas. Pastor, eu vim aqui hoje e o Senhor Jesus falou comigo através dessa palavra. Quero me entregar, quero me consertar com Ele. Vem aqui para frente então, filho pródigo e filha pródiga. Volte para Jesus, porque Jesus está voltando. Volte para Ele antes, vem para frente. Vem para frente e vamos aplaudir o Senhor Jesus por cada filho pródigo, cada filha pródiga que está voltando. E o que foi que Jesus profetizou? Quem perseverar até o fim será salvo. Eu vou perguntar para essa multidão, eu vou perguntar para o Brasil e Portugal. Se a trombeta soar nesse exato momento, suas roupas, seus sapatos ficarão no chão e você subirá, ou você ficará no chão? Responda para você, não é para mim não. Porque se você precisa se consertar com Deus, você tem que fazer isso agora. Porque daquele dia e hora ninguém sabe, ele disse. Estarão dois deitados numa cama, um será tomado e outro será deixado. Você quer ser deixado ou você quer ser tomado? Pastor João Ribe, na situação atual, eu acho que eu não subiria, eu acho que eu ficaria na minha cama. Então por que que você não vem aqui na frente? Conserta a tua vida. Tem vergonha? O que vão pensar de você? O que vão dizer de você? Eu não conheço ninguém aqui dentro que seja santo antes de entregar a vida para Jesus, ou que seja santificado antes disso. Todos nós continuamos carecendo da graça e da misericórdia de Deus. Continuamos dependendo do seu favor e do seu perdão. Você precisa tão somente se arrepender e pedir perdão, e não fazer isso escondido aí no meio da multidão, mas se humilhar na presença de Deus, porque esta palavra garante, esta palavra infalível, esta palavra eterna garante que quem se humilha será exaltado. Você está sentindo aí no seu coração desejo de vir, não está? Está sentindo, não está? Saia do seu lugar. Saia do seu lugar. Vem aqui para frente. Vem aqui para frente. Tem mais gente, tem mais gente. Tem mais gente que está com vontade de vir. E por que não vem? Todo demônio que está te segurando aí, eu repreendo agora em nome de Jesus. Todo espírito de orgulho, eu repreendo agora em nome de Jesus. Se humilhe debaixo da potente mão de Deus e Ele vai te exaltar. Sai do teu lugar e vem aqui para frente agora, enquanto eu falo com quem está assistindo pela televisão, quem está ouvindo pela rádio ou pelo podcast, e também para os outros estados, e também para Portugal. Quer entregar a vida para Jesus? Quer voltar para Jesus? Ele disse: eis que cedo venho. Ele está chegando. Se ajoelha ao lado do teu televisor, ao lado do teu rádio, ao lado do teu computador. Pastor João Ribe, eu não me desviei, mas eu estou vacilando, estou fraquejando. Às vezes penso em desistir, penso em parar, penso em não ir mais para a igreja, penso em dar um tempo. Dar um tempo? Só quem ganha com esse tempo que você vai dar é o diabo. Você vai perder tempo. Aliás, você vai dar um tempo para o diabo agir na tua vida. Você vai dar um tempo para o diabo. É isso que você está pensando. Então, em nome de Jesus, você que está dizendo: eu preciso de mais comunhão com o Senhor, eu preciso me humilhar na presença dEle, vem aqui para frente agora, em nome do Senhor Jesus. Venha. Olha, eu nunca vi tanta resistência assim. Eu prefiro pregar numa praça para os viciados, para os grandes pecadores, para os beberrões, para os adúlteros, porque eles ouvem a palavra e vêm. Mas pregar para um evangélico, como é difícil. Como é difícil. Vem se humilhar debaixo da potente mão de Deus. Tira esse orgulho do teu coração. Vem se humilhar, vem se humilhar. Vem se humilhar. Vamos aplaudir mais ao nome de Jesus. E bem-aventurados os que se humilham, porque serão exaltados. Eu prefiro pregar para prostitutos, traficantes, ladrões e bandidos, do que pregar para evangélicos. Porque o evangélico está cheio de orgulho. Está com a vida dupla, está fazendo coisas erradas, mas não quer nem que desconfiem disso. Fica escondendo, mas Deus sabe. Ah, não, mas eu peço perdão em casa. Você está nesse tempo liberal. Você está nesse tempo em que você não quer mais confessar o teu pecado, não para mim, mas para Deus. Não, lá no meu quarto eu me ajeito com Deus. Lá eu peço perdão para Ele e fica tudo bem. É assim que as igrejas estão vivendo hoje. É assim, pode fazer o que quiser, depois você pede perdão. Não é assim não, não é assim não. E eu sei que o Espírito Santo está tocando em mais pessoas para virem aqui para frente. E eu não vou parar enquanto você não vier. Você não me conhece. Você não me conhece. Eu não vou parar enquanto você não vier. Porque hoje você vai vir aqui na frente e vai voltar para a tua casa com a tua vida espiritual restaurada. Então saia já do teu lugar. Venha já. Venha já. Venha já. Venha correndo. Venha, venha. Venha porque é com você. A pessoa sabe quando Deus está falando com ela. A pessoa sabe quando Deus está exigindo que ela se apresente diante do altar. Venha, venha. Venha se humilhar, não tenha vergonha não. Vergonha é você continuar escondido aí. Envergonhe Satanás, envergonhe o diabo. Venha aqui para frente em nome de Jesus. Nos outros estados também do Brasil, façam a mesma coisa. E pelo rádio, pela TV e pela internet, façam a mesma coisa. Se ajoelhe aí onde você puder. E se não puder se ajoelhar porque está ouvindo a palavra em trânsito, dentro de um veículo, de uma condução, ou está dirigindo, e não tem como se ajoelhar, então coloque a tua mão sobre o teu peito, na altura do teu coração. E eu vou me ajoelhar aqui também. Porque você acha que eu sou perfeito? Você acha que eu não preciso da graça? Eu só acho que você também precisa da graça. Mas está irresistente. Tem mais gente sim. Tem mais gente. Vem aqui para frente. Ó, eu estou de joelhos para dar o exemplo. Vem se ajoelhar na presença do teu Deus. Vem se humilhar na presença do Senhor. Isso, vem. Nós não estamos fazendo parte de um clube religioso. Eu não quero que você fique dizendo por aí: eu sou da paz e vida. Eu quero que você diga por aí: eu sou lavado e remido no sangue de Jesus Cristo. Eu sou salvo pelo sacrifício de Jesus. E vamos aplaudir mais ao nome do Senhor. Eu não quero que você fique dizendo por aí: eu sou evangélico, eu sou crente. Eu quero que você diga por aí: eu sou servo, serva do Deus Altíssimo. Eu sou servo, serva do Deus vivo. E eu estou esperando a volta do meu Senhor. É isso que eu quero que você diga por aí. É esse evangelho que você tem que pregar. E se mais alguém quer aproveitar, vem, porque a porta ainda está aberta. Se tem mais alguém que quer vir, aproveite já. Aproveite enquanto dá para entrar. Venha. Venha. Venha. Isso. Glórias a Deus. Eu amo o evangelho. Eu amo esse amor de Deus, que não obstante ele ser justiça, ele é amoroso e ele insiste com o homem, ele insiste com a mulher, ele insiste. Eu amo o evangelho por causa disso. Nós temos um Deus insistente. e que não desiste de cada um de nós. Deus não abre mão de você, não. Se você ainda quer vir, aproveita. Aproveita, Deus insiste com você. Isso vem. Isso vem. Isso. Vamos orar agora. Quem veio, veio. Quem não veio, vai chorar na cama, que é um lugar quente. Quem veio, veio. Quem não veio, o que eu posso fazer? Aliás, eu não li isso para você, né? O Espírito e a noiva dizem: vem. Ele insiste: vem. Vem, ele quer você. Vem. Mas alguém quer vir? Aproveita, porque eu vou começar a orar. Quem está assistindo pela TV, pela internet ou ouvindo pelo rádio, cada pessoa que se ajoelhou, e quem está em trânsito também, ouvindo no rádio ou no celular, ore assim comigo, você que está entregando a vida para Jesus e voltando para Jesus. Ore assim: meu Deus e meu Pai, a tua palavra é viva e eficaz, e penetrou no meu coração, na minha alma, no meu espírito e no fundo do meu pensamento, até nos meus ossos, até na minha medula. Eu senti a tua palavra, ela percorreu o meu corpo, da cabeça aos pés, e eu agora, Senhor, quero suplicar o teu favor, o teu perdão, e me aliançar, me consertar com o Senhor. Eu quero agora renovar o meu pacto contigo. Eu quero, Senhor, estabelecer esta nossa aliança que o Senhor amorosamente me oferece com o perdão dos meus pecados. Então, Senhor, perdoa agora as minhas iniquidades, ainda que a iniquidade se multiplique, ainda que eu viva no meio da iniquidade, a minha fé e o meu amor não esfriará, porque o Senhor me purificou e me guarda de toda iniquidade. Apaga, Senhor, os meus pecados, renova também comigo a tua aliança, e me dá agora a renovação do teu espírito e a certeza da minha salvação, porque eu vou perseverar até o fim e continuar declarando que o Senhor é o meu único, suficiente, exclusivo e eterno Salvador para todo sempre. Amém.
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1: Acabou de esquecer como pecadores morrem. Sangue armado para vender, né? Para Bosco ficar lá, vou embatar essa calatada.

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5: Os dois ladrões estavam dentro daquela casa, pegando tudo que podiam. E o atrevimento era tão grande que o assalto não estava sendo feito à meia-noite ou de madrugada, e sim à plena luz do dia. Os ladrões invadiram a casa cujos donos saíam para trabalhar. E estavam rapando tudo, abrindo gavetas, derrubando coisas, tirando tudo que podia, até a geladeira haviam escancarado. Fizeram a maior sujeira. Se sentiam livres para praticar o assalto. Estavam seguros da impunidade. Foi quando, do lado de fora, eles ouviram pelo megafone:
6: "A casa está cercada! Saiam com as mãos para o alto!"
5: Sim, a casa estava cercada. Havia do lado de fora umas 10 viaturas policiais que chegaram em silêncio, não chegaram tocando sirene, não. Chegaram na maciota. Cercaram a casa por todos os lados. Um vizinho que percebeu o assalto havia feito a denúncia no 190. Pronto, a casa estava cercada, os bandidos encurralados. Ah, agora, em vez daquela segurança, havia o medo de morrerem. E nisso, já vieram helicópteros da polícia e helicópteros daqueles programas de reportagem ao vivo e emissoras de rádio e televisão do lado de fora, e a multidão, atraída pelo movimento, se formou ali a uma distância razoável que dava para assistir toda a movimentação. E a multidão se dividiu. Uma parte da multidão do lado de fora gritava: "Policiais, matem esses marginais, acabem com eles!" E a outra multidão gritava: "Violência não! Violência não! Abaixo a repressão!" E assim por diante. E as multidões, cada uma delas, gritava à sua maneira. Mas no meio da multidão que pedia a chacina, que pedia a execução, estava uma senhora, indignada, revoltada. A casa não era dela, não. Nem o roubo estava sendo feito na casa dela. Mas ela já tinha sido assaltada várias vezes e estava esgotada, indignada. Então ela gritava ali: "Policiais, acabem com eles! Matem, linchem!" E ela gritava mais do que torcedor fanático em dia de decisão de campeonato. Chamava atenção. Os repórteres até ficaram interessados. Se aproximaram com suas câmeras de TV, com seus microfones, e diziam: "A senhora é a favor da pena de morte? É lógico, do jeito que está essa cidade, a violência só matando quem é violento. E o pessoal foi buscando audiência ali com aquela senhora que de repente estava em rede nacional dizendo: matem, matem esses bandidos, só assim teremos fim a esta violência, temos que acabar com os violentos, chega de impunidade, matem, matem. Foi quando os bandidos se renderam e saíram da casa com as mãos para o alto. E aquela mulher que estava gritando, matem, matem, matem, de repente sentiu a voz prender na garganta, porque um dos bandidos que saía com as mãos para o alto era o seu filho caçula. Meu filho, disse ela no microfone, pega de surpresa, não deu nem para disfarçar, nem para sair de fininho. Espontaneamente ela gritou: aquele é meu filho! Aquele é seu filho? Perguntou o repórter. É o meu filho! Não, não mexam com meu menino! Não matem meu menino! Foi aí que o repórter perguntou: mas a senhora até agora não era a favor da pena de morte? Depende, né? Não, lógico que não, imagina, nós temos que entender essas crianças, nós temos que compreender esses meninos, são crianças mal orientadas, a culpa é nossa, a culpa é da sociedade, não mexam com meu filho. E aquilo correu a cidade. E esta história, que infelizmente não é verdadeira, é apenas uma ilustração, mostra muito bem aquilo que Jesus Cristo disse: não julgueis para que não sejais julgados, porque com a mesma medida com que medirdes, vos medirão de novo. E ainda ele disse em outra oportunidade, para uma multidão também enfurecida que queria apedrejar uma mulher adúltera, olhando para todos, ele disse: aquele que dentre vós estiver sem pecado, seja o primeiro a atirar a pedra. E ninguém teve coragem de lançar um só pedregulho naquela adúltera, porque todos compreenderam que eram réus do mesmo juízo. O que acaba com a violência? Quer saber a verdade? É profético que a violência aumente, que as guerras se multipliquem, que os terremotos, os maremotos, os tufões e as pestes, as pragas e a iniquidade, o desamor e o ódio, é necessário que tudo isso cresça, aumente, infelizmente. Porque faz parte dos sinais previstos por Jesus que anunciariam a sua volta. Então, o que vai acabar com a violência agora? Nenhum político, nenhum governo, nenhuma pessoa é capaz disso. A violência, seja em São Paulo, no Rio de Janeiro, ou seja no Iraque, ou no Afeganistão, ou na Europa, ou nos Estados Unidos, ou no mundo todo, seja na África, em toda parte, a violência e o desejo por paz vai aumentar. Vai aumentar e se multiplicar até aquele dia em que chegará o Príncipe da Paz. Aí ele sim, e ele, somente ele, acabará com toda a violência no planeta e instalará neste mundo o seu reinado de 1000 anos. Enquanto isso, vamos continuar vendo estes sinais diariamente pelas emissoras de TV e ao vivo. Qual terremoto que você quer assistir hoje? É só ligar a sua televisão. Qual é a guerra que atemoriza o mundo neste momento, é só ler os jornais. Qual é a doença da moda? Ou qual é a peste que está aterrorizando a humanidade? É só ver o noticiário. E assim, todos os sinais estão aí, anunciando que tudo isto tem que acontecer, porque aquele que tem que vir, virá e não tardará. Só mais um pouquinho, e ele secretamente dará ordem aos seus anjos nos quatro cantos da terra para que toquem as trombetas e comecem o arrebatamento daqueles que foram lavados e remidos pelo sangue de Jesus, aqueles que servem ao Senhor e cujos nomes estão escritos no livro da vida do Cordeiro.

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4: Você trouxe o teu evangelho aí? Pega o seu evangelho, por favor. Vamos ficar todos de pé? Põe o celular no modo silencioso e não atende nenhuma ligação agora. Porque a tua ligação é com Deus. Não responde nenhum WhatsApp, não dá nenhuma curtida no Instagram, nada. Tá? Vamos lá. Evangelho de Mateus, capítulo 11, eu vou ler o versículo 20. Ache aí, por favor. Acharam? Diz assim: "Então começou Jesus a lançar em rosto as cidades onde se operou a maior parte dos seus prodígios, o não se haverem arrependido, dizendo: Ai de ti, Corazim! Ai de ti, Betsaida! Porque se em Tiro e em Sidom fossem feitos os prodígios que em vós se fizeram, há muito que se teriam arrependido com pano de saco grosseiro e com cinza. Por isso, eu vos digo que haverá menos rigor para Tiro e Sidom no dia do juízo do que para vós." Eu vou ler de novo o versículo 22. "Por isso, eu vos digo que haverá menos rigor para Tiro e Sidom no dia do juízo do que para vós." Agora eu falo e você repete em seguida o que Jesus profetizou e vai acontecer no dia do juízo. E todos nós estaremos lá no dia do juízo para assistir o cumprimento dessa profecia. Vamos lá. "Por isso..." Bem alto. "Por isso... eu vos digo que haverá menos rigor para Tiro e Sidom no dia do juízo do que para vós." Amém? Quem crê que Jesus fez esta profecia? Quem crê que isto vai acontecer? Então desocupe as tuas mãos e vamos dar para o Senhor a maior salva de palmas que já se ouviu em Salvador, Bahia. E enquanto você aplaude, levante os olhos aos céus e comece a dar glória ao teu Salvador. Você que é de Salvador, glorifica o Salvador. Você que é da Bahia, você que é do Brasil, junte-se a nós aqui. Países afora, de língua portuguesa, junte-se a nós aqui na Bahia. Glorifiquem, glorifiquem, continuem. Pai querido e Deus amado, povo de Salvador, o povo baiano te ama. E não só a Bahia, em todo o Brasil agora, em Portugal, Angola, Moçambique, Timor-Leste, Cabo Verde e muitos outros países de língua portuguesa e brasileiros espalhados pelo mundo estão te glorificando agora. Abre o céu para receber este louvor e sobre cada uma destas vidas derrama a tua bênção, a tua virtude, o teu poder. Agora, Pai, a tua palavra vai ser pregada. Vem com teu espírito, tome a boca do pregador, tome os lábios do mensageiro. Envia a tua palavra com poder e autoridade. E que a tua palavra vá, percorra toda a terra e prospere naquilo para o qual está sendo enviada, em nome do Senhor Jesus. Diga amém, Jesus. Quem tiver lugar pode sentar, por favor. Deus falou de duas cidades chamadas Corazim e Betsaida. E falou de duas cidades estrangeiras, Tiro e Sidom. As duas cidades, Corazim e Betsaida, ficam à beira do Mar da Galileia, em Israel. Betsaida, por exemplo, fica a 3 quilômetros de Cafarnaum, que foi a cidade onde Jesus morou durante 3 anos. E ali em Cafarnaum e naquela região da Galileia, ele operou uma parte dos seus milagres. Betsaida significa casa de pesca. E o evangelista João nos conta que quando Jesus chamou Filipe dizendo: segue-me, ele comentou: Filipe era de Betsaida, a mesma cidade de André e Pedro. Ou seja, 3 dos discípulos de Jesus eram dessa cidade de Betsaida. Jesus operou muitos milagres em Betsaida, inclusive ali ele operou a multiplicação dos pães e dos peixes. E eu não sei se você já leu no Evangelho que foi em Betsaida que trouxeram um homem cego lá em Betsaida para ele. Jesus pegou o homem pelo braço, levou o cego para fora da cidade e cuspiu no olho dele. E colocou a mão e curou aquele cego. Foi em Betsaida, uma cidade dentro de Israel, onde 3 discípulos de Jesus nasceram. E Corazim, um pouquinho mais para o nordeste, mas também ali à beira do Mar da Galileia, dentro de Israel. E Jesus falou de Tiro e Sidom.

com Israel, havia um mega templo dedicado ao falso deus chamado Esmum, o deus da cura. As ruínas estão lá até hoje. Ficava a 22 metros de altura e tinha uma fachada e um platô com 70 metros de comprimento e havia muita peregrinação. Muita peregrinação lá, porque também tinha uma fonte de água que diziam que era curativa, que o deus Esmon curava os doentes. E a Fenícia naquela época fazia muito comércio com nações do mundo inteiro. Os fenícios eram grandes comerciantes e seus navios saíam carregados de mercadorias e voltavam carregados de mercadorias porque eles faziam trocas. Era uma região muito rica. Mas eles não exportavam apenas riquezas, eles exportavam também a idolatria, a crença no falso deus Esmum. E Tiro e Sidom, que eram a princípio reinados independentes, e não apenas cidades, fizeram várias guerras contra Israel e maltrataram muito o povo de Deus. E Deus não tinha nenhum tipo de simpatia ou favorecimento para Tiro e Sidom. Pelo contrário, no Antigo Testamento, nos livros dos profetas, você vai encontrar várias profecias sentenciando a castigos penosos tanto a cidade de Tiro como a cidade de Sidom. E eu quero que você dê um pulo comigo agora na Escritura, no livro do profeta Ezequiel, capítulo 28. Nós vamos ler o versículo 21. Veja, voltamos no tempo, antes de Jesus, muitos séculos antes. Filho do homem, dirige o rosto contra Sidom, aquela cidade que tinha o grande templo do falso deus Esmum, e profetiza contra ela e diz: assim diz o Senhor Iavé, eis-me contra ti. Olha o que Deus está falando. Eis-me contra ti, ó Sidom, e serei glorificado no meio de ti, e saberão que eu sou o Senhor quando nela executar juízos e nela me santificar, porque enviarei contra ela a peste e o sangue nas suas ruas, e os traspassados cairão no meio dela, estando a espada em roda contra ela, e saberão que eu sou o Senhor. Deus disse: eu estou contra Sidom e a região ali onde tem Tiro, que é uma região idólatra, uma região pecaminosa. Aí Deus disse que estava contra ela e entraria em juízo contra ela. Quando? Vá agora no livro do profeta Joel, capítulo 3, versículo 2 em diante. Novamente Deus falando, agora usando o profeta Joel. Congregarei todas as nações e as farei descer ao vale de Josafá, e ali com elas entrarei em juízo por causa do meu povo e da minha herança Israel, a quem eles espalharam entre as nações, repartindo a minha terra, e lançaram a sorte sobre o meu povo, e deram um menino por uma meretriz, e venderam uma menina por vinho para beberem. E também, que tendes vós comigo, Tiro e Sidom, e todos os termos da Fenícia? É tal o pago que vós me dais? Pois se me pagais assim, bem depressa farei sair a vossa paga sobre a vossa cabeça. A maldade deles era tão grande que eles pegavam as crianças do povo de Deus e pagavam meretrizes dando um menino como escravo por uma hora de prazer.
tratavam o povo de Deus como gado, como mercadoria, porque eles eram acostumados.

0: dispostos a fazer trocas, a fazer comércio. Queriam beber mais, pegava uma menina do povo de Deus e trocavam por um vinho, por uma bebedeira. Tratavam uma filhinha, uma criança de Deus, como se fosse só mais uma mercadoria. Deus falou: vocês vão me pagar. O que vocês estão fazendo, vocês vão me pagar no dia do juízo. E eles adoravam esse falso deus Ismum, o deus da cura. E por causa disso, Deus usou o profeta Jeremias agora para dizer contra Tiro e Sidom que não haveria socorro para eles. Profeta Jeremias, capítulo 47. Vamos no versículo 4. A profecia diz: por causa do dia que vem para destruir a todos os filisteus, para cortar de Tiro e de Sidom todo o resto que os socorra, porque o Senhor destruirá os filisteus e o resto da ilha de Cafitos, que eles usavam como porto. Deus falou: não vai haver socorro para Tiro e Sidom naquele dia, o dia do juízo. O dia do juízo seria um dia terrível e não haveria socorro. Era o que estava sentenciado pelo próprio Deus no Antigo Testamento. Tem muito mais profecias contra Tiro e Sidom, muito mais. Eu vou citar apenas essas que eu li para você. Mas 600 anos depois desta profecia, que o próprio Deus disse: não haverá socorro para vocês, vocês vão me pagar. 600 anos depois dessa profecia, o próprio Deus veio a este mundo. E ele começou a pregar dentro de Israel, especialmente em volta do Mar da Galileia e em toda a Galileia. Ele pregava e operava milagres no país inteiro, que é pequeno. O estado de Israel, você pode percorrer ele a pé facilmente. De carro, em 4 horas e meia, você atravessa o país. Israel é um país muito pequeno. Jesus andou por toda parte. Andou, inclusive navegou no Mar da Galileia. E quando Jesus começou a realizar milagres e prodígios dentro de Israel, a fama dele se espalhou até pelos países vizinhos. E de Tiro e de Sidom começaram a procurar o Senhor Jesus e começaram a buscá-lo. Olha só, tem muita sentença contra eles ali. Muita sentença no Antigo Testamento. Mas quando Deus veio, o povo de Tiro e de Sidom começou a procurar a Deus. Vá comigo no Evangelho de Marcos, capítulo 3, versículo 7. Evangelho de Marcos, capítulo 3, versículo 7. Achou? Está escrito assim: e retirou-se Jesus com os seus discípulos para o mar, e seguia-o uma grande multidão da Galileia e da Judéia e de Jerusalém e da Idumeia e da além do Jordão e de perto de Tiro e de Sidom. Uma grande multidão que, ouvindo quão grandes coisas fazia, vinha ter com ele. Mas Jesus não podia contrariar as profecias feitas no Antigo Testamento a respeito de Tiro e Sidom, porque a hora deles iria chegar no dia do juízo. Por isso que Jesus não saiu de Israel durante 3 anos e meio em que peregrinou aqui na terra, como pregador, como homem de Deus, como filho de Deus, como próprio Deus. Mas a fama dele ultrapassou as fronteiras. Pessoas começaram a vir de Tiro e de Sidom para buscá-lo, mas ali eles tinham o falso deus Ismão. Por que não ficavam lá? Eles começaram a invadir Israel para procurar o Senhor Jesus, começaram a crer em Jesus. Preste atenção. E mesmo assim o Senhor não queria atendê-los. Vá comigo no Evangelho de Mateus, capítulo 15. Eu vou ler agora o versículo 21. E partindo Jesus dali, foi para as partes de Tiro e Sidom. Não é que ele entrou lá em Tiro e Sidom, ele ficou perto da fronteira. Jesus estava se escondendo, porque a sua popularidade tinha aumentado muito, ele não tinha tempo nem para tomar água. Ele foi lá, bem perto da fronteira dos pagãos, porque era um lugar mais vazio e os judeus zelosos não chegavam muito lá perto. Então Jesus foi ali mais para fazer um retiro, para se esconder. E foi aí que uma mãe, que morava lá no Líbano, que morava lá naquela região de Tiro e de Sidom, foi então que uma mulher atravessa a fronteira para buscar Jesus, e ela é estrangeira. O problema dessa mulher era muito grave, porque a filha dela, que ela criou com tanto amor, que ela amava tanto, uma menina tão linda, aquela menina repentinamente mudou o comportamento, ficou irreconhecível, não respeitava mais a mãe, xingava, falava palavrões, blasfemava, amaldiçoava, atacava a própria mãe, irreconhecível. Aí aquela mãe percebeu que não era a filha dela, que tinha outra pessoa dentro da sua filha, que todo aquele desrespeito, ela entendeu, era causado por um espírito maligno. E é claro que antes de ela atravessar a fronteira para procurar Jesus, é claro que no começo do problema, ela foi lá no templo do falso deus Esmum, o deus da cura. É claro que ela foi lá. É claro que ela pegou a água milagrosa do templo do falso deus Esmum para dar banho, descarrego na filha. É claro que ela fez tudo isso. E ela foi percebendo que não adiantava nada, sua filha só piorava, rosnava, falava grosso, mudava a voz, cada dia mais violento, os olhos viravam, caía no chão, rastejava, espumava, se retorcia. Ela foi várias vezes lá no templo do falso deus Esmum, era um ídolo, uma imagem. Ela suplicava: liberta minha filha, cura minha filha, o Senhor é o Deus da cura, Deus Esmum, o Senhor é o Deus da cura, cura minha filha. E ela levava aquela água milagrosa para dar banho na filha, para a filha beber aquela água milagrosa e etc. E a menina só piorava. Só que as pessoas de Tiro e Sidom que começaram a procurar Jesus naquela ocasião, quando Jesus fez a multiplicação dos pães e dos peixes, essas pessoas voltaram lá para o Líbano, para a Filístia, e contaram para essa mulher, alguém contou para ela, em Israel tem um homem, ele é o verdadeiro Deus da cura, ele cura cegos, ele faz os paralíticos saltarem de alegria. É impressionante, ele manda o paralítico andar, o paralítico não apenas anda, mas começa a pular, saltar e dançar. Ele é o verdadeiro Deus da cura. E nós vimos ele tirar demônios das pessoas. Leva tua filha para ele. Leva tua filha até Jesus. Jesus, ele vai expulsar o demônio da sua filha. Mas quem conseguiria tirar aquela menina de casa, que estava com uma força sobrenatural? Você não imagina a força sobrenatural que uma pessoa endemoniada tem. Quando eu abri uma igreja em Carapicuíba, eu comecei fazendo reunião num clube. O clube me alugava o salão no sábado à tarde e no domingo à tarde, porque eles não tinham baile. Aí eu comecei a juntar gente naquele clube. Eles me emprestavam o microfone, me emprestavam o palco e as cadeiras do clube. Aí eu arrumava tudo direitinho, comecei a fazer reunião ali no clube sábado à tarde e domingo à tarde. E os seguranças, aqueles homens fortíssimos do clube, estavam sempre lá. Porque depois que eu ia embora, tinha o baile, e isso era em Carapicuíba, sempre em todo baile tinha facada, tinha tiro, tinha morte. Então os seguranças eram muito fortes. E eles ficavam me assistindo fazer a reunião. E num sábado à tarde eu comecei a orar contra os espíritos das trevas. Meu cabelo era pretinho ainda, eu era bem jovem. E eu já fui jovem, não parece. Eu comecei a orar para expulsar os espíritos imundos. E uma mulher desse tamanhinho, chamada Eudóxia, manifestou uma entidade nela. E ela começou a andar no meio das pessoas. As cadeiras eram de madeira, lá do clube. Ela segurava as cadeiras de madeira pelas duas pontas. Quando ela chegava perto, as pessoas fugiam de medo. Aí ela pegava as cadeiras assim por cima e fazia assim, ó, preque. Abria no meio. Aí pegava a próxima cadeira, preque. E foi abrindo todas as cadeiras como se fossem folhas de papel. Uma mulher desse tamanho. Pegava a cadeira, a pessoa se afastava, ela pegava a cadeira e fazia assim. Começou a destruir todas as cadeiras do clube. Os seguranças, aqueles homens enormes, foram impedi-la, foram agarrá-la, porque não pode estar destruindo as cadeiras do clube. Foram agarrar a mulher. A hora que ela estava aqui assim, pegando mais uma cadeira, veio um gigante e pegou ela pelo braço aqui. Veio outro segurança gigante e pegou ela pelo outro braço. Quando ela fez assim, que ela ia abrir a cadeira, pegaram ela pelos braços. Dois homens enormes. Ela era pequenininha. Dois homens enormes. Ela só fez assim, ó. Os dois seguranças. Como que alguém poderia levar essa menina endemoniada até Israel? Ela estava com uma força sobre-humana. A mulher pensou, mas eu tenho que ir até Jesus. Se a minha filha não pode ir, eu vou representar a minha filha. É isso que você tem que fazer, viu, mãe? Quando teu filho, tua filha não quiser vir, porque eles estão nas drogas, ou na bebida, ou perdidos, você pode chamar eles para vir aqui, eles não vêm, não. Diabo não deixa eles virem. A senhora e o senhor pai tem que dizer: meu filho não quer vir para a igreja, mas eu irei por ele. A minha filha não quer ir para a igreja, mas eu irei por ela. Vou colocar o nome no altar. Vou pôr o nome no pedido de oração. Jesus vai libertar o meu filho das drogas, vai libertar a minha filha das drogas, vai libertar o meu marido da bebida, porque ele também não quer vir para a igreja, e eu já estou profetizando isso para você. Através da tua vida, toda a tua casa vai servir ao Senhor. Através da tua vida, toda a tua família vai se converter. Você é a luz brilhando no meio das trevas. Você é o canal de bênçãos que Deus vai usar para salvar a tua casa. Essa mulher saiu do Líbano, lá da região de Tiro e Sidom, deixou para trás aquele templo do falso deus Esmum, o falso deus da cura, que não cura ninguém. Deixou para trás a falsa água milagrosa da fonte do templo do falso deus Esmum, deixou aquela água milagrosa para trás e foi buscar a verdadeira água da vida. Jesus disse: eu sou a fonte viva, quem beber da água que eu lhe der nunca mais terá sede. Ela foi buscar a verdadeira água da vida, que só Jesus pode dar. E ela foi cheia de esperança no coração, mas tem um problema. Deus já sentenciou Sidom e Tiro. Deus já disse: vocês vão me pagar. O que vocês fizeram com as filhas do meu povo, trocando as meninas por uma jarra de vinho. O que vocês fizeram com os filhos do meu povo, trocando eles por uma hora com uma meretriz. Eu vou fazer pior com as filhas de vocês, com os filhos de vocês. Essa era a sentença. Tiro, Sidom, vocês vão me pagar naquele dia. A sentença está dada. Está compreendendo isso? Proferida pelo próprio Deus, a última instância. Não tem mais apelação e superior a ele para você recorrer. Não tem mais outra instância superior a Deus para você recorrer. Ela era de Tiro e de Sidom e foi procurar Jesus. A filha ficou em casa, amarrada na cama, trancada em casa. Parentes ficaram lá com a menina em casa, não podiam deixar ela sozinha, mas a mãe disse: fiquem aí, porque eu vou atrás de Jesus. Tá pegando, não tá? Ir atrás de Jesus. Não importa a tua origem, teu passado, e até as sentenças ruins que já foram decretadas contra a tua vida. Ir atrás de Jesus. Buscar Jesus com todo o coração. E Jesus estava ali perto da fronteira para descansar. Essa mulher consegue avistar Jesus com seus discípulos andando rapidamente. E ela vai atrás gritando: Jesus! Filho de Davi, me espera, tem misericórdia de mim. Eu sou uma mãe que está sofrendo muito, a minha filha está terrivelmente endemoniada. Jesus continua andando, como se não tivesse ninguém clamando, porque ela era de Tiro e de Sidom. O povo dela estava sentenciado, a filha dela estava sentenciada pelo próprio Deus. Destruição total para eles. Mas é uma mãe. É uma mãe. E Jesus não deu resposta, continuou caminhando e ela atrás veio gritando: Jesus, espera, me socorre. A minha filha está terrivelmente endemoniada. Mas eu li a profecia: não haverá socorro para os de Tiro e de Sidom. Socorre-me, Senhor! Jesus continuou caminhando. E ela veio gritando. Pedro disse para Jesus: Senhor, essa mulher é inconveniente demais. Ela vem gritando atrás da gente. Manda ela embora! Senhor, manda ela embora, despede essa mulher! Quando Jesus parou para conversar com Pedro, aquela mãe desesperada alcançou Jesus e se ajoelhou aos seus pés. Ela já tinha se ajoelhado diante daquele falso deus Esmon, aquele ídolo. Não sentia nada, ela não sentia nada quando se ajoelhava na frente do ídolo. Mas quando ela se ajoelhou na frente de Jesus, quando ela se prostrou, Ela sentiu uma coisa que nunca tinha sentido em toda a sua vida. A fé, a esperança. E ela entendeu imediatamente que Jesus era quem ele era. Então ela suplica para Jesus: Senhor, me socorre. Me socorre, não aguento mais. O Senhor não sabe como eu estou sofrendo por causa da minha filha. O Senhor não sabe o que é ter uma filha destruída desse jeito. O Senhor tem que libertar a minha filha. O Senhor tem que tirar o demônio da minha filha. Eu ouvi dizer que o Senhor tira os demônios. Me socorre, Senhor. Mas a palavra dizia: não haverá socorro para os de Tiro e de Sidom. Foi o próprio Senhor que disse isso: não haverá socorro para os de Tiro e de Sidom. Mas Deus não consegue resistir às lágrimas de um verdadeiro adorador. Quando você chora na presença de Deus, quando você chora aos pés do Senhor, Deus não consegue resistir. Ele vai dar alguma resposta e ele diz para a mulher: deixa eu primeiro saciar os filhos, porque eu não fui enviado senão as ovelhas perdidas da casa de Israel. Não é bom pegar o pão dos filhos e dar para os cachorrinhos. Os estrangeiros eram chamados de cães infiéis. E chamar uma pessoa de cão ou de cachorro era uma ofensa muito grande. Muito grande, uma humilhação terrível. Porque os cães na lei de Moisés eram considerados animais imundos. Eles não tinham donos, não. As pessoas não criavam cachorro em casa. Os cachorros viviam nas ruas. Se alimentavam de lixo e de carne de defuntos. Eles cavavam com as patas os sepulcros e comiam restos humanos. Todo mundo que via um cachorro atirava pedra. Quando Jesus chamou aquela estrangeira, ainda que fosse de uma forma diminutiva, a ofensa não foi pequena. Não é bom pegar o pão dos filhos e dá-lo aos cachorrinhos. Ela tinha tudo para se ofender e desistir naquela hora, ficar indignada, ir embora. Jesus está dizendo que não vai fazer um milagre. Mas aquela mulher está na presença do Senhor. Ela está aos pés de Jesus, chorando, uma mãe que chora aos pés de Jesus. Eu sou fruto das orações e das lágrimas da minha mãe. Ore pelo teu filho. Chore pelo teu filho. Chore pela tua filha. Vai aos pés do Senhor, chore, chore, suplique, implore: Senhor, Senhor, liberta o meu filho das drogas, liberta a minha filha das drogas. Deus não resiste às lágrimas de uma mãe, às lágrimas de um pai. Deus não resiste. Não é bom pegar o pão dos filhos e dar aos cachorrinhos. A mulher, ainda com o rosto banhado de lágrimas, ela olha para Jesus e diz: mas Senhor, Senhor, os cachorrinhos, eles comem das migalhas que caem da mesa dos seus donos. Foi uma palavra tão profunda, porque muita coisa estava envolvida no que ela disse. Ela creu que Jesus é o pão da vida. Pode dar o pão para os filhos. Eu acredito no Senhor. É isso que ela está dizendo. Eu não preciso do pão, nem de metade do pão, nem de um grande pedaço de pão. Só da migalha desse pão. Porque eu acredito que uma só migalha deste pão é poderoso para libertar a minha filha. uma só migalha do pão da vida, uma só migalha do pão do céu, uma só migalha, uma migalhinha de nada, é suficiente para o meu milagre. Era isso que ela estava dizendo para Jesus. Era isso que ela estava dizendo. Eu imagino Jesus assim de pé, a mulher olhando para ele ajoelhada. Eu imagino Jesus pegando na mão dela, levantando a mulher com um sorriso, olhando nos olhos dela e dizendo: mulher, grande é a tua fé. Por esta tua palavra vai, o demônio já saiu da tua filha. Coisa maravilhosa. E quando ela chegou em casa, a filha já estava normal. Parece até que nunca tinha tido um demônio. Já não estava amarrada, presa? Normal. Oi, mãe, tudo bem? Oi, mãe, onde você estava? Onde você foi, mãe? Eu imagino isso acontecendo. Oi, mãe! Imagina essa mãe chegando em casa. Oi, mãe, onde você estava? Menina normal, não lembra de nada. Oi, mãe! Oi, mãe! Eu imagino essa mãe abraçando a filha assim. Oh, minha filha. Onde eu estava, minha filha? Eu estava na presença do verdadeiro Deus que cura. Oh, glória! Eu estava na presença do verdadeiro Deus que cura. Essa mulher, junto com os demais de Tiro e Sidom, que foram atrás de Jesus, esta mulher principalmente, foi ela que conseguiu um juízo mais favorável para os moradores de Tiro e Sidom, que ressurgirão no dia do juízo. Ao lado dos moradores de Tiro e Sidom, porque eram praticamente vizinhos, estarão os moradores de Corazim e Betsaida. Os moradores de Corazim e Betsaida vão ser julgados com dureza. Vão ser julgados com dureza. Por quê? Jesus explicou. Vamos voltar na palavra que eu li no início. Jesus explicou por que eles vão ser julgados com dureza. Evangelho de Mateus, capítulo 11, versículo 20, que foi o início da nossa mensagem. Então começou Jesus a lançar em rosto as cidades onde se operou a maior parte dos seus prodígios, o não se haverem arrependido. Ai de ti, Corazim, ai de ti, Betsaida. Porque sentiram em Sidom se tivessem operado as maravilhas que em vós se operaram, há muito eles teriam se arrependido com pano de saco e cinza. Por isso eu vos digo, haverá menos rigor para os moradores de Tiro e Sidom no dia do juízo do que para vós. Você está ouvindo a palavra de Deus, vendo milagres. O testemunho que eu escutei aqui da mulher que se converteu em cima de um túmulo, dentro de um cemitério. Vocês ouviram esse testemunho? E quem está assistindo essa mensagem pela TV, pelo YouTube, assiste depois no youtube.com/joãoribe esse impressionante testemunho da mulher que se converteu em cima de um túmulo. Pessoas que estão no erro porque nunca ouviram a palavra terão um juízo mais brando, porque Deus sabe, se eles tivessem visto o que vocês veem, se eles tivessem ouvido o que vocês ouvem, eles teriam se arrependido. E às vezes a pessoa ouve, e é isso que Jesus está dizendo para os moradores de Corazim e Betsaida: vocês viram muitos milagres, e eu mesmo preguei para vocês, eu multipliquei pães, eu curei aquele cego da aldeia de vocês. Vocês me seguiram por toda parte, vocês viram muitos milagres e não creram em mim. Porque o grande pecado é ouvir, não crer, ou crer e não obedecer, porque aí é igual o diabo. O diabo crê em Deus, o diabo crê em Jesus, até falou com Jesus. Não adianta apenas também crer. Grande coisa crer. Os espíritos imundos creem em Jesus e saem quando a gente usa o nome de Jesus. Aquela mulher que ficou rasgando cadeira lá no clube em Carapicuíba, que jogou os dois seguranças para trás, que eles ficaram com os olhos arregalados, não tiveram mais coragem de mexer na mulher. Eu falei: não mexe nela, não mexe nela, deixa ela. Demônio, em nome de Jesus, saia dela. E o demônio saiu. O demônio sabe quem é Jesus e o demônio crê em Jesus. Não adianta crer em Jesus. Por acaso o demônio obedece pela fé, para servir ao Senhor? Ou ele continua matando, roubando e destruindo? Está cheio no presídio de desviados que creem em Jesus. Nas ruas. E até nas igrejas. Que creem em Jesus, mas continuam fazendo coisas ruins, coisas más, e pecando, fazendo tudo que dá na cabeça. Não adianta apenas crer em Jesus, tem que crer e obedecer. Tem que crer e obedecer. Você está ouvindo esta palavra, e eu vou te dizer uma coisa: se você não entregar a vida para Jesus, inclusive quem está ouvindo pela rádio ou assistindo pela TV, quem não entregar a vida para Jesus e não crer em Jesus, esta palavra que você está ouvindo hoje, e os testemunhos que você assistiu aqui, e os milagres que você viu aqui e acontecem aqui, serão contra você. Esta palavra pesará contra você no dia do juízo. Por que que você não entregou a vida para Jesus quando teve aquela oportunidade em Salvador? Por que que você não se rendeu ao Salvador? Ah, eu não quis. Ou então eu me rendi. E por que não obedeceu depois que se rendeu? E por que se desviou depois? Vamos ficar todos de pé. Eu vou dizer uma coisa para você. Eu não sou empresário. Eu não sou publicitário. Eu não sou advogado. Eu sou pregador. Eu sou pregador. E o trabalho mais importante que eu faço é esse: de anunciar a você a salvação através do verdadeiro Salvador, que é Jesus Cristo. Eu não sei em quantos santos você acredita, ou se você é da Bahia de Todos os Santos, mas eu vim aqui para que você deixe todos os santos e passe a crer no único santo, que é o nosso Senhor e Salvador Jesus Cristo. Esse ouve, esse se comove, esse age, esse abençoa, esse cura, esse liberta, esse transforma e batiza com o Espírito Santo. Vou dizer uma coisa para você aqui na Bahia: o céu está aberto sobre este lugar. O próprio Deus acompanhou toda essa reunião. E Deus continua assistindo. Deus continua vendo cada pessoa aqui. E Ele tem na mão um livro. O livro da vida. Se você receber Jesus como único, suficiente, exclusivo e eterno Salvador, Ele vai abrir o livro da vida. Vai na letra do teu nome. E se você entregar a vida para Jesus, Ele vai escrever o teu nome agora. E quem tiver o nome escrito no livro da vida, pode ir tranquilo para o dia do juízo final. Porque todo nome que estiver escrito no livro da vida ficará do lado direito do Senhor. Ele vai dizer: vinde benditos de meu Pai, possuí por herança o reino que vos está preparado desde a fundação do mundo. Teu nome no livro da vida. Eu te convido agora para receber o verdadeiro Salvador, o verdadeiro Deus que cura, o verdadeiro Deus que salva, o verdadeiro Deus que transforma, o verdadeiro Deus que liberta. Eu te convido agora para receber Jesus como único, suficiente, exclusivo e eterno Salvador. Quem quer, erga a mão direita assim, o mais alto que puder. Quem quer, erga a mão direita, erga, erga sem medo. Não volte a baixar não. Erga a mão. Erga a mão. Todos que ergueram as mãos, vem aqui para frente comigo, vem para cá. Os obreiros ajudem a pessoa a vir. Vem para frente, vem para cá. E cada vida que chegar aqui, nós vamos cantar, dançar e aplaudir. Cada vida que chegar aqui, nós vamos glorificar a Deus. Isso, cada vida que chegar aqui, nós vamos nos alegrar. Vamos aplaudir e glorificar. E está chegando mais. Vem, vem, vem, está chegando mais, venha. O teu lugar está aqui e o teu nome vai ser escrito no céu. O Senhor Jesus disse: quem perseverar até o fim será salvo. E ao que vencer, e ao que vencer, de maneira nenhuma arriscarei o seu nome do livro da vida. Nesse momento, eu quero chamar todos os filhos pródigos. Porque se o teu nome estava arriscado do livro da vida, Jesus Cristo agora vai reescrever o teu nome naquele livro. Você que está sem igreja, todos que estão afastados, afastadas, vem aqui para frente em nome de Jesus. Vem para cá agora, que nós vamos orar. Vem para cá. Vai chegando, vem para cá. Isso, vamos nos alegrar e aplaudir por cada vida. Por cada vida que está chegando. Vamos aplaudir mais. E eu quero chamar aqui todos que estão se sentindo fracos. Pastor João Ribe, eu ando me sentindo fraco na fé. Muito fraco. Com dificuldades para seguir Jesus. E eu quero voltar à alegria do primeiro amor. Então, vem aqui para frente em nome do Senhor. Você vai ser renovado, vai ser renovada. Hoje você não sentiu essa alegria? Hoje você não sentiu esse amor? Como era antigamente a alegria do primeiro amor? Você vai voltar a sentir a alegria do primeiro amor. Vamos aplaudir mais ao nome do Senhor. E quem quiser vir para frente, aproveita enquanto eu falo com quem está ouvindo pela rádio. 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Então você que está ouvindo a Rádio Feliz FM, seja por um aparelho, receptor ou pelo aplicativo, e quer entregar a vida para Jesus ou voltar para Jesus, então se ajoelha ao lado do teu rádio, aí mesmo onde você estiver. E se não puder se ajoelhar porque está dirigindo, não tem como, não é? Ou está num hospital, ou num lugar que não tem como se ajoelhar agora, numa lotação, num ônibus, no trem, tudo bem, Deus está te vendo. Coloque a mão sobre o teu peito, na altura do coração, que já já nós vamos orar. Quero falar com os presos. Quero falar com os presos e as presas. Você ouviu essa palavra? Eu prego todo dia para você. Quero entregar a vida para Jesus. Se ajoelhe aí dentro dessa cela. Não dê importância alguma para a zombaria dos outros presos, para as piadas que eles fazem. E mesmo que atirem coisas em você, não dê qualquer importância. Se ajoelhe aí na presença de Deus. Você vai ser liberto agora das grades espirituais. E para sair dessas grades físicas é um passo. Entrega a vida para Jesus. Estou falando com as moças e mulheres nos presídios femininos também. Entrega a vida para Jesus agora. E onde você estiver ouvindo pela rádio, ou assistindo pela TV, ou pelo youtube.com/joanribe, ou ouvindo no nosso podcast, eu fiquei impressionado com essa plataforma de podcast, a quantidade de países no mundo que estão ouvindo as pregações do Evangelho, inclusive aqueles países onde não se pode pregar o Evangelho, que são os países muçulmanos, países árabes, eles não deixam pregar e perseguem os cristãos, e muita gente nesses países, pelo podcast, ouvindo essas pregações, como essa de hoje. Espalhe a pregação. Vai compartilhando. E onde você estiver, se quiser entregar a vida para Jesus e puder se ajoelhar, se ajoelhe. Pastor João, eu estou no hospital assistindo pela TV. Eu não tenho como sair desse leito. Tudo bem. Tudo bem. Coloque a mão aí sobre o teu peito. Não precisa ajoelhar, não. Nós vamos orar por você também. Toda a igreja continue de pé. E quem veio para frente aqui, se ajoelhe diante do altar, por favor. Coloque a mão sobre o teu peito, na altura do coração. Ore assim comigo: meu Deus e meu Pai. Quem está à distância também, pelo rádio, pela TV, pela internet, pelo YouTube, também. Ore com fé: meu Deus e meu Pai. A tua palavra falou comigo, e eu me rendo agora aos teus pés, como fez aquela mulher estrangeira que se ajoelhou e suplicou a tua misericórdia, o teu favor, a tua graça. Eu estou agora suplicando pela minha salvação. Me salva, Senhor. Perdoa todos os meus pecados. Perdoa as minhas iniquidades. Apaga todo o meu passado e escreve o meu nome no livro da vida, e não risque jamais o meu nome do teu santo livro. E me ajuda, Senhor, a perseverar até o fim. Eu quero o teu Espírito Santo dentro de mim, e eu declaro que tenho esse direito, porque o Senhor Jesus é o meu único, suficiente, exclusivo e eterno Salvador para todos sempre. Amém.
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0: Não mantenhas de tudo no horário só 20. Seja bem-vindo a mais uma edição de programa Homem de Imprensa. Então, para a edição da House, nós temos conosco o jornalista Aliu Baldé, de Rádio Galáxia de Pindiquiti. E na parte técnica, nós temos o Otanelis Novem também. A mim chama simplesmente Raimundo Rodrigues. Depois do vosso sendo acompanhado a partir de casa, você até mesmo, não mantenhas de Guiné-Indar, não mantenhas de Hermondade. Ou por ouvir através de 95.5 e também www.radiosnet.com.br e também vou poder acompanhar através de Zeno FM e na Ibiso.radio. No WhatsApp, 95576-5538. Sem perder tempo, não vai logo dar início a este no Jumbai da Aos com o nosso convidado. Zuma, como falou, bom, tem duas ali. E passa outro ali ano passado. Então, ele é de jornal, então é outro esse de rádio. Ali, boa noite.
1: Boa noite, Raimundo. Boa noite e tudo aqueles que amantes desse belíssimo programa, que é o papel de vida do homem de imprensa, razão para a qual nós estamos ali. Não agradeço de fundo do coração. Esse brilhante trabalho que você está fazendo em prol do desenvolvimento da comunicação na Guiné-Bissau. E faço o seguinte: que está ouvindo, se vi para quem é homem de imprensa e trabalhos que está fazendo para bem de sociedade e de povo em geral.
0: Ele sempre era tempo, não me estou falando como é que foi a minha infância. Exatamente, ele é que nós estamos com o no programa.
1: Bom, por acaso, para quem está na casa e não ouvir, na manga da ocasião seguinte, está me recebi no nome de Nessa, que eu não fazia. Mas no nome de Nessa, por acaso, a mim é alguém muito irrequieto, não é? E alguém que está bolibatiu, razão para a qual é para ter recebido manga de queixas e está ficando um bocadinho chateado comigo. Para ver se eu vou à escola ou bem, está ficando todo o tempo na casa. Então, e está chateado para tio, porque não está bolido para tio, então cura para ali, jogar para a escola, bem, barulhozinhos com colegas, mas sempre entra para sentir na escola, porque não se vê, escola é elemento base para a vida de qualquer que seja homem.
0: Já se cura, eu vou estar salvando ele, não, cala o bairro.
1: Bom, eu sempre de bairro de Mistra.
0: Mistra.
1: Um padrinho na Mistra, um cresci na Mistra, está na Mistra até hoje, mais de que 40 tal ano, está na Mistra. Então, Mistra. E de bairros que eu mais conheci na minha vida. Conheci ele de canto para canto. Não tem andar a hora que eu misto com a camista. Para ver bairro com conheci.
0: Falando na minha infância, o que é que mais gostava de fazer?
1: Bom, na minha infância, mais gostava de bairro atrás de minha papa, porque minha papa era engenheiro agrônomo, formado na Argélia, e trabalhava na granja. Bom, porque a granja tem duas partes. E tem a parte de Pussubé e tem a parte de viveiro. Parte de viver é parte responsável para plantas a nível de Guiné-Bissau. Lá que está tendo mangos, bacaju, palmeiras, outros tipos de plantas que estão dando frutas. Então, minha papai era responsável daquele viveiro. Praticamente, eu vou à escola para amanhã, sem saiba meio-dia, não está correndo para a granja. Porque se o tempo de fruta não está beneficiando daquelas frutas que estava lá, não está comendo, ou vira de tarde. Não trabalhava para a escola. Então, não trabalhava tempo preenchido assim. Para amanhã, sempre vai à escola de Marabu, não tem bem, não vai à granja de tarde, vai à escola portuguesa.
0: Não sabia que música era, não está de volta.

0: Nós também estamos de volta. Ali eu estava a falar, eu trabalho aulas de marabô, depois aulas de português. Como é que eu consigo assim tudo gestionar isso?
1: Para quem que está na casa, que cara entende, para Bia, quem que estuda só português e cara percebe que aqui estuda marabu. Estuda marabu é totalmente diferente que estuda português. Se eu estudar português, nem conta nem 100 anos. Qualquer palavra, qualquer, eu não sei escrever. Então, na marabu, eu estou lendo um cursal. Se passa 2 meses para ler, vou poder fixar-me ao cara poder ler, se eu não ler na português. Então, mas quem também que vai basicamente ter domínio na fixa palavras marabu, na português eu estou a correr. Porque se eu ver formas como é que está a escrever, que maneira que o português está a escrever, é largamente diferente. Então, marabu tem mais um corná para poder explicar em relação ao português como na lei, para perceber, para poder interpretar, para alguém poder compreender.
0: Nas duas aulas que eu trabalhava na altura, calculo mais tem na caída para.
1: Não, não tem a caída porque na altura, se eu não falar alguém lá em marabu, é um curso novo que talvez é que se vê e erra que aqui por ir no futuro. O mano também que estava na escola, marabu, então não era presidente. Quem que boia na marabu ser presidente? Naquela era, para 80, para hoje é diferente. Então, aqui era o tempo que domina mais a escola portuguesa, porque na competição na casa, na Juganau, que estava a escola, Taguada, numeração romana, que outro não estava. Eu lutava para ter, porque colegas, aquilo aqui era o desafio. Mínimo problema que eu tenho colegas não é o desafio de Taguada. Aquilo aqui era a competição que eu tenho para poder enfrentar o colega. De que

0: baranda lateral da minha papa estava lá escrita viava va viava vi vivi vivi vi, o vi assim bom quer dizer na parede estava janela que tempo subas escola o tá cantando o tá canta quer dizer matéria que por sorte o povo vai ficar com ele o tá fica aquele então na escola bota se sobre baranda escola tudo que trabalha mesmo porque escola era muito competitivo sobretudo aqui chegava na período de sexta-feira e era uma competição de taguada, de numeração romana, de outras coisas. Quer dizer, a nós que temos na escola é diferente da nossa. Cemitério perto não cal. Então, eu tenho que ir para buscar pozinho. Para o policial fazer uma taguada através de pozinho, quanto um pozinho, dois. Ora, que o professor apontou a taguada, eu estava assim, falava menos. Eu tenho que ter, na cinta 20, na parte 5, canto que não fica, na 15. Se falou mais, eu falava, não, não era 15, mas por 5 e canto, na 20. Bom, essas formas que não está aprendendo muito mais fácil. Naquele momento, também, a gente está estudando o bar de mango, mais da árvore, luz que tinha aqui, né? E basta lá para depois subir. Que tempo, para o mamãe comprou para um pouco mais difícil, não, do cunhado comida para amanhã quinta, para comer para provar a escola. Minha décima primeira, eu faço ali na Bissau. Minha primeira ou a quarta classe, eu faço ali na escola de super, mas naquele momento, eu tenho aquele reconhecimento de poder atribuir certificado. Depois um para lá, minha papa mandou para a banca para provar aprofundar a leitura do Corão. Então, vai lá riba, depois eu trabalhei um curso de 17, 18 anos, quando comecei a voltar à escola de Justar Vieira. Eu faço quinta, sexta, depois um curso vai para Samora. Na Samora, em 2006, eu concluí esse primeiro ano. Então, tudo eu faço ali na Bissau. Eu estou ali em Cabo, depois de lá em Cabo, eu entro para Chicoté para fazer formação de bacharelato na língua portuguesa.
1: Bom, voltando mesmo à infância, qual que era o maior sonho?
0: Não, o meu maior sonho era ser advogado, fazer direito. Esse que era o meu maior sonho. Sabia, me percebi para como, na minha infância, então eu mangro coisas que estão sendo justo para mim. Então, logo, vocação de homem, para fazer direito, para ser o homem que não consiga a lei, para ajudar a aplicar a lei, para a lei poder ter esse valor e esse respeito na sociedade de criança. Esse que era o meu sonho na infância. Mas, infelizmente, nunca teve sorte de fazer direito, porque eu concluí 11º ano. Na altura, eu era presidente da Associação de Alunos do Liceu Samora Moisés Machel. Eu fui em 2002 para 3, ganhei eleições, num universo de 3.422 alunos, tenho voto de 3.000 alunos, 3.700 e tal alunos, que votam, que ganham com uma maioria.
1: Bater recorde.
0: Não, então de lá... Passa logo, Mamuro na altura era o diretor de Samora Moisés Machel. Mamuro na altura conselho em gabinete. Manga de guindes que passa, mas Samora se associou na alunos, que trabalha em gabinete. 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E dá-no um espaço, e falei assim, gabi, pôr no secretário, e dá-no tudo condições, não passa até permanecer na escola, de para amanhã até de 9 horas que a escola não fica. Então, manga de experiência que adquiri lá, na cúmula lá que eu faço em Alves, então é do homem. Tudo que pavilhões que eu podia fazer na Samora, novo, a mim que era responsável de contentor, de assegurar tudo aquele material, que fundação, que levantamento, até zingar em tudo. Chave na minha mão. Então ficava na Samora desde para amanhã até de noite. Então, depois de um concluído desse primeiro ano, então meu amor entrava um papel, um professor, um tudo. Falava um concluído e perguntava o que o mestre fazia, falava, mestre fazia direito. Falando assim, senhor. Uma boa ideia, mas me deu uma outra ideia, paralelo para depois, vou conjugar o judicial que ficou a mim. E falando ali, eu vou concluir, vou muito novo, eu tenho tudo para ir faculdade de direito, mas então me pediu, vai ainda chicote, vou fazer formação lá, se eu sair de formação, vou não colocar, se eu colocar, vou não começar a ganhar salário, se eu começar a ganhar salário, estava a concorrer na faculdade, depois de lá, e está permitido que quando eu recebi, para sustentar o estudo, na faculdade de Direito de Bissau. 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Então, para 3 anos que eu vou para 4 anos, eu faço 4 anos, eu concluí tipo de. Então, eu recebi manga de outro tipo de responsabilidades, nunca consegui entrar na faculdade, ainda se fiquei ainda no professorado.
1: Não digo agora o parte jornalístico. Me estou falando como é que foi começada a início da carreira jornalística. De um biasco a fazer menção sobre sonho ligado ao jornalismo.
0: 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Não sou adjunto. Hoje é presidente da Associação de Alunos. A qualidade que você tem, a capacidade que tem, sempre, junto com o programa, vai fazer campanha nessa turma. E de alguém que mata, faz uma pergunta. 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

0: bem para mim, passava para diferentes associações. Então, basicamente, está comunicando a direita, está fazendo manga de perguntas. Então, depois de enganha, não estou mal para fazer parte da associação, porque organizei busca qualidade, não quantidade. Então, não estou mal e fazia parte de uma, ele, adjunto porta-voz da associação de alunos na altura. Então, não passa na trabalhar. Mas na altura também, só tanto está trabalhando na rádio Pindiquiti. E está na rádio, está trabalhando, está um programa com a Maru Diamanca, Vênus. Um programa que está falando meramente de assuntos românticos. Então, só tem um dia. E tu vai falar ali, me se faço agora o convite para parar para o Baba para pensar sobre a situação de amor. Tem que combinar, não vai? 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Mas antes de que lá, a amiga Satanou fazia curso básico de jornalismo na Agência de Média e Publicação de António Nhaga, atual bastonário de ordem de jornalista. Não fazia um ano e 6 meses lá, de curso básico inicial de jornalismo. 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Depois de um ano, rádio e abre concurso para interessados na estagia na rádio. 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Se realizado, o que está presente, não tem alternativa. 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Não vinha ter sorte, não selecionado, para que não apontaram. 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Então foi assim, depois não selecionaram, não marcaram entrevista, não vai, não fazer entrevista, depois não falaram, bom, vou poder começar a trabalhar de estágio.
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0: 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Então, a partir de que data, assumi notícia do retorno na Pindiquiti. Não faz 2 anos, sem descanso, tudo dentro da notícia, o retorno, segunda a segunda. 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
0: 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Não vai buscar de mim para fazer minha forma de fazer notícia. 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
1: 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Não?
0: Bom, jornalismo da voz não está sentindo bem, mas está sentindo mal. Para bem, hoje, manga de gente não fazer jornalismo de formas que é cadibre fácil. O jornalismo é um campo de contar a verdade, de ter a verdade, de mostrar a realidade. E capaz que alguém. E capaz de difamar alguém, e capaz de atacar alguém, mas sim para ter essa verdade. Isso que é importante no jornalismo. 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Porque a rádio. 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Isso que é importante, isso que é fundamental. 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Então, ensino-te como a fazer um trabalho valioso para ajudar a reeducar a sociedade guineense na caminho que está nela.
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0: 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Não está papel de A, B, C, mas está papel de políticos em geral. Um papel de governantes em geral. Se imaginarmos, não dou só exemplo, Guiné-Bissau faz 52 anos, desde que tomou essa independência. Mas não tem nenhum avião. 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E conjuntura que não tem, que está preparado para governar e nem tão pouco para fazer política.
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0: 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O que é que eu estou fazendo? Não. Não está falando, não. Não sinto mal, mas está a fazer tratamento e passa. Não sinto como o povo de Guiné está bem. 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

0: 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Alô, nós vamos agora alguns assuntos ligados já à imprensa guineense. Enquanto profissional de comunicação, como é que botou já para o jornalismo guineense nos últimos tempos?
1: 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Apesar que tem guintes qualificados, guintes capacitados, guintes preparados, mas também estão entre guintes menos preparados. 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
0: Como é que você analisa a situação de imprensa e exercício profissional de jornalistas na Inibição?
1: 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Isso é um sindicato de jornalismo. Trabalha para buscar ter carteira profissional. 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Ora que você adquirir carteira profissional, a partir de lá que você sabe, quem que é jornalista e quem que é jornalista. Mas, que, por exemplo, no técnico Luiz, que se ainda não assistindo tecnicamente. 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
1: 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Mas outro na casa quer se diferenciar.
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1: problemas.
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0: Existem condições, nesse momento, para livre exercício jornalístico na Guiné-Bissau?
1: 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Mas aquela carta tem que estar soltada.

0: nós está de volta com ali o Baldé no programa Homem de Imprensa. Bom, pensa, não aproveita mesmo, deixa no número na ar. Para o bom ouvinte que está acompanhando o programa a partir de casa, talvez eu pudesse ter algum outro questionário com o Mr. Faci. Para ali, o número é 95-500-269-69 95-500-269-69 ou para 96-576-55-38 95-576-55-38. Voltando mesmo ali, foi de opinião que o governo guinense está empenhado no combate à violação de liberdade de imprensa.
1: 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A boa própria imprensa é como é que é segredo, para você ver como é governos, e que é só, manga deles que passa ali. Se é foco principal de imprensa, ataca o trabalho de imprensa, desvaloriza o trabalho de imprensa. É como eu não falo como é. Proprietários de rádios privados, deveria criar condições para a rádio ter esses meios econômicos e financeiros para poder sustentar esses jornalistas nos diferentes trabalhos que ele está fazendo. 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Governante de Guiné, que é misto para rádios. Gosto, em caso de você saber como é, e tem cada rádio, tem cada ministério, tem cada rádio. Antes de tudo, convite que está mandando a voz. E que é tudo. E tem ministérios que estão no trabalho, até cuidam rádios que não mandam esse convite. Então, se há bom mistério para difundir.
0: Nesse caso, e tem até outros trabalhos, às vezes o trabalho está falando, não, não vou convidar agora.
1: O que é que maneira para não convidar a voz? Quer dizer, outros até estão pensando como talvez aqui perriam. 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Não! A boba busca notícia. Para informar a opinião pública nacional e internacional. Esse que é bom. 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Uma vez que está constituindo preocupação para o país. Que é alguém pegar o muro e cachorro que aqui não disse que é interessado. Ou aquela fruta de povo, ela vai convocar, ela abre hortas. Não quer por conta do povo. Que... Mas, Raimundo, e que é segredo? Eu estou conhecendo um político. Que você está bancando e que tem. E está de um partido político que faz parte da estrutura de zona de partido. Que partido vem ter a oportunidade de dar um ministério para ele assumir? É até legal. E está chegando lá. E está tendo a regalia mais que antigos técnicos que vão lá. E está mais de salário. E está mais de condições de trabalho. E está com bocaça. E está no carro. Que técnico que faz mais que vem dar que tem em bicicleta? Que é correto? Que é correto? Sabe o problema na ataque da imprensa? Que é o que pensa como a imprensa não faz? E cá tem, né? Depois me prende na maioria fome. Bianda.
0: Questão de subvenção que Manga Bias e tem falado. A Bogotá acha que se existe mecanismo para subvenção para órgãos de comunicação, é esse. E não vai chegar a destino.
1: Nunca na Guiné. Talvez, nunca se vê aquilo que não vê. Mas aqueles que vêm para a Tênia dizem que assim, ninguém anda subvencionar órgãos de comunicação. Se não, a pedir que de primeira área privada, o que é subvencionar? O que é subvenção? Nada! Mas nhaga tudo dia no papel de. Como é que está te chamando?
0: Modelo
1: de negócio. Todo dia. Sindicatos é a mesma coisa. É Dobin. É Camistil. Mas todo o trabalho do governo, tudo rádio está tirado. Não é só rádio nacional é suficiente para entrar tudo o trabalho do governo. Não. É rádios privados, tudo está fazendo trabalho que o governo deve subvencionar órgãos de comunicação nacional e comunitárias. Mas o que está fazendo? É que ela faz conselho ministro comunicar, boca está tirado. E está tirado. Ministério de Trabalho, que está fazendo? Boca está tirado. E está tirado. Mas a busca está pedindo bom combustível, a busca está pedindo bom trabalho, vou pedir bom moto, vou pedir bom homem, vou dar transporte, ida e volta, e vai fazer que trabalho disse. Mas o que é para rádios? Assim, tudo está falando como, não, quem tem que pagar alvará, ou seja, licença, 10 milhões. Vou falar como, não, quando você vai dar 5 milhões. Que rádio na Guiné que tem 5 milhões para pagar, para ir ter alvará? Que é que rádio? Oh, a boa botanete. A nossa, é o problema.
0: O número está...
1: Brincadeira de uma terra, Raimundo.
0: O número está disponível 96-500-269-69. Ou pode ligar através deste número, em caso de ter alguma outra pergunta, como isso mesmo, faça para a Liu, que nós estamos com ela, ali na no programa que chama Homem de Imprensa. Ali, não ouvi aquilo que tem a ver a questão de perspectiva quanto à situação de imprensa na Guiné-Bissau. Ano passado, a imprensa guinense enfrenta mangas de obstáculos E, pá, bom, enquanto profissional de comunicação social, que é a perspectiva relativamente a 2025 para a imprensa guinense?
1: Bom, me prepara como 2025 e por ser mais pior que 2024.
0: Tá bem.
1: Por motivo simples. Sobrevive, que é que há contra 2024? E cara muito longe que é que há contra 2025. Pá, bia, imprensa guinense na contra que mesma maneira que está. Porque a imprensa guinense é parente pobre. Que é nada. E está dependendo mais de governos e políticos. Tudo maneira que pode lutar, o cara não consegue. Marchantes que saem ali, de estudantes de Chicuté, 17, que saem ali. É caso deles. Jovem lá de rádio, que saem ali, que saem ali. Mas ele é caso ali. Na plena marcha, o cobrir. Mas o próprio polícia está se explicando. Esse jornalista, porque tem credencial, está credencial, suma que na outra parte do mundo está credencial para fazer trabalho. Botou já aquele. Mas a polícia está ignorando aquilo, está sutau, para ver e que misti, orientações que está tendo, está falando como, acabou de sal porque ele vai levar imagem para mostrar o mundo. Ele faz filmagem, ele faz, ele tomou o telefone, ele quebra, é cabeça sutau. O que é que ele faz? Nada! É como andar os mangas guindes, se não vai trabalho, também com muita cautela. Porque só fazer o que é que eu falo, não vai fazer o que eu vou fazer, o que eu gosto de fazer. O cara faz isso, o que eu vou fazer. Vou obrigar a ser tudo. A botar fazer alguém pergunta, trabalho de jornalista e punta. Será mundo punta, só que a minha resposta é a pergunta, cala? Mas não punta também, não tem aquele trabalho. A botar punta, não punta também. Se punta, só que a minha resposta é a cala só. Aquela que trabalha de jornalista punta. Para buscar, mas tudo quem que pode, eu estava a punta. E também, ele respondeu, e cobarde. Um dia eu vou ir no hospital, eu vou fazer alguma entrevista, como ela para não contar na administração do hospital. Não contar no hospital, como ela conta o diretor-geral. Diretor já comeu na conta secretário de Estado. Secretário comeu na conta de ministro. Ministro que não abriu primeiro-ministro. No assunto que interessa o povo. Mas queria brincar. Mas um dia, quando eu vim de uma mulher falando ali, notícia o balidia, vou apontar sobre perspectiva 2025 para a imprensa guinense. Eu falei zero. Mas eu não falei zero. E cara tem progressão, e cara tem nada. Que a imprensa que governasse, que político, é tem um outro na garganta.

0: Alô, é qual que maior entrave para a imprensa guinense?
1: Maior entrave é falta de meios econômicos, por acaso. E se o Jubi Raimundo, por exemplo, comunicação social de Guiné-Bissau, nesse tudo, carece de meios. Para fazer qualquer trabalho, vou precisar de ter meios, suma que nhaca sempre defender o modelo de negócio. Para ter uma imprensa livre, independente, e precisa de meios econômicos para poder fazer esse trabalho eficazmente. Para fazer trabalho. Porque não imagina como a notícia de Guiné tudo centra ali dentro de Bissau. O cara concorda comigo. Mas interior de Guiné, mas lá que notícia está nele. A mim vai, por exemplo, para Tiala, não está banca que estou chamado Infante. Trabalhos que não está a fazer tudo, na tudo está bancas. Não é dinheiro, não é salário que está a sair. Rádio que está a dengue, ninguém que está a dengue. Não está buscando não é dinheiro. Mas é que manda dizer que qualquer político que te dê dinheiro. Para falar ali, dá ali o dinheiro, quer para trabalhar, para que ele ia falar, dá o dinheiro. Não está tirando de mim. 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E que não busca notícia? Lá que não busca notícia? Lá que não faz jornalismo de verdade? Tem esses factos que bolha no terreno? O bem explica? Mas na Guiné, leitura de notícia só de Bissau. Que não está fazendo? Só de Bissau. Jornal ninguém que tem dinheiro. Gosto de guerra. Ministro da Bahia Bias, ela conhece certo, jornalista de certo rádio, que ela leva. Para ver que 25 mil passa agora de Savim. Para ver que lá. Como o Cupri pensa como? E por ter grandes avanços? E Cupri tem grandes avanços? E capuri. E por ter avanços, que raros têm dinheiro. Mas, os Guindes mata de Facebook de que é de rádio. Ou de rádio. Não é papel ali, é momento. Guindes é na Facebook. Se alguém morrer, os é de se comunicar para rádio. Não. Aqui estava só falando, meu grupo, e fui e falar, descanse em paz. Olha. Ou glória, não, tu estava falando glória interna, ou glória eterna, ou que está assim. Por... Que alguém está fazendo dessa maneira e lança. Publicidade, aos tudo que vocês gostam na internet. Ninguém quer levar rádio. Que rádio tocha? Rádio que tocha lá. E está na televisão para mim, estou com sua nota, que está tendo nenhum comunicado. Nenhum comunicado que está tendo. Aos coisas de uma escola, que está dando dinheiro, comunicado de churro, patrocinadores, porque tudo que tem, tudo também no Facebook. Mil gente não olhando uma hora. Na rádio, quanto mil gente que não ouviu o nome de que rádio? Por que mandei preciso de dinheiro para rádios poder trabalhar, para ser independente e livre?
0: Ali, o nosso viabo é diretor de um dos órgãos de comunicação, nesse caso, não se refere à Rádio Educadora, Educadora FM.
1: Uhum.
0: E, ao encontro do diretor, tem empenhado bastante na melhoria de sustentabilidade dos funcionários. E, qual que recomendações que você deixa para outros diretores, diretores de outros órgãos de comunicação social?
1: Bom, sou de no contexto com uma papelaria diferente. Que Rádio Educadora FM é um rádio meramente escolar. É um rádio que está papia só assuntos sociais. E que está treinando notícia e programas que tem mais programas educativos ligados à escola. Tudo gente que está trabalhando não está tendo nenhum salário. E mais alunos e estudantes que estão trabalhando. Do resto, o que é que não está fazendo eles? E preparar eles, treinar eles. Só. Para ter aqui programas que não ajudam a organizar. E diferente que, por exemplo, Rádio Voz da Esperança. Voz da Esperança e abre. Quanto tempo que atrai notícia? E estava na estrutura, estava na organizar, estava na preparar. Então, aqui chega certo momento, vou começar a emitir programas com notícias. Então, que rádio ainda? Se linha editorial e só papel de assuntos sociais, mas nada. E que está papel dele? E que está fazendo nenhum tipo de... Mas ninguém quer saber o que é que o futuro não vai fazer. Isto já ganha essa dimensão. Isto já ganha esse espaço. Isto já tem se credibilidade a nível de trabalho que está fazendo. Isso já é só jovens que são meninos. Não estou tendo menino de escola, para o programa, para o papel de que está aprendendo na escola, porque a minha professora... Naquele quadro que está lá, para poder ajudar a organizar e trabalhar aqui em casa, para que rádio sirva como modelo. Não está o que não está fazendo. Você grava aulas de professor. O professor está dando aulas. Você grava aulas. Você vai trabalhar. Para quem quer São José, mas que aluno, que ela puder aproveitar a explicação que o professor lhe dá a partir de que matéria se chega lá. Daquela explicação que ele beneficia. Ele ajuda não só para si cabeça, mas isso aqui pode ajudar seus colegas. Porque o professor está tendo conteúdos igual, mas a forma de explicar é diferente. E as que estão a fazer, mas outros diretores têm meios. E tem raros que têm canto caro. E tem raros que têm motas. Que outro raro que tem nada. Agora, depende de que não tem nada. Nem bicicleta não tem. Bom, olha. Nem bicicleta, educador ainda, pelo menos, tem um carro que está ajudando a fazer esse trabalho sim, para poder ajudar aqueles meninos no trabalho que está fazendo. Outro mora na Safim, outro mora na São Paulo, outro mora, por exemplo, na Antula. Mas ele está ajudando eles.
0: E tem outro raro que ele, a qualquer, ou seja, de alguma forma, está conseguindo angariar fundo.
1: Naquele pouco. Só no contrário, pensa que chegaria em três. A não ser que o regime não favoreceu o trabalho. Porque, a mim lembra como quem que patrocinou o programa? E tem programas que não patrocinaram 30 mil e 300 mil. Mas se me falou como tem 30 mil. A boa para o Cívico Pedro 300 mil, é isso que tem ele. Ele não é ele. E que tem? É que mandava os tuos rádios ter problemas econômicos. É ter. E tem, por exemplo, fazer reportagem. A boca por ser de rádio, uma curi, para não toca, pode chegar tudo calorado na metade que entra no trabalho. Não, o Uribe sai 30 minutos antes, ninguém vai de toca-toca. Mas o Uribe é 30 minutos antes. Pode chegar tudo tranquilo, fazer trabalho. Não dá para comparar, fazer trabalho de jornalismo na Guiné, que é fazer na Senegal ou Angola. Se jornalista de Senegal, bem, não firma que jornalista de Guiné, para comparar economicamente, para comparar eles. Não, o que a gente respeita a imprensa? E que por acaso eu falei quarto poder? E que por acaso? Mali? É difícil.
0: Não sei mesmo se em tempo, não teve mesmo que ficar para ali, que promessa de volta na próxima semana. Aliu, caso se tem algum outro pergunta ou questionário que...
1: Naquela tem manga, mas é aquela que é importante. Importante, e esse que não é o papel dela. Manga que já tem no papel. Papel de Guiné, se não for no papel, não começar a tocar só o manse. Não cai na capa papel. Mas esse que não é o papel é suficiente e importante para aqueles que não ouviram para fazer ações. A partir dele que me está agradecido do fundo do coração para esse convite que eu disse para estar ali para o primeiro bias nessa rádio Esperança. Que me pera como esperança para o povo de Guiné, mas ainda ser o mesmo raro para a esperança para guineenses. Porque de vez em quando não estou bem. Não contente porque me sinto Peter Sebastião, e menino que não trabalha na Pindiquiti. Me sinto Besna, que está comentando esporto, e menino que passa para Pindiquiti. Um grande abraço. E fruto, e motivo da alegria, da não pera como é, és nascido um passo importante. Trabalho que eu faço para bem de comunicação social de Guiné, acabou de dizer. Vou pôr que você ganha um bom espaço no panorama de comunicação social de Guiné-Bissau. Esse é importante, esse é fundamental. Então, agradeço a você por esse convite que vou lançar para estar na Rádio Voz de Esperança. Para sempre que justificar, está pronto, está disponível. Então, para minha sincera desculpa, não mando um dado, porque não tem ainda assim tempos. Hoje eu faço flyer, aquele foto que está lá, aquela foto que eu já vi de 15 anos atrás, que está lá. Mas, e muita coisa, grande esforço que eu faço. Me se mandou dados, mas não tem ainda tempo pouco, sem contar o meu percurso. Está lá até 4 horas da madrugada. 4 e meia tocando a Pindiquiti. 5 para 8 está saindo o programa, está dando aula na São José. Deve entrar a notícia uma hora. De tarde está trabalhando na rádio. 7 de tarde está ocupando a aula na Samora. Na 11h40. Na chega a casa. Na leva para comer. Eu pude imaginar quantos minutos que não tem. Que não dormi. Meia-noite, uma hora, duas horas, três ou quatro horas, não tenho obrigado agora, que por dia não tenho que dormir. 4 horas de tempo. É tudo para buscar pão de cada dia, para poder a família de comer. Então, é que manda. E que por acaso, quem está na Europa, que está casado, arroz que está também ali, não está castigado para poder buscar para a família de comer. Mas tudo que eu vou lutar, é que é suficiente. E para dar como está a agradecer a Deus, para desde que está no programa matinal de Rádio Pindi, nunca alguém subiu na caminho de madrugada. Nunca alguém talha, nunca alguém amizade. Lembro um dia a chefe de redação na rádio falando ali, para para perder fumador de ambas, ele vem atacar, vamos ver aquela que me está para atacar. Ele está tudo preocupado. Não, ali com o papel desses, existe fumar, que está interessado. Não. Mas aquela que está tudo, a mim que gente, que está no programa, não ataca a gente, mantém ainda tudo rua de Bissau. Sinceramente, sabe que não é? A mim que está no programa, que ninguém, alguém pode falar, mas como eu estou saindo na rua, eu falo, mas quem é que não na do sou história não sei de biada rádio pendiquete na bem passando de né 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Me fala, lanta, Deus que conduz, é o espírito. Para ir andar para o bom caminho, para dizer mau caminho. Então, nunca tem problema daquela. Que meninos que estão falando, talha, aquele é amigos. 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Para Deus abençoar a rádio Voz Esperança, para toda a equipa que está ali, para Deus proteger vós e abençoar vós. Obrigado.
0: Muito obrigado, na parte. Obrigado pela forma que você está no convite de sete junto conosco na este programa que chama Homem de Imprensa. Chama simplesmente Raimundo Rodrigues. Na outra parte, está o Tenelis na Bentambe, quem que faz com que não fala, chega até junto de boa. Para a próxima sábado, não encontrará mais uma edição de este programa.
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6: Já tinha 2 anos que aquele jovem rei havia sido coroado. Mas foram 2 anos desastrosos. Tomou decisões erradas, criou inimigos, dividiu o reino e ele ficou muito infeliz. Ah, dizia ele consigo mesmo, se eu soubesse qual é a melhor hora para fazer as coisas. Ah, se eu soubesse também quais são as pessoas mais corretas a quem devo ouvir e evitar as que irão me prejudicar. Ah, se eu soubesse quais são os assuntos mais importantes e que precisam primeiramente da minha atenção, então eu seria um rei bem-sucedido e o meu reinado seria maravilhoso. Ah, se eu soubesse a resposta destas perguntas. Então o rei teve uma ideia. Mandou chamar todos os sábios do seu reino e lhes prometeu uma grande recompensa caso eles pudessem responder com sabedoria e certeza estas 3 perguntas. Como posso aprender a fazer o que é certo na hora certa? Quem são as pessoas que mais preciso e a quem devo prestar mais atenção que aos demais? E que assuntos são os mais importantes e precisam primeiramente da minha atenção? E os sábios responderam ao rei de olho na recompensa. Mas o rei não ficou satisfeito com nenhuma daquelas respostas. Então o rei mandou o arauto proclamar em todo o reino: quem me responder a estas 3 perguntas será ricamente recompensado. E o arauto proclamava: como aprender a fazer o que é certo na hora certa? Quem são as pessoas de que mais preciso e que preciso também prestar mais atenção do que aos demais? E que assuntos são mais importantes e precisam primeiramente da minha atenção? E todos no reino ouviam o arauto e respondiam às perguntas. Mas o rei não se contentou com nenhuma das respostas. Mas teve alguém lá no reino que disse: ó rei, há um homem solitário que habita na floresta, já idoso, e é muito sábio, porém ele não recebe homens importantes, apenas pessoas do povo. O rei deveria se consultar com ele. E o rei disse: não, me tragam este homem aqui. E o conselheiro disse: rei, o sábio solitário que mora na floresta nunca saiu da sua casa. Vive somente ali naquela clareira, onde ele faz a sua horta e vive dos frutos do lugar. Ele não viria nem à força, somente morto, e morto não lhe valeria de nada. E o rei disse: como é que eu faço para falar com este sábio? Ele disseram: ora, rei, tire a sua vestidura real, a sua coroa da cabeça, vista-se como um homem comum e vá visitar o sábio solitário que vive no meio da floresta. E o rei, então, concordou com aquela ideia. Despojou-se da sua vestimenta e da sua coroa, despojou-se da sua realeza e do seu orgulho, vestiu-se como qualquer camponês e foi ao encontro do homem sábio que vivia na floresta em plena solidão. Mas o conselheiro disse ao rei: rei, ao chegar ali, não poderás ir sequer com segurança, porque o homem sábio recebe apenas um solitário, pois ele é solitário. E o rei disse: então irei sozinho, me esperem aqui. E o rei foi. Se embrenhou no fundo daquela floresta até que encontrou a clareira do homem sábio, e lá estava ele, já idoso, magro, cavando a terra em frente à sua choupana. E o rei se aproximou, como se fosse um simples camponês, e interrompeu o homem sábio, dizendo: ó homem sábio, vim fazer-te 3 perguntas. Responda-me, por favor. Como posso aprender a fazer o que é certo na hora certa? Quem são as pessoas de que mais preciso e a quem devo, portanto, prestar mais atenção? E que assuntos são mais importantes e precisam primeiramente da minha resolução? E o sábio solitário ouviu aquele homem e não respondeu palavra, continuou cuidando da sua sementeira. E o rei insistiu, porém o sábio não disse nada e continuou cavando, cuidando da sua sementeira. Mas ele respirou tão profundamente e parecia tão cansado que o rei lhe disse: amigo, deixa eu fazer esse trabalho. E pegou a sua enxada e começou a cavar. E o homem sábio disse: obrigado, e sentou-se sobre o tronco de uma árvore e ficou observando aquele homem vigoroso cavando a terra e lhe fazendo um grande favor. E enquanto o rei cavava, voltou a perguntar: diga-me, homem sábio, como que eu posso aprender o que é certo na hora certa? Quem são as pessoas de que mais preciso e a quem devo, portanto, prestar mais atenção? E quais são os assuntos mais importantes que precisam da minha resolução? E o homem sábio não respondeu nada, e o rei continuou cavando. Quando um grito surgiu lá da floresta, e um homem veio correndo, correndo, correndo, e ele tinha a mão direita colocada no seu lado direito e sangrava muito. E o rei largou a enxada e foi ao encontro do homem, que desfaleceu. O homem tinha sido ferido no seu lado e estava sangrando muito. E o rei disse: homem sábio, rápido, me traga água e pano. E começou a lavar as feridas daquele desconhecido e cuidou da sangria e fez um torniquete e se esforçou para impedir a hemorragia. Nisso ele pegou o homem ferido e levou para a cabana do homem sábio e o colocou sobre a cama e cuidou da sua ferida, e fez isso com tanto esforço e com tanto zelo que o sangue parou de jorrar e o desconhecido pegou no sono, e o rei também pegou no sono e dormiu ali mesmo ao pé da cama, no chão. Ele estava muito cansado e passou a noite dormindo. Quando o rei acordou pela manhã, levou um susto, porque não estava no seu quarto, nem no seu palácio, e nem usando as suas roupas reais. E olhou para o homem deitado na cama, e o homem deitado na cama era aquele que ele havia socorrido. E assim, como se fosse uma coincidência,

o homem sábio. E eu fiquei de emboscada no meio do caminho. E eu só estava esperando Vossa Majestade sair da presença do homem sábio para lhe matar pelas costas. E o rei disse: por que você queria me matar? E o homem ferido disse: por que, Majestade? Há um ano atrás, o meu irmão foi desterrado e preso. E eu fiquei com tanto ódio da sua pessoa que jurei matar-te na primeira oportunidade. E era isso que eu estava planejando. Mas a sua guarda descobriu o meu plano e eles me perseguiram. Eu acabei ferido por uma flecha, arranquei a flecha e corri até ser socorrido por Vossa Majestade. Por isso eu quero lhe pedir perdão, Majestade. A minha intenção era te matar. E o rei disse: não se preocupe, amigo. Já está perdoado. Vou reparar a injustiça de ter desterrado teu irmão. Tirarei ele do calabouço e devolverei a propriedade. E pela tua sinceridade, pela tua honestidade, eu te colocarei na minha guarda pessoal para que faça a minha segurança e receberá um salário digno de um segurança do rei. Majestade, eu não sou digno disso, pois isto eu farei. Agora, deixe-me falar com o homem sábio. E o rei saiu da cabana e encontrou o homem sábio lá, trabalhando naquela mesma semeadura do dia anterior. E o rei se aproximou do homem sábio e disse: homem sábio, responda-me, e se não puderes me responder, diga, e eu irei embora. Como posso aprender a fazer o que é certo na hora certa? Quem são as pessoas de que mais preciso e a quem devo, portanto, prestar mais atenção do que aos demais? E que assuntos são mais importantes e precisam primeiramente da minha atenção? Então o homem sábio olhou para o rei e disse: Majestade. Ué, você sabe quem eu sou? Lógico, Majestade, te reconheci desde o primeiro momento. As suas respostas já foram dadas. E o rei disse: como? Não me disseste nada até agora. E o homem sábio solitário disse: não vês? Se não tivesses ficado com pena da minha fraqueza ontem e cavado essas sementeiras para mim, se tivesse ido embora, aquele homem que estava na emboscada de tocaia te esperando teria te atacado. E a esta hora, Vossa Majestade já estaria morto. Por isso, a hora mais importante foi quando cavavas as sementeiras para mim. Eu era a pessoa mais importante a quem Vossa Majestade devia ouvir naquela hora. E fazer-me aquele favor foi a coisa mais importante na sua vida, porque poupou a sua própria vida. Depois disso, Majestade, quando aquele homem chegou correndo e ferido, a hora mais importante foi aquela em que cuidavas dele. Pois se não tivesses cuidado de suas feridas, ele teria morrido sem estar em paz com Vossa Majestade, e haveria aí uma dívida espiritual. Por isso, aquele homem, mesmo sendo seu inimigo, era o mais importante, era a pessoa mais importante naquela hora. E o que fizeste por ele foi a coisa mais importante também. Lembre-se, Majestade, há somente um momento que é importante, o agora. E a hora mais importante é esta, porque é o único instante em que temos algum poder. Não podemos fazer nada a respeito do que passou, nem a respeito daquilo que não aconteceu. O momento mais importante é o agora, porque sobre este momento temos algum poder. A pessoa mais necessária é aquela que está contigo agora, pois você não terá talvez outra oportunidade de lidar com aquela pessoa. Então trate-a bem, se interesse por ela. E o assunto mais importante a fazer é o bem para qualquer pessoa. Pois com este propósito de fazer o bem ao nosso semelhante é que fomos enviados a esta terra. E o rei foi ouvindo o homem sábio, que tinha a sabedoria extraída da palavra de Deus.

E o homem sábio disse: Majestade, não vos inquieteis pelo dia de amanhã, porque o dia de amanhã dará conta de si mesmo. E não despreze qualquer pessoa que vier falar contigo, ainda que seja teu inimigo, mas ama o teu próximo como a ti mesmo, e ajude até aquele que te aborrece e te persegue. E faça isso, majestade, e serás bem-sucedido. E o rei disse: Vejo que realmente o senhor é um homem sábio, que belas palavras! E o homem sábio disse: Engano, majestade, apenas repeti as palavras do Senhor Jesus. Nunca houve nem jamais haverá alguém mais sábio do que ele. E se queres ser sábio, majestade, então leia a palavra de Deus. Receba Jesus Cristo como teu único, suficiente, exclusivo e eterno Salvador, e o teu reinado será o mais bem-sucedido em toda a vida.

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4: Vamos ministrar a palavra, sabe por quê? A fé vem pelo ouvir. E a gente acaba compreendendo como as coisas no mundo espiritual funcionam. Então, abra, por favor, a palavra de Deus no Evangelho segundo Mateus, capítulo 3. Nós vamos ler aqui o versículo 11. Evangelho segundo Mateus, capítulo 3, versículo 11. Tá tudo bem com vocês? Que bom que você veio, hein? Acharam? Mateus capítulo 3, versículo 11. Quem está falando isso é um homem chamado João Batista. Segundo o próprio Jesus, João Batista foi o maior profeta já nascido de mulher. Portanto, se Moisés era grande, João Batista foi muito maior. Se Elias foi grande, João Batista foi muito maior. Se Eliseu, Isaías, Samuel, Daniel, quantos grandes profetas, Jeremias, Ezequiel, você vê? João Batista maior do que todos eles. E é interessante que João Batista não fez um milagre sequer. O que caracteriza um profeta não são os sinais, mas a missão, o que o profeta faz. E João Batista, o maior profeta, já nascido de mulher, disse o seguinte, preste atenção. Olha o que ele fala aqui. E eu, em verdade, vos batizo com água para o arrependimento. Mas aquele que vem após mim é mais poderoso do que eu. Você vê? O maior profeta nascido de mulher está dizendo que ele não é nada. Aquele que vem após mim é mais poderoso do que eu. Não sou digno de levar as suas sandálias. A tarefa de levar sandálias era reservada aos escravos. Era um trabalho menor do que um trabalho doméstico. Era carregar as sandálias do seu amo. E João Batista está dizendo: aquele que vem depois de mim é tão grande que eu não sou digno nem de levar as suas sandálias. Se ele me mandasse carregar as suas sandálias, que é o trabalho de um mísero escravo, eu me sentiria honrado demais. Ele é tão grande, ele é tão poderoso que eu não sou digno de levar as suas sandálias. E João diz assim: ele vos batizará com o Espírito Santo e com fogo. É demais, né? Eu vou reler. Agora que você já entendeu o que João Batista queria dizer, preste atenção nas palavras. E eu, em verdade, vos batizo com água para o arrependimento, porque esse era o trabalho de João Batista. Por isso que ele é chamado de Batista. Ele veio batizar pessoas. E ele batizava só nas águas. E ele especifica, para o arrependimento. A pessoa que demonstra arrependimento se batiza nas águas. Eu batizo, ele disse. Mas aquele que vem após mim é mais poderoso do que eu. Não sou digno de levar as suas sandálias. Ele vos batizará com Espírito Santo e com fogo. Amém? Eu, os pastores da Paz e Vida, todos os pastores de Pernambuco e do Brasil, nós podemos batizar qualquer pessoa com água. Uma coisa que nós podemos fazer. Não exige uma qualificação especial. Nenhum pastor consegue batizar com o Espírito Santo e com fogo. João Batista está dizendo, eu não consigo. Eu posso batizar você com água para arrependimento, João Batista está falando isso. Mas com o Espírito Santo e com fogo é uma coisa tão grandiosa, esse batismo é tão superior, e só ele pode batizar com o Espírito Santo e com fogo. Coisa gloriosa, hein? Só ele. Jesus não deu essa tarefa para ninguém. Ele me mandou pregar o Evangelho, ele mandou todos os pastores e discípulos pregar o Evangelho, ele nos mandou batizar as pessoas com água, mas ele não delegou para ninguém a tarefa de batizar com o Espírito Santo e com fogo. Nem para João Batista. Para ninguém, só ele batiza com o Espírito Santo e com fogo. Pedro não batiza com o Espírito Santo e com fogo, Mateus, João, Tadeu, Paulo, ninguém, Maria, ninguém batiza com o Espírito Santo e com fogo. Só ele. Porque é um batismo muito grande, muito poderoso. Então eu vou reler aqui o versículo 11. E você repete em seguida, vamos lá. E eu em verdade, bem alto, e eu em verdade, os batizo com água para o arrependimento. Mas aquele que vem após mim é mais poderoso do que eu. Não sou digno de levar as suas sandálias. Ele vos batizará. Diga, ele me batizará com o Espírito Santo e com fogo. Amém? Quem crê nesta palavra, levante a mão. Então vamos dar a melhor salva de palmas que Recife, Pernambuco, já deu para o Senhor Jesus. E enquanto você aplaude, dá glória a Deus. Vou convidar quem está à distância nos ouvindo pela rádio ou pela internet, que junte-se a nós aqui em Recife e glorifique a Deus conosco. Aplaude também, abra a boca e dá glória. Você que está no trânsito ouvindo, dá glória, glória, glória. Você que está em casa, no hospital, no trabalho, aonde estiver, no ônibus, no trem, no metrô, dá glória, glória, glória. Você que está na lotação, diz glória, glória. Continua, continua. Pai querido e Deus amado, abre o céu para receber este louvor. E sobre cada vida que te exalta, derrama a tua virtude, derrama o teu poder. Agora, Pai, vem com teu Espírito, tome a boca do pregador, tome os lábios do mensageiro, envia a tua palavra com poder e autoridade, e que a tua palavra vá e produza o resultado para o qual está sendo mandada. Em nome de Jesus, diga amém, Jesus. Podem se assentar, por favor. Quando João Batista apareceu, ele estava cumprindo a profecia do profeta Isaías, capítulo 40, versículo 3. Voz do que clama no deserto, preparai o caminho do Senhor, endireitai as suas veredas. E João Batista surge então, preparando o caminho para o próprio Deus. Por isso que ele é o maior profeta já nascido de mulher. Porque todos os outros profetas dependeram do Espírito de Deus ir na frente. E João Batista foi o único profeta que foi na frente de Deus, preparar caminho para Deus. E João Batista começa a pregar lá no deserto da Judeia. Era um deserto não no sentido de ser pedra-areia, porque o lugar ali tem muita vegetação, no Rio Jordão principalmente, à beira do Rio Jordão. Era um deserto porque não tinha casa, não tinha moradias, não tinha habitação em volta, era um lugar ermo. E João Batista começa a pregar naquele lugar ermo. E ele é uma voz clamando no deserto, apenas a voz. E as pessoas que vão escutando aquela voz ouvem a mensagem principal de João. A mensagem que ele pregava: arrependei-vos, porque é chegado a vós o reino dos céus. E as pessoas que escutavam essa pregação tão curta, tão simples, eram atraídas para aquele pregador. E ele foi juntando multidão. E ele começou a batizar as pessoas com água, mas numa espécie de purificação muito mais abrangente do que aquela que os judeus estavam acostumados, porque os judeus, há muito tempo, eles estavam fazendo purificação com água, porém era só lavagem das mãos e dos pés. Lavavam o rosto, no máximo. Mas João Batista estava imergindo as pessoas nas águas, cobrindo as pessoas com água. Era um batismo inédito, era uma purificação inédita. E aquilo provocou uma sensação muito grande, porque além de tudo, João Batista tinha uma unção extraordinária e as pessoas ficavam eletrizadas ao ouvi-lo. Está escrito que até Herodes, ele ficava enlevado em ouvir João Batista. Quando João Batista abria a boca para falar, as pessoas prendiam a respiração. Queriam saber tudo o que ele tinha para dizer. E João Batista, com aquela unção extraordinária, começou a atrair uma grande multidão e a batizar as pessoas com águas no Rio Jordão. Aí ele viu que no meio da multidão começaram a vir os fariseus também. E os fariseus, eles se consideravam os mais certos em Israel, os únicos que tinham a verdadeira fé, os únicos que iriam para o céu. Eles pecavam pela presunção, pelo orgulho. E João Batista, quando viu aqueles fariseus tão soberbos e cheios de si, chegando para o batismo nas águas, como quem faz um favor para Deus, João Batista desceu a lenha, porque os fariseus tinham que se humilhar. Eles precisavam se arrepender de verdade. Eles tinham que parar de dizer que eles eram os mais certos da terra e todo mundo errado. Eles tinham que parar de dizer que só eles iam para o paraíso. Eles tinham que se humilhar de verdade diante de Deus. Tinham que mostrar fruto digno de arrependimento. E aí João descascou mesmo. E ele dizia para os fariseus: vocês ficam se gabando de serem filhos de Abraão? Não presumam que isso é grande coisa, não. Porque até destas pedras Deus pode fazer brotar filhos para Abraão. Vocês acham que são grande coisa porque são filhos de Abraão? É que nem aquela pessoa que diz: eu sou filho de crente, eu sou filho de pastor. Você acha que é grande coisa isso? Não é nada. Você tem que pessoalmente produzir frutos dignos de arrependimento. Então João Batista começou a esculachar mesmo com os fariseus. Aí ele viu que chegaram também os saduceus. Os saduceus eram um outro grupo religioso, fanático também, mas para o lado da descrença. Eles desprezavam a fé de todo mundo, porque eles achavam que as pessoas que acreditavam em vida depois da morte eram ingênuos. Pessoas que acreditavam em anjos ou demônios eram pessoas ingênuas. Eles achavam que pessoas que acreditassem em ressurreição também eram pessoas que acreditavam em fábulas. Os saduceus acreditavam que morreu, acabou. E eles não se importavam com a vida futura, somente com esta vida. Mas resolveram também se batizar nas águas e compareceram no batismo de João Batista, e João igualmente disse para eles o que ele já estava dizendo para os fariseus. Vocês se acham grande coisa? Porque vocês são ricos? Porque vocês são cultos? Porque vocês fazem parte da elite de Jerusalém? E os saduceus eram realmente pessoas muito estudadas, muito cultas. A classe A de Israel pertencia à seita dos saduceus. Eram pessoas orgulhosas que achavam que o restante da população era um Zé Povinho, uma gentinha. Aí João Batista esculachou também com os saduceus. O que ele começou a dizer para os saduceus? Vocês têm que se humilhar, têm que produzir fruto digno de arrependimento. E aí quando João Batista começava a falar, podia ser o mais duro fariseu, podia ser o mais endurecido saduceu. A pessoa era tão tocada pela pregação que começava a chorar, chorar mesmo de arrependimento. A pessoa começava a bater no peito e dizer: eu sou miserável, eu sou um pecador, eu sou uma pecadora. A pessoa caía em si. E aí João Batista pegava aquela pessoa e batizava com água. E todo mundo que era batizado com água saía do Rio Jordão sentindo-se muito bem. Puxa, que maravilha eu ter me batizado nas águas. Mas aí João emendou a pregação. É tão bom a pessoa receber o batismo nas águas, mas existe um batismo muito maior. João começou a pregar. Se vocês estão felizes porque eu batizei vocês com água, se vocês estão se sentindo bem porque receberam o batismo com água, esperem só até a chegada do meu Senhor. Quando vocês receberem o batismo que o meu Senhor tem, ele é tão poderoso que eu não sou digno de carregar as suas sandálias. Mas ele tem algo tão grande e maravilhoso para vocês. Ah, ele vai batizar vocês com Espírito Santo e com fogo. E aí, Jesus Cristo apareceu, o próprio Senhor, como se fosse uma pessoa comum. E então João Batista apontou para ele e disse quem Jesus era. Quando você lê a profecia de Isaías, capítulo 40, versículo 3, e quero que você vá comigo até lá, Isaías capítulo 40, versículo 3, que fala da missão de João Batista, depois você lê todos os versículos até o 9. Olha no versículo 9 o que João Batista recebeu de ordem do Espírito Santo de Deus. Tu, anunciador de boas novas, isto é, tu, portador de boas notícias, e esta era a boa notícia de João. Ele vos batizará com o Espírito Santo e com fogo. Tu, anunciador de boas novas a Sião, sobe a um monte alto. Tu, anunciador de boas novas a Jerusalém, levanta a voz fortemente. Levanta-a, não temas. E dize às cidades de Judá: eis aqui está o vosso Deus. Jesus é Deus. Quando a gente pensa em Jesus como Filho de Deus, é a maneira da gente entender o nascimento do próprio Deus aqui na Terra. Porque se ele não era filho de José, quem era o pai dele? A humanidade quer estas explicações, não é? Se o pai dele não era o José, então quem era o pai dele? A humanidade quer saber, porque esta é a maneira do ser humano entender. Tem que simplificar as coisas. Se José não é o pai dele, quem é o pai dele? Ora, o pai dele é Deus. Ah, então ele é filho de Deus? E muita gente acaba achando que o filho é menor do que o pai. Mas Jesus é o próprio Deus. É o Deus encarnado. Ele dizia: quem me vê a mim, vê o Pai. Ele é Deus encarnado. Por isso que João Batista dizia: eu não sou digno de carregar as suas sandálias. Ele é muito grande, muito importante. Eu não sou digno nem de chegar perto dele. Tanto que quando Jesus apareceu lá no Rio Jordão para ser batizado nas águas por João Batista, João Batista não queria nem mexer em Jesus. Não, Senhor. Eu é que preciso ser batizado por ti, tu vens a mim? Você vê? João Batista reconheceu que Jesus era maior do que ele, mais santo do que ele. Eu é que preciso ser batizado por ti e tu vens a mim? E Jesus, o próprio Deus, disse: João, me batize agora, porque assim nos convém cumprir toda a justiça. É Deus que exige esses detalhes. Quem ainda não se batizou nas águas aqui, levante a mão. Precisa batizar. Eu? Não perde mais tempo, não. Tem que batizar nas águas o mais urgente possível. Porque até Jesus se fez homem e quis passar pelas águas. Agora voltemos lá para a pregação de João Batista. Voltemos. E eu, em verdade, vos batizo com água para o arrependimento. Veja só, igreja, preste atenção nisso. Qual era a pregação inicial de João Batista? Arrependei-vos, porque é chegado a vós o reino dos céus. E João estava preparando o caminho para o nosso Deus, para o Senhor. O caminho é preparado como? Através do arrependimento. Quantos aqui querem o batismo com o Espírito Santo e com fogo? Levantem as mãos. Jesus, então, precisa ter o caminho preparado por você para te batizar com o Espírito Santo e com fogo. Como é que você prepara o caminho para Jesus te batizar com o Espírito Santo e com fogo? Então, para ele vir até você, para ele te batizar com o Espírito Santo e com fogo, como você prepara esse caminho? Com o quê? Arrependimento. E não adianta a pessoa dar uma de fariseu ou dar uma de saduceu, né? A pessoa quer ser farisaica, toda orgulhosa, não, porque eu sou crente, porque eu sou santo, porque eu sou tal, sou a tal. Isso não funciona com Deus. O maior profeta já nascido de mulher se pôs no lugar dele. Eu não sou digno de carregar as suas sandálias. Aí chega a pessoa toda orgulhosa, não, porque eu já sou crente há tantos anos. Você vê? A pessoa tem que se pôr no lugar dela. Diante de Deus, a pessoa tem que se pôr no lugar dela, com humildade e com arrependimento, porque se a pessoa não tiver arrependimento, ela não prepara o caminho para o Senhor Jesus chegar e batizar com o Espírito Santo e com fogo. Por isso que João, continuando a sua pregação, ele dizia para os fariseus: apresentai frutos dignos de arrependimento. Ele dizia a mesma coisa para os saduceus: frutos dignos de arrependimento. O que é arrependimento então, igreja? O arrependimento é um pesar que a pessoa sente por uma coisa errada que fez. É uma tristeza que ela sente por algo que fez e não devia ter feito. Só que ela não pode voltar atrás. Ela não tem como consertar aquilo porque já foi feito. Geralmente o pecado é assim: a pessoa fez, está feito. E a única maneira dela reverter os efeitos do pecado é através do arrependimento. Porque ela não tem como voltar no passado e evitar fazer aquele pecado, porque ela já fez. Ela só tem a condição agora de se arrepender das coisas erradas que praticou. Então João continuava com essa pregação. Por isso que ele fez a declaração: e eu em verdade vos batizo com água para o arrependimento. Tem que haver arrependimento. Mas aquele que vem após mim é mais poderoso do que eu. Não sou digno de levar as suas sandálias. Ele vos batizará com Espírito Santo e com fogo. Só Jesus batiza com Espírito Santo e com fogo. E você tem que preparar o caminho demonstrando para ele verdadeiro arrependimento. A gente não pode querer o batismo com o Espírito Santo e com fogo fazendo coisas erradas. Não que Jesus não possa batizar mesmo a pessoa estando numa situação errada. Só que aí, se isso acontecer, ela não pode mais continuar praticando as obras do pecado. Tem que deixar o pecado de lado. Ela tem que se arrepender. E Jesus, ele quer te batizar com o Espírito Santo e com fogo para que você tenha uma vida poderosa e vitoriosa aqui na terra, inclusive sobre o pecado. Porque as pessoas, muitas vezes, elas querem poder do Espírito Santo para curar doentes, expulsar demônios, falar em línguas, profetizar, interpretar línguas, ter variedade de línguas, discernir espíritos, realizar prodígios. Geralmente as pessoas querem o batismo com o Espírito Santo para isso. Mas o batismo com o Espírito Santo visa principalmente dar um revestimento de poder para que você viva uma vida vitoriosa aqui na terra. É uma garantia de que você não vai ficar para trás na volta de Jesus. É um revestimento de poder, é como uma carta selada. O Evangelho até diz que o batismo com o Espírito Santo e com fogo é um selo. Uma carta sem selo chega a algum lugar? Lugar nenhum. O batismo com o Espírito Santo e com fogo é como se fosse um selo. Com este selo você sobe. Com este selo você está garantido no arrebatamento. Toda a igreja agora fica de pé, porque eu quero dar prioridade para a gente buscar o batismo com o Espírito Santo e com fogo. Mas como é que nós vamos preparar este caminho para o Senhor Jesus vir pessoalmente e nos batizar com o Espírito Santo e com fogo? Através do quê? Do arrependimento. E a pessoa, na hora de se arrepender, ela tem que ser humilde. Ela não pode ter vergonha. Ela não pode ocultar as suas fraquezas. Fazer de conta que é perfeita, ou que é uma pessoa correta e santa. Às vezes a pessoa fala, mas se eu for lá na frente, vou ficar pensando qual será o pecado dessa pessoa. Você não tem que pensar assim. Nós não queremos saber qual é o teu pecado ou qual é o teu arrependimento. Já bastam os meus. Você não chega para mim para me contar teus erros, não. Eu já tenho que lidar com os meus, eu tenho que lutar comigo mesmo todo dia. Eu tenho que me concentrar aqui com Deus, me apegar com Deus, me firmar com Deus para cuidar de mim mesmo. Você tem que fazer a mesma coisa. O que eu sei é que você tem que demonstrar arrependimento para Deus. Se a pessoa chega, não, porque eu quero, porque eu mereço, não vai receber o batismo com o Espírito Santo e com fogo. Mas a pessoa que se humilha será exaltada por Deus. Os orgulhosos serão abatidos, mas os humildes serão exaltados. E não tem exaltação maior do que o próprio Senhor Jesus te exaltar, quando Ele te batiza com o Espírito Santo e com fogo. Demonstrai frutos dignos de arrependimento. Aliás, João completava a pregação dizendo assim: porque se você não se arrepender de verdade, o machado já está colocado na raiz das árvores. Toda árvore que não produz bom fruto é cortada e lançada no fogo. E falando de Jesus, muita gente pensa assim, ah, mas Jesus é tão amoroso, tão bondoso, Jesus não vai me mandar para o inferno, não. João Batista terminou a pregação dizendo que Jesus tem na sua mão a pá. E limpará a sua eira e recolherá no celeiro o seu trigo e queimará a palha com fogo que nunca se apagará. Quer dizer que o próprio Senhor Jesus é quem vai separar o trigo da palha. Aquele que é só aparência, só casca, não é? É a palha, é só casca, é só aparência. Ele parece trigo, mas não é. Mas Jesus vai queimar a palha com fogo que nunca se apagará, mas o trigo verdadeiro, quer dizer, a pessoa verdadeira, a pessoa honesta, a pessoa sincera com Deus, A pessoa humilde, a pessoa que se arrepende, a pessoa que não fica escondendo a sua vida, a pessoa que não fica tentando demonstrar uma coisa que não é, a pessoa que é verdadeira com ela mesma e com Deus. O trigo verdadeiro, Jesus vai guardar no seu celeiro. Uma linguagem figurada para dizer, estes irão para o céu. E o que é palha, só aparência, só casca, esse daí vai queimar no fogo que nunca se apagará, o inferno. Você vê? E quem tem a pá é Jesus. O mesmo que batiza com o Espírito Santo e com fogo é o que tem a pá. É ele que separa. Então, neste momento, qual é o meu caminho, qual é o teu caminho? Um só. O nosso caminho é um só. É o arrependimento sincero. É a pessoa saber com ela mesma que não devia ter feito tal coisa, e se apresentar diante de Deus e demonstrar pesar, lamentação, tristeza. Não é você vir aqui na frente, pegar o microfone e contar para a igreja qual é o teu arrependimento. Não, nem para mim você conta. Deus também não precisa ouvir dos teus lábios o que é, porque ele já sabe. Sabe ou não sabe? Você não precisa contar para Deus que ele já sabe. O que Deus quer ver é o quê? Arrependimento. Arrependimento de verdade. Eu não quero mais fazer as coisas erradas que eu vinha fazendo. Eu quero ter uma vida mais íntima com Deus. Eu estou arrependido da maneira que eu vivi até hoje, ou das coisas erradas que eu fiz até hoje. Agora eu quero ter uma vida verdadeira com Deus. Uma vida cristã verdadeira. Eu quero demonstrar para Deus o meu arrependimento, o meu pesar. Aí se você fizer isso, o Senhor vai te exaltar. Produzi, pois, frutos dignos de arrependimento. Essa é a pregação. E o arrependimento prepara o caminho para o teu Deus chegar até você e te batizar com o Espírito Santo e com fogo. É uma coisa gloriosa. Eu não vou nem neste momento perguntar quem quer receber Jesus como Salvador. Eu vou perguntar aqui, quantos estão dispostos a preparar o caminho para o Senhor Jesus, demonstrando arrependimento sincero e um compromisso de que a partir de hoje você vai levar uma vida cristã séria e verdadeira com Deus, como você nunca levou antes. E se você falar, mas eu já estou levando uma vida cristã verdadeira, é a soberba da pessoa. É o orgulho do fariseu que acha que está certo. Os fariseus achavam que eles estavam certíssimos. A pessoa que diz, mas eu já estou. Eu pergunto, quem é perfeito? Me mostre um cristão perfeito. Você não vai achar nem entre os pastores. Você não vai achar nem entre os profetas. A pessoa tem que ter humildade para dizer, eu não sou perfeito. Eu quero demonstrar para Deus o meu pesar, o meu arrependimento. E a partir de hoje eu quero produzir frutos dignos de arrependimento. A partir de hoje eu quero levar uma vida verdadeira com Deus, como eu nunca levei antes. Considere que até hoje você levou a sua vida cristã, mas não há dúvida nenhuma que você poderia ter se esforçado mais. Quem concorda comigo aqui? Olha para mim. Quem concorda aqui que poderia ter sido melhor para Deus? Levante a mão. É isso que Deus quer. Eu poderia ter sido melhor para Deus. Eu poderia ser mais dedicado ao meu Deus. Eu poderia colocar a minha vida mais no altar, me guardar mais, vigiar mais, orar mais. Como eu lamento não ter feito isso até hoje, mas a partir de hoje eu vou fazer. A partir de hoje a minha vida vai ser diferente. Quantos concordam com isso? Levantem as mãos. Então venham todos aqui para frente, deixe tuas coisas aí. Estou falando com pessoas que estão me ouvindo pela rádio, tanto no Brasil como em Portugal, Angola, Moçambique, Cabo Verde, Guiana Francesa, Argentina, Uruguai, Paraguai, onde tem uma rádio ligada agora. Estou falando com pessoas que me escutam nas casas, nos hospitais, nos locais de trabalho, nas penitenciárias. Estou falando com pessoas agora que estão me ouvindo até dentro de uma van, dentro de uma condução, dentro de um veículo, dentro de um trem, dentro de um ônibus. Pessoas que estão me ouvindo no celular, pessoas que estão ouvindo também na internet. Estou falando com quem estiver escutando, porque eu sou uma voz que clama. Voz que clama, a voz só clama. Estou falando e você está ouvindo a voz. Arrependei-vos porque é chegado a vós o reino dos céus. Sabe por quê? Você também deve ter um arrependimento sincero e verdadeiro a partir de hoje. Porque igualmente nós estamos preparando o caminho para a volta de Jesus Cristo. É a nossa geração que vai assistir isso. É a nossa geração que vai ver o céu se abrir e vai ouvir as trombetas tocarem. Nós temos que preparar o caminho para a volta de Jesus. Tem que ter um povo aqui na terra que vai estar de braços abertos, erguidos, esperando a chegada do nosso Deus. Um povo que vive arrependido. Um povo que tem arrependimento de verdade. Não aquele cristão meia boca que está com um pé na igreja e outro no mundo. Que está na igreja, mas faz coisas erradas lá fora. Esses daí não estão esperando o Senhor. Esses são os fariseus e os saduceus. Os saduceus esperavam só desta vida. Tem cristão que só espera nessa vida. Ele não está esperando Jesus. Ele acha que Jesus vai demorar muito ainda. Então, neste momento, o arrependimento prepara para você o caminho para Jesus entrar no seu coração com todo poder e glória. O teu arrependimento prepara o caminho para Jesus vir pessoalmente e te batizar com o Espírito Santo e com fogo, porque é só Ele que faz isso. E vivendo uma vida com arrependimento, sentindo pesar pelo pecado, eu não quero mais pecado, eu não quero mais coisas erradas, tristeza pelo pecado. Vivendo dessa maneira, a partir de hoje, você vai estar preparando o teu coração e a tua vida para a chegada de Jesus Cristo, o arrebatamento da igreja. Amém? É isso aí. Agora eu quero que você que está comigo aqui na sede da Paz e Vida de Recife, Pernambuco, se ajoelhe diante do altar. E você que está ouvindo à distância, se ajoelhe ao lado do teu rádio ou ao lado do teu computador. Coloque a mão direita sobre o teu coração, assim, aonde você estiver e aqui também. Agora, você que está dirigindo ou está numa condução, numa van, num trem, num ônibus, é lógico que não dá para ajoelhar, coloque tão somente a mão direita sobre o teu coração. E com arrependimento verdadeiro, reconheça Jesus como teu único Senhor, como teu único Rei, como teu único Salvador. Amém? E ore assim comigo, meu Deus e meu Pai. Eu quero demonstrar agora o meu pesar, a minha tristeza, por causa dos meus erros, por causa dos meus pecados. Eu reconheço que poderia ter sido melhor e ter feito melhor e andar melhor na tua presença. Como me arrependo por não ter feito isso até hoje. Mas eis-me aqui, diante de ti, com arrependimento, pedindo perdão e suplicando ao Senhor, apague as minhas iniquidades e me purifique pelo sangue de Jesus. Pai querido, meu Deus amado, escreve o meu nome, confirma o meu nome no livro da vida e não risque o meu nome do teu santo livro. porque com arrependimento eu quero preparar o Senhor para fazer morada no meu coração, na minha vida, e me revestir com o Espírito Santo e com fogo. Vem, Senhor, me enche do teu poder e me prepara também para o dia da tua volta. Eu te espero ansiosamente e não vejo a hora de estar contigo por toda a eternidade. Vem agora, Senhor, transforma a minha vida, muda o meu ser e me abençoe. Em nome de Jesus, assim seja feito. Amém. Continue em espírito agora, deixa eu orar. Pai querido e Deus amado, não só essas pessoas, mas eu também estou de joelho aqui. Eu também me ajoelhei diante de ti, porque eu acredito, meu Senhor, que cada um de nós pode fazer muito mais do que tem feito. Pode viver diante de ti de uma maneira muito mais santa e verdadeira. Nós podemos ser mais verdadeiros contigo, mais autênticos contigo. Senhor, estamos de joelhos agora para pedir o perdão dos nossos pecados. Apaga as nossas iniquidades, nos purifique das nossas transgressões, elimina as nossas falhas, tira a nossa negligência e tudo o que fizemos de maneira desordenada, porque queremos viver a partir de hoje produzindo fruto digno de arrependimento. Pai querido e Deus amado, ouve a nossa oração, ouve a nossa súplica, retira toda iniquidade, prepara o caminho agora para o teu Espírito Santo entrar em nós. Vem, Senhor, com teu Espírito e enche-nos da tua presença, enche-nos do teu poder. Vem, Senhor, o caminho está preparado. Enche-nos da tua presença sublime e gloriosa. Ah, Senhor da glória, a nossa alma suspira para ter mais do Senhor. Nossa vida precisa mais do Senhor. Então vem, enche-nos com teu Espírito Santo. Enche-nos com a tua virtude, com teu poder. Vem, Senhor, o caminho já está preparado, está tudo pronto. Vem, Senhor, toma o teu lugar dentro de nós. Pai querido, queremos viver de uma maneira que o nosso nome nunca seja arriscado do teu santo livro. Queremos perseverar até o fim, aguardando a volta do teu Filho Jesus, que é o nosso único, suficiente, exclusivo e eterno Salvador para todo sempre. Amém. Diga amém, Senhor.
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É tempo que Deus tem despertado e tem levantado homens e mulheres, jovens, crianças, para serem usados. Usados pelo Senhor Jesus nesse tempo, nessa geração.

0: Quantos apaixonados nós temos aqui? Levanta suas mãos para os céus e diga assim comigo: Senhor,
1: Senhor,
0: eu estou
1: apaixonado
0: por ti.

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um país governado por um rei muito bom, porém justo. E todos os súditos, sabendo da bondade e da justiça do soberano, viviam muito bem. Não havia problemas. Todos eram honestos. Mas um dia, a tranquilidade daquele reino foi quebrada, porque, pela primeira vez na história, alguém estava roubando. E ninguém sabia quem era o ladrão. E o rei, quando soube disso, resolveu reunir todos os súditos e lançar uma nova lei. Este rei, diante dos súditos, disse: nunca em nossos domínios tivemos alguém que fosse desonesto ou roubasse. Porém, isto aconteceu agora, e faz-se necessária uma nova lei para que o ladrão, atemorizado, não roube mais. Então, a partir de hoje, eu decreto que, se alguém for apanhado roubando, ou furtando, ou se apropriando de algo que não lhe pertence, será castigado em praça pública com 10 chicotadas. Cumpra-se. Todos os súditos ficaram com temor, e com certeza aquele decreto do rei iria atemorizar o ladrão. Mas não foi o que aconteceu, porque 10 dias depois, novos furtos aconteceram. E o rei, muito chateado, vendo que a ameaça das 10 chicotadas foi branda demais para o ladrão, alterou o decreto, determinando que, a partir daquela data, quem fosse apanhado roubando seria castigado em praça pública com 40 chicotadas menos uma. E essa menos uma representava a bondade e a misericórdia do rei. E todos os súditos ficaram atemorizados. E os arautos apregoaram a nova lei: que ninguém roubasse, porque, caso fosse apanhado, a lei seria aplicada implacavelmente. Mas não adiantou nada também, porque, uma semana depois, novos furtos ocorreram. E o rei resolveu alterar a lei, tirando a misericórdia, e disse: aquela menos uma chibatada foi revogada. Quem for apanhado furtando ou roubando será castigado implacavelmente com 40 chicotadas. E todos tiveram muito temor. E o rei achou que assim o problema estaria resolvido. Até que um dia entraram na audiência dizendo: majestade, eis que o ladrão do nosso reino foi apanhado em flagrante e foi conduzido à praça pública, e todos estão aguardando Vossa Majestade para aplicação do castigo. E o rei

Carrasco retirou o capuz, todos tiveram um grande susto. Houve um ó, um ó geral, um ó de surpresa. O rei ficou pálido, sentiu uma tontura muito grande, porque o ladrão era o seu próprio filho. O rei não acreditou no que estava vendo. O seu filho, magrinho, franzino, veja só, era ele o ladrão. O rei se aproximou do filho, que não teve coragem de levantar os olhos e encarar o seu pai. O soberano começou a chorar, e todos ali na multidão perguntavam, a boca miúda, será que o rei vai aplicar o castigo? As 40 chibatadas contra o próprio filho? O rei vai inventar alguma coisa, imagine só! E depois aquele rapaz magrinho não aguenta 40 chicotadas. Mas o rei disse, Carrasco, prepare o seu chicote. Uma chicotada após outra, com o mesmo vigor, implacavelmente, com a mesma força, deverá ser aplicada. 40 chicotadas, sem compaixão e sem misericórdia sobre este ladrão. E todos disseram, E o próprio rei foi e desnudou as costas do seu filho. Aquele rapaz esquelético, magrinho, branquicela. E o Carrasco se preparou para aplicar as chicotadas. E o rei disse, espere, Carrasco, somente a minha ordem. Então o próprio rei, chegando mais perto do filho, tirou a sua túnica real. E os seus ombros fortes e vigorosos apareceram. E o rei, se desnudando, abraçou o filho e o envolveu completamente. E todos ficaram surpresos. E o rei disse para o Carrasco, aplique implacavelmente todas as chibatadas. E o Carrasco veio então com um chicote sem piedade. A primeira chicotada. E o rei estremeceu, o povo estremeceu. E o filho ali, protegido nos braços do seu pai, não sentiu nada do golpe. E veio a segunda chicotada que cortou as costas do rei e o sangue vertia. E a terceira chicotada, e o rei ali abraçado com seu filho, e o Carrasco batendo, aplicando as chicotadas. Até que na última, na 40ª chicotada, o rei caiu como um morto. Caiu numa poça de sangue. O filho, quando viu seu pai ali desfalecido, começou a chorar. A vergonha era muito grande, mas principalmente o remorso. A vergonha, a dor. Ele se agachou junto do seu pai e começou a chorar e dizer, pai, não morra, pai, não morra. Imediatamente os ministros vieram, acudiram o rei todo ensanguentado, o levaram ao palácio, os médicos compareceram e ficaram cuidando do rei ali no quarto. E o filho do lado de fora do quarto, eu quero entrar, mas ninguém permitiu. Foi por tua causa que o teu pai passou por isso. Fique do lado de fora, filho ingrato. Eu quero entrar no quarto, eu preciso ver o meu pai, eu quero pedir perdão, deixa eu entrar. Mas não permitiram que ele entrasse. E ele ficou ali do lado de fora do quarto, chorando, arrependido. Não comeu nem bebeu, só viu um movimento lá dentro. Meu pai está vivo, me digam, me deem notícia. E ninguém lhe dizia nada. E o filho ficou à porta do quarto do rei. Um dia, dois dias, três dias, e ele vivia dizendo, ah, meu pai, não morra, foi por minha causa que isso aconteceu. Mas no terceiro dia, a porta se abriu e era o

O próprio rei, que ao abrir a porta, viu o filho ali de plantão. E o filho disse: pai, pai, você está vivo, pai, me perdoe. E ele se lançou no pescoço do seu pai e o beijava e o abraçava e dizia: pai, me perdoe, eu vou ser o melhor filho do mundo. Me perdoe, pai, me perdoe. E o pai disse: meu filho, eu te perdoe. Você está perdoado, eu te amo muito, meu filho, eu te amo. Eu tive que aplicar a justiça, mas o meu amor não permitiu que você sofresse. Eu te amo, meu filho. E o filho disse: pai, você vai ter orgulho de mim. A partir de hoje eu vou ser o melhor filho de todo este reino. Aquele filho que roubava, nunca mais roubou. Que era desobediente, nunca mais desobedeceu. E que era mau, se arrependeu. Porque ele compreendeu que a justiça existe, mas o amor cobre todas as transgressões. Você já compreendeu esta história? O filho somos nós, desobedientes, que agimos na ilegalidade, agimos furtivamente, às escondidas, somos réus, dignos de castigo. O rei é Deus, justo, implacável, mas por causa do seu grande amor, ele cobre todas as nossas transgressões. Foi por isso que ele mesmo, grande rei, se desnudou, tirou todas as suas vestes e morreu na cruz do Calvário no nosso lugar. A palavra de Deus diz que o castigo que nos traz a paz estava sobre ele, e pelas suas pisaduras nós fomos sarados e poupados. Meu amigo, minha amiga, o castigo é para você. Jesus morreu no teu lugar, mas no terceiro dia ele saiu da sepultura. Ele ressuscitou e está vivo pelos séculos dos séculos para ser o teu rei, senhor e salvador por toda a eternidade. Por isso agora se arrependa, peça perdão, reconheça que ele morreu por você. Tome posse deste grande perdão e receba a vida.

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3: Pegue a palavra de Deus e abra no livro de Salmos. Vamos ler o de número 25, versículo 14. Por favor. Assim que você achar, olhe ao teu lado, veja se tem alguém sem a palavra de Deus, e mesmo não conhecendo a pessoa, divida com ela a leitura. Mostre aonde nós vamos ler. Salmos 25, versículo 14. Acharam?
4: Amém.
3: O segredo do Senhor é para os que o temem, e Ele lhes fará saber o seu conserto. Amém? Preste atenção que eu vou ler de novo. A palavra de Deus está declarando que Deus tem segredos, muitos. E que Ele não revela seus segredos para qualquer um. Ele só revela os seus segredos para aqueles que o temem. Temer a Deus. Ter reverência pelo sagrado. Temer a Deus como Criador. Como autor da vida, como salvador, como aquele que tem poder para lançar o corpo e a alma no inferno, se ele quiser, os dois juntos. Temer a Deus porque com ele está o perdão e ele é o único que pode perdoar. Temer a Deus por causa da autoridade que ele tem, mas principalmente por causa disso, porque Deus é o único que detém o perdão. Por isso que eu temo a Deus. Por isso que eu busco a Deus. Porque com Ele está o perdão. Eu temo a Deus por causa disso. Ninguém mais pode me perdoar. Alguém pode me desculpar, mas me perdoar só Deus. O segredo do Senhor é para os que o temem. E Ele, o próprio Deus, lhes fará saber o seu conserto, o seu acordo, o seu contrato, a sua aliança. Amém? Então agora eu leio mais uma vez, e cada pessoa que está comigo aqui na sede da Paz e Vida de Curitiba, estado do Paraná, repete em seguida. Vamos lá. O segredo do Senhor.
4: O segredo do Senhor.
3: Bem alto. O segredo do Senhor.
4: O segredo do Senhor.
3: É para os que o temem.
4: E ele
3: lhes fará saber o seu conserto. Amém? Um dia Jesus disse: ninguém pode vir a mim se o Pai não o trouxer. E ninguém pode conhecer o Pai ou o Filho se Deus não lhe revelar. Então Deus só se mostra, Ele só se revela para aqueles que o temem. Amém? Quem acredita nesta palavra, levante a mão. Então vamos dar para esta palavra a melhor salva de palmas que já se ouviu aqui nesta igreja, que já se ouviu em Curitiba, que já se ouviu no Paraná, que já se ouviu no Brasil. Não tenha vergonha não, comece a aplaudir. Aplauda, não tenha vergonha. Salmo 47, versículo 1 diz assim: aplaudir ao Senhor Deus com as mãos. Se você não tem costume de aplaudir, aplauda agora, está na palavra de Deus. Aplauda, aplauda, glorifique. Abra tua boca, dá glória, glória, glória. Brasil, una-se a nós aqui em Curitiba, Paraná, Portugal, Angola, Moçambique, Cabo Verde, Tomé e Príncipe, Timor-Leste, povos de língua portuguesa, glorifiquem a Deus conosco agora. Abra a boca, dá glória, glória, não tenha vergonha. Pai querido e Deus amado, Deus bendito, Deus Todo-Poderoso, lá na penitenciária, o moço ouvia pelo rádio, ele queria aplaudir, mas não podia por causa dos outros presos. Mas ele aplaudia sem fazer barulho e te glorificava. Tem muita gente te aplaudindo e te glorificando agora em toda parte. Então abre o céu para receber este louvor. E sobre cada vida que te exalta, derrama a tua bênção, a tua virtude, o teu poder. Pai querido, esta multidão que aqui veio, veio para ouvir a tua palavra. Ninguém quer ouvir o homem, não. O homem não tem nada a dizer. Então vem com teu espírito. Tome a boca do pregador, tome os lábios do mensageiro. Envia a tua palavra com poder e autoridade. E que a tua palavra vá, percorra toda a terra e produza o resultado para o qual está sendo mandada. Em nome do Senhor Jesus, diga amém, Jesus. Quem tiver lugar pode sentar, por favor. Um dia Jesus, aqui na terra, e ele é o próprio Deus encarnado, ele resolveu contar o seu segredo. Mas ele não contou para as multidões. Ele contou em particular para os seus discípulos. Ele resolveu revelar como que ele, por exemplo, curava paralíticos. Como que ele curava cegos de nascença. Ou restaurava a visão daqueles que tinham perdido durante a vida. Como que ele acalmava ventos e tempestades, acalmava o mar. Como que ele multiplicava pães e peixes. Como que ele fazia para surgir peixes num lugar onde antes não havia peixe nenhum. Jesus resolve contar o seu segredo, em particular, para os discípulos. Eu quero que você vá comigo lá então, no Evangelho de Marcos, capítulo 11, no versículo 22. Jesus diz assim, primeira coisa, primeira parte do segredo. Tende fé em Deus. Em Deus. Tende fé em Deus. O Rodrigo, que deu testemunho aqui, ficou muitos anos na quimbanda, na magia negra, na feitiçaria. Ele tinha fé. Ele ia lá, tomava sangue de animais, pulava muro de cemitérios, fazia trabalhos que funcionavam. Era procurado para fazer esse tipo de coisa. Por quê? Porque ele tinha fé, mas não era fé em Deus. Não é? E a vida dele era um inferno. Então a primeira coisa, Jesus está dizendo, tende fé em Deus. Versículo 23. Porque em verdade vos digo que qualquer que disser a este monte, ergue-te e lança-te no mar, e não duvidar em seu coração, mas crer que se fará aquilo que diz, tudo o que disser lhe será feito. Por isso vos digo que tudo... Você tem uma caneta aí? Passa um traço debaixo desse tudo. Por isso vos digo que tudo o que pedirdes orando, crede que o recebereis e tê-lo-eis. Amém? É assim que ele realiza milagres e ensinou aos seus servos como fazer a mesma coisa que ele. Então, primeiro, fé em Deus. Porque em verdade, toda vez que Jesus começa uma frase dizendo, em verdade vos digo o quê? É porque um segredo está sendo revelado. Um ensinamento muito importante está sendo agora colocado diante da pessoa. Porque Jesus nunca mentiu. Ele não precisava dizer, ó, estou falando a verdade para vocês. Mas ele fazia questão de enfatizar as verdades, os segredos, dizendo isto no início: porque em verdade vos digo que, e olha o detalhe, qualquer que disser a este monte, qualquer pessoa, voltando no testemunho do Rodrigo, quando ele estava lá na feitiçaria, os médiuns vinham para ele e diziam: ah, você é um iluminado, você era um guardião das pirâmides no passado, aquelas histórias todas, né? Tentando dar a entender que poucos são iluminados para receberem o segredo. E não é isso. Jesus está dizendo: qualquer pessoa, amém? Qualquer pessoa. Não pense que eu sou um iluminado ou alguém especial. Deus me usa, mas me usa porque eu aprendi esse segredo aqui. Eu coloco em prática esse segredo. E Jesus está dizendo que qualquer pessoa, homem, mulher, jovem ou idoso, qualquer pessoa que disser a este monte, aí Jesus apontou um monte ali, tinha um monte. Qualquer que disser a este monte: ergue-te e lança-te no mar. Olha o detalhe. Por isso que Jesus ressuscitava até mortos. O sujeito estava lá morto, o moço, a menina, né? Lázaro, por exemplo, morto, apodrecido. E Jesus usava esse segredo. Ele encarava o cadáver como se fosse um monte que precisava ser levantado do lugar. Porque qualquer que disser a este monte: ergue-te e lança-te no mar, e não duvidar no seu coração, mas crer que se fará aquilo que diz, tudo o que disser será feito. Amém? Qual é o ensinamento, qual é o segredo aí? A concordância do coração com a boca. O teu milagre, o tempo todo, está a apenas um palmo de distância de você. É a distância entre a tua boca e o teu coração. Qualquer que disser a este monte: ergue-te e lança-te no mar, e não duvidar no seu coração, mas crer que se fará aquilo que diz, tudo, olha aí, tudo que disser será feito. É o poder da palavra em ação. Eu não posso dizer com a minha boca que creio e o meu coração duvida, porque Deus sonda os corações. E quando há essa contradição entre a boca e o coração, a fé é cortada e entrou a dúvida. Então, aquilo que a boca fala, o coração tem que confirmar 100%. Amém? E vice-versa. O que o coração está crendo, a boca tem que falar. Só que é muito mais fácil a boca mentir do que o coração, porque o coração é sempre sincero. Então, quando a pessoa, ela está buscando um milagre, ela está orando, ela quer que alguma coisa aconteça, ela quer interceder, ela quer mudar os acontecimentos, ela tem medo que dê errado, mas ela tem fé em Deus, ela está pedindo para Deus, ela está falando diante de Deus, mas ela duvida, e essa ligação é interrompida e não acontece nada. Então, atenção, quando você disser, o teu coração tem que confirmar. E não duvidar em seu coração, mas crer que se fará aquilo que diz. Crer, a gente crê com o coração. Crer que se fará aquilo que diz. E então, tudo o que disser, lhe será feito. O segredo do Senhor é para aqueles que o temem. Quem aqui teme a Deus? Levante a mão. Então toma posse desse segredo que Deus está passando para você. Você vai usar esse poder a partir de hoje. E usar com autoridade. Por isso vos digo que, Jesus conclui. Ó, por isso vos digo que tudo o que pedirdes orando, falando com Deus, né? Com fé em Deus. Tudo o que pedirdes orando, crede que o recebereis e tê-lo-eis. Amém? Simples assim. Quem gostou desse segredo? Muito fácil. Hoje você vai sair daqui já usando tudo isso para qualquer situação da tua vida. Mas agora eu vou te mostrar uma coisa muito legal. Muito legal. Vamos comigo no Evangelho de Mateus, capítulo 9, versículo 27. Um dia Jesus estava andando e dois cegos começaram a gritar e querer seguir Jesus. Então eu vou ler, versículo 27, Mateus 9, 27. E partindo Jesus dali, seguiram-no dois cegos. Claro que alguém estava conduzindo os cegos, não é? Seguiram-no dois cegos, clamando e dizendo: tem compaixão de nós, filho de Davi. Só que Jesus não parou para atender os cegos. Continuou andando, e Jesus andava apressado. E quando chegou à casa, os cegos se aproximaram dele. Os cegos diminuíram a distância. E olha só, eles não estão vendo Jesus. Eles só sabem que Jesus está ali. Você não está vendo Jesus, mas eu te digo que ele está aqui. Os cegos tinham certeza que Jesus estava ali. Essa é a verdadeira fé. Você não vê, mas tem certeza, você não duvida que Jesus está ali. No caso, Jesus está aqui. Por que eu digo que ele está aqui? Pelos sinais que ele já operou, pelas coisas que ele já fez, por tudo que nós ouvimos, mas principalmente porque ele disse: onde estiverem dois ou três reunidos em meu nome, aí estou eu presente no meio deles. Jesus está aqui. A verdadeira fé é você não ver, mas ter a certeza que está diante dele. Então, os cegos se aproximaram-se e Jesus disse-lhes. Que legal isso aqui, né? É a confirmação do segredo. Credes vós que eu possa fazer isto? Isto o quê? O que, que os cegos queriam? Enxergar. Credes vós que eu possa fazer isso? Fé. Não adianta só eles falarem de boca. Eles vão provar se crê mesmo na sequência. Porque a pessoa pode falar: ah, eu creio, mas no coração ela não crê. A boca fala eu creio, mas o coração não. Aí não acontece nada. Esses cegos aqui responderam para Jesus: sim, Senhor. Credes vós que eu possa fazer isto? Sim, Senhor. Resposta de Jesus. Versículo 29. Tocou então os olhos deles. E os olhos se lhes abriram. Jesus disse: seja-vos feito segundo a vossa fé. Na verdade, o toque de Jesus foi a confirmação de que a fé daqueles dois cegos estava aprovada. Era uma fé verdadeira. Porque quando Jesus perguntou: credes vós que eu possa fazer isto? Eles disseram: sim, Senhor. Então seja-vos feito conforme a vossa fé. Quem operou o milagre então? Jesus. Mas se não fosse a fé dos dois cegos, eles continuariam cegos. Você está compreendendo isso? A pessoa tem que ter fé apesar de não estar vendo. Essa é a verdadeira fé. A pessoa que segue ao Senhor, não por vista, mas pela fé. Quando Jesus ressuscitou, apareceu primeiro para os discípulos, menos para Tomé. Quando os discípulos encontraram Tomé, disseram: olha, vimos o Senhor. E o Tomé falou: ah, se eu não colocar os dedos ali nas suas mãos, e não colocar o dedo no lugar dos cravos, e não puser a minha mão no seu lado onde a lança entrou, de maneira nenhuma crerei. Eu não vou crer. Ele está falando com a boca: eu não vou crer, mas o coração dele está cheio de certeza que Jesus não ressuscitou coisa nenhuma. E antes que você fique com raiva de Tomé, louvado seja Deus que ele tenha duvidado. Porque 8 dias depois, Jesus Cristo aparece para todos os discípulos e o Tomé está junto. Aí Jesus vai direto no Tomé, que quando ele falou isso, estava só com os discípulos. Ele não via Jesus, mas Jesus estava vendo Tomé e ouvindo o que ele falava. Aí 8 dias depois, Jesus aparece e fala: Tomé, vem cá. Me dá tua mão. Enfia o teu dedo aqui, na ferida do cravo. Enfia aqui também. Tomé ficou pálido. Me dá tua mão, põe tua mão aqui, onde a lança entrou. Olha a ferida. Aí o Tomé não aguentou e caiu de joelhos. Caiu de joelhos e reconheceu que Jesus é Deus. Que Jesus é o Senhor. Tomé disse: Senhor meu e Deus meu. Ele caiu de joelhos. Aí Jesus disse para ele: Tomé, porque vistes, crestes? Bem-aventurados os que não viram e creram. A verdadeira fé é daqueles que não veem, mas creem, como cegos. Então, veja, tem que ter fé para receber o milagre. Fé em quem que Jesus ensinou? Fé em Deus. Quando Jesus disse para os cegos: crede vós que eu possa fazer isto, ele é Deus. O segredo é: tenha fé em Deus. Os cegos disseram: sim, Senhor. Reconheceram que ele é Senhor. Reconheceram que ele é Deus. Aí Jesus disse: seja-vos feito conforme a vossa fé. Aí Jesus só tocou nos olhos para materializar aquilo que eles criam. Se a pessoa não tem fé, não adianta, não vai acontecer nada. É inútil. Eu acho que eu estava no Rio de Janeiro, na sede lá na Vila da Penha, não sei se foi lá que aconteceu isso, tanto lugar que eu prego que às vezes fica difícil lembrar onde eu estava quando o fato aconteceu. Mas eu me lembro que acabou a reunião e veio um cego. Veio um cego, eu pensei que ele queria pedir oração nos olhos. E eu já fui colocando a minha mão direita nos olhos dele. Aí ele tirou minha mão. Ele tirou: não, pastor, eu não quero oração. Eu falei: não? Estranhei, né? Qual o cego que não quer oração? Não, pastor, eu não quero oração. Eu quero tirar uma foto com o senhor. Mais inusitado ainda, um cego que não quer oração e um cego que quer tirar uma foto comigo. Aí eu não comentei, mas eu pensei: para que um cego quer uma foto comigo se ele não vai ver? Para que um cego quer uma foto comigo se ele não vai ver? Aí eu insisti: tá, a gente tira a foto, vamos orar primeiro. Não, pastor, não, não, não ora não. Vamos tirar a foto. Aí eu falei: tá. E não ia adiantar eu orar. Não ia adiantar, porque esse cego não tem fé. Não adianta eu querer orar por um cego se o cego não tem fé. Aí eu fiquei do lado do cego, né? Aí ele pegou a máquina fotográfica, deu para um obreiro lá: bate a nossa foto, bate a nossa foto. Aí eu fiquei do lado do cego, admirado, olhando para ele, e ele ceguinho, ceguinho. Aí quando bateu a foto, ele deu um sorriso. Aí ele começou a passar a mão no meu cabelo. Me despenteou todo o cabelo. Ai, o cabelo dele é macio. O cego me descabelou todo ali. Mas adianta orar por um cego que não quer ser curado? Aí é que está o segredo. Tende fé em Deus. Credes vós que eu possa fazer isso? Quando a gente recebe uma pessoa: pastor, por favor, ora por esse filho, por essa filha, ora por mim, ora pelo meu marido, ora pela minha mulher, né? Ora por arrumar um emprego. Enfim, quando a pessoa vem pedir, é porque ela já está movida pela fé. Mas o que Jesus está revelando de segredo aqui é que, na verdade, você não precisa vir a mim para orar por você. Você acredita que eu tenho mais poder? Você pode até achar que eu sou iluminado. Você pode até pensar que eu sou um paranormal, mas não sou nada disso. Não sou paranormal, não sou iluminado, não sou nada. Eu sou um qualquer. Um qualquer. E Jesus disse: em verdade vos digo que qualquer que disser a este monte: ergue-te e lança-te no mar, e não duvidar no seu coração, mas crer que se fará tudo aquilo que diz, então tudo o que disser lhe será feito. Amém? Então, é você que tem que fazer o milagre. É você que tem que crer. Nesse caso aqui, foram os próprios cegos que creram. Então, seja-vos feito conforme a vossa fé. Então, voltando lá para a explicação do segredo de Jesus. Quando ele estava com os discípulos e revelou o segredo, ele falou, qualquer que disser a este monte, ele mostrou e os discípulos viram. Só que os cegos agora não estão vendo nada. Não é importante ver. Não é importante ver. O que é fundamental? Crer. Crer é básico. Credes vós que eu possa fazer isso? Sim, Senhor, então seja-vos feito conforme a vossa fé. E os olhos se lhe abriram e Jesus ameaçou-os dizendo, olhai que ninguém o saiba. Por que Jesus não queria que ninguém soubesse? Porque começa a espalhar notícia de que ele está curando cegos de uma vez, dois cegos de uma vez. Isso aumenta tanto a popularidade que poderia precipitar os acontecimentos. Jesus não queria uma popularidade excessiva antes da hora, porque ele tinha dia e hora para morrer. Ele não podia ser assassinado por inveja antes. Então, por isso que ele falou, não contem para ninguém. Aí, sabe o que eu fico pensando? Quando Jesus estava andando ali, minha gente, e os cegos atrás, Jesus, filho de Davi, tenha compaixão de nós, tenha misericórdia de nós. E Jesus não parou? E Jesus continuou andando e não parava? Eu tenho a impressão que Jesus ficava pensando, e agora? Se eu curar esses cegos, eles vão fazer muita publicidade. Eles vão contar para muita gente. Vai ter uma perseguição grande em cima de mim antes da hora. Muita inveja. Então Jesus foi andando. E os cegos atrás. Jesus, tem compaixão de nós. Só que Jesus, ele não aguenta ver. Que você veio da tua casa até aqui, né? Veio da tua casa agora. Está conosco até essa hora. Suplicando a misericórdia e a bênção do Senhor. E Jesus, sabendo que você precisa, Ele está caminhando aqui no nosso meio. E Ele já está olhando o teu coração. E quem tiver fé pode tomar posse do milagre agora. Qual é o milagre que você quer? Filho liberto das drogas? Mãe liberta da depressão? Filha liberta das más companhias, marido liberto do álcool, o que você está querendo agora? Emprego? Qual é o milagre que você está querendo? Jesus, ele está passando no nosso meio, ele sabe que você vai fazer muita publicidade dele. Mas agora pode fazer a publicidade à vontade. Pode contar para todo mundo as grandes coisas que o Todo-Poderoso tem feito na tua vida. E agora Ele está te revelando o segredo para você fazer muito mais coisas ainda. E o que aconteceu na sequência? Vamos só ler na sequência. Né, os cegos curados saíram, né? Divulgaram a sua fama por toda aquela terra. Olha lá, foram fazendo propaganda dele. E havendo-se eles retirado, quer dizer, os cegos foram embora porque agora eles estão curados. Trouxeram-lhe um homem mudo e endemoniado. Atenção, agora tua fé vai aumentar demais. E quando os cegos curados se retiraram, trouxeram-lhe um homem mudo e endemoniado. Qual é a condição para o milagre acontecer que Jesus ensinou o segredo? Qualquer que disser a este monte, ergue-te e lança-te no mar, e não duvidar no seu coração, mas crer que tudo aquilo que disser será feito, assim será feito. Quer dizer que, como é que o mundo agora vai usar esse segredo? Hein? Trouxeram-lhe um mudo e endemoniado. O demônio não quer que o homem seja liberto, e ele é mudo, ele não pode falar. Qualquer que disser... É fundamental a palavra com fé, mas esse mudo não pode falar. Versículo 33. E expulso o demônio, falou o mudo. Quer dizer que era uma mudez espiritual, era o demônio que mantinha esse homem na mudez. E expulso o demônio, falou o mudo. Mas ele falou depois que o milagre aconteceu, antes não. Não é? O mudo só falou depois que o milagre aconteceu. Ele não chegou: Jesus, me cura da mudez. Eu creio e tenho fé que Jesus tem poder para me curar da mudez. Ele falou isso? Ele só falou depois que foi curado. Então, como que esse mudo que não usou o poder da palavra foi abençoado com o milagre? Porque alguém falou por ele. Amém? Quem está pegando o segredo, levante a mão. Alguém falou por ele. O seu marido, na bebida, espiritualmente ele está mudo. O seu filho, a sua filha, na feitiçaria, espiritualmente estão mudos. Eles têm vontade de clamar e pedir a Deus, mas eles não conseguem, porque eles estão debaixo do poder de Satanás. Eles estão emudecidos espiritualmente. A tua esposa está deprimida, está perturbada, está enlouquecida, está com problema psiquiátrico. Ela não consegue falar. Ela está emudecida diante de Deus. Alguém tem que falar por ela. E esse alguém é você. É você que vai falar pelo teu marido, pela tua esposa, pelo teu filho, pela tua filha, pelo teu pai, pela tua mãe. Porque quando você falar com fé: Jesus, olha só, a minha mãe está na UTI desenganada. O meu pai está com câncer na próstata terminal. Quando você falar com fé, Jesus, ele vai operar o milagre naquele que está mudo, mas ele vai fazer a obra por tua causa, porque você aprendeu a usar o segredo de Deus. O segredo do Senhor é para os que o temem. Toda igreja agora fique de pé, porque eu vou terminar a mensagem. Preste atenção nisso. Deus, lá no livro de Êxodo, capítulo 4, versículo 10, Deus, ele diz assim: se você ouvir atentamente a voz do Senhor teu Deus e fizer o que é reto diante dos seus olhos, atenção, se você ouvir atentamente a voz do Senhor teu Deus e fizer o que é reto diante dos olhos dele, não o que é reto diante dos teus próprios olhos, porque diante dos teus próprios olhos você pode achar que é normal cheirar cocaína, diante dos teus próprios olhos você pode achar que é normal fumar, diante dos teus próprios olhos você pode achar que é normal ir para a balada, se prostituir, fazer coisas erradas. Hoje nós estamos vivendo numa sociedade altamente liberal e permissiva, onde aos olhos da sociedade tudo está certo. Ninguém pode criticar nada. É incorreto você fazer qualquer tipo de oposição, mesmo que seja um costume que há pouco tempo atrás era condenado veementemente por toda a sociedade. Hoje ninguém pode falar mais nada. Por quê? Porque diante dos olhos da sociedade, tudo é reto, tudo é certo, tudo é permitido. E a igreja está entrando nesse erro também, achando que tudo bem. Não é? Achando que podem aprontar, que as pessoas podem vir para a igreja e ter uma vida mundana lá fora, que está tudo bem, porque afinal de contas todo mundo faz, ninguém condena, nada mais é errado, tudo está certo. Olha o que Deus está dizendo na palavra dele: se ouvires atentamente a voz do Senhor teu Deus e fizeres o que é reto diante dos seus olhos, e se você guardar a palavra do Senhor, nenhuma enfermidade porei sobre ti, daquelas que eu coloquei sobre o Egito, porque eu sou o Senhor que te sara. O segredo do Senhor é para aqueles que o temem, para aqueles que andam no seu caminho reto. Atenção, igreja, andar no caminho reto. Mesmo que seja normal hoje fazer um monte de coisas erradas, porque todo mundo faz tudo bem. Não é? Mesmo que digam que não tem problema nenhum. Qual o problema? Mesmo que digam. A pessoa que realmente teme a Deus, ela quer agradar ao Senhor, mesmo que não seja aquilo condenável pela sociedade. A sociedade não condena o cigarro, condena? A sociedade não condena nem mais a maconha, porque há muitos e muitos projetos e vozes de pessoas famosas e de autoridades políticas a favor da liberalização da maconha, a descriminalização das drogas. Mesmo que fosse permitido comprar um cigarro de maconha aqui na esquina, que a lei permitisse isso, como já acontece em vários países do mundo, inclusive no vizinho Uruguai aqui. Mesmo que isso a sociedade diga, não tem problema nenhum, é normal, tudo bem, está liberado. A pessoa que teme a Deus, ela não entra nessa. Ela não fica na igreja como se fosse um clube que ela frequenta. E que legal, essa igreja é liberal. A pessoa que é temente a Deus, ela faz aquilo que é reto diante dos olhos do Senhor. Ela tem temor de Deus. Ela tem temor de Deus. Ela tem a chance de fazer errado, mas não faz. Amém? Ela não faz. Então, se ouvires atento a voz do Senhor teu Deus e fizeres o que é reto diante dos seus olhos e guardares a sua palavra, então nenhuma enfermidade porei sobre ti daquelas que pus sobre o Egito, porque eu sou o Senhor que te sara. Eu sou o teu Senhor. Os cegos viram isso. Eles eram cegos, mas conseguiram ver pela fé que Jesus é o Senhor. Tende fé em Deus. Só em Deus. Só em Deus. Olha, eu vivo cercado de anjos poderosos, mas você nunca me viu e jamais verá eu fazer uma oração ou acender uma vela para qualquer um desses anjos. Ou fazer qualquer pedido para qualquer anjo que está à minha volta. Porque a minha fé é em Deus. Eu não tenho fé em anjos, porque se o anjo pecar, ele vira demônio. Ele perde a glória de Deus e vira um espírito das trevas. Agora o meu Deus não. Ele pode olhar todo o pecado na face da terra e ele continua santo, santo, santo, santo. E por isso que os serafins clamam dia e noite, santo, santo, santo, santo. O meu Deus andou aqui nessa terra e não fugia dos pecadores. Pelo contrário, ele se assentava na mesa com os beberrões, com os prostitutos e as prostitutas também. Ele se assentava à mesa com os ladrões, com os corruptos. Ele se assentava à mesa e pernoitava na casa dos maiores e odiados pecadores da época. E mesmo assim, mesmo convivendo com tantos pecadores e fazendo questão de andar com eles, os demônios gritavam, tu és o santo de Deus. Porque ele nunca se contaminou com o pecado. Nós estamos neste mundo, amados. Vamos continuar convivendo com grandes e pequenos pecadores e pecadoras. Mas nós podemos transitar em qualquer lugar e conviver com qualquer pessoa, mas o Espírito Santo de Deus continua dentro de nós. E a santidade permanece, porque nós tememos ao Senhor. Temor de Deus. O segredo do Senhor é para os que o temem. Eu não tenho problema nenhum de pernoitar na casa de um pai de santo, de um macumbeiro, de uma macumbeira. Para mim não tem problema nenhum almoçar na casa de um feiticeiro. Eu posso ficar ali, porque eu tenho o temor de Deus. E eu vou conseguir me preservar, porque eu tenho o temor de Deus. Aparece a oferta, aparece a carreira de cocaína para eu cheirar, mas eu não quero. Aparece o cigarro de maconha para eu fumar, mas eu não quero. Aparece uma oportunidade de ter muito prazer, ou de conseguir dinheiro ilícito, mas eu não quero. Porque eu tenho o temor de Deus. Você está no mundo, vai continuar no mundo ainda, não sei quanto tempo, mas durante o tempo que você estiver aqui, nesse planeta, convivendo com essa iniquidade que está se multiplicando a cada dia, mantém na tua vida o temor de Deus. Porque o temor de Deus é o princípio de tudo, é o princípio da sabedoria e é a causa dele revelar os seus grandes segredos. Deus tem coisas extraordinárias para você. Pastor João Ribe, eu já errei muito, eu já pequei muito, mas eu quero o perdão de Deus, eu quero, porque eu tenho temor. Eu sinto temor no meu espírito, na minha alma, no meu coração. O pecado não me dá mais prazer, pelo contrário, quando eu peco eu fico arrasado, eu fico triste. Eu quero me livrar do pecado, eu quero me livrar da iniquidade. Você só tem que fazer uma coisa: com arrependimento, receber Jesus como teu único, suficiente, exclusivo e eterno Salvador. E o sangue de Jesus te purifica de todo pecado. Ele vai te dar uma vida abençoada, como os testemunhos que você ouviu aqui. Pessoas que tinham uma vida destruída, arrasada, viviam um inferno. A partir do momento que entregaram a vida para Jesus, a transformação foi da água para o vinho. Água suja para o melhor vinho. É isso que ele faz. Se você entregar tua vida para Jesus agora, entregar de verdade, com sinceridade, com temor no coração, se você fizer isso agora, no mesmo instante, virá um poder sobrenatural que repousará sobre a tua vida aqui na frente. E no mesmo instante você vai ser transformado, transformada em outra pessoa. No mesmo instante, você vai ter todos os seus pecados perdoados e o seu passado apagado. E na mesma hora, o teu nome vai ser escrito no livro da vida do Cordeiro. Tão simples assim, tão fácil assim. Jesus não te rejeita como ele nunca rejeitou qualquer pecador ou pecadora. Ele nunca rejeitou qualquer homem ou mulher em pecado. Ele nunca rejeitou. Você pode estar hoje se sentindo o pior pecador da terra, a pior pecadora do mundo, mas Jesus não te rejeita. Porque ele disse: eu não vim chamar os justos, e sim os pecadores ao arrependimento. Ele veio buscar e salvar o que se tinha perdido. Ele veio te buscar hoje. Ele veio te buscar e te salvar hoje. E ele não abre mão disso, porque ele já te achou. Ele já te trouxe aqui. E agora ele quer te salvar. Perdoar todos os seus pecados. Tirar da sua memória o remorso, a culpa, aquele sentimento ruim que te leva à depressão, que faz você lamentar sua própria vida, desejar a morte. Ele vai tirar tudo isso, porque a partir de agora você vai desejar a vida e a vida para sempre. Ele vai te transformar agora numa outra pessoa, eu te garanto isso. Ele me transformou e os testemunhos que você ouviu aqui são a prova disso. Pastor, eu já fiz tanta coisa errada. Não vem ao caso agora. O que interessa é o temor que você tem de Deus. O temor que você tem no seu coração. O amor que você tem por Ele. E o desejo sincero de entregar tua vida para Jesus. É isso que Ele está vendo agora. Se você tem fé em Deus, você vai entregar a vida para Jesus. Se você tem realmente fé em Deus, eu sei que você vai se render diante de Jesus. Você vai se curvar aos pés de Jesus. Hoje, a sua vida vai ser totalmente transformada. Olhem todos para mim. Isso não é lenda, não é fábula, não é fantasia, é realidade. Tua vida pode estar um lixo hoje, mas Jesus Cristo, Ele vai te transformar de uma tal maneira que Ele vai arrancar tudo que não presta. E o tempo que você perdeu na tua vida, você vai recuperar em alta velocidade. Eu pergunto agora, quem aqui que tem fé em Deus, quer entregar a vida para Jesus e recebê-lo como único, suficiente, exclusivo e eterno Salvador? Quem quer, erga a mão direita assim bem alto, erga bem alto a tua mão. Não tenha vergonha não, erga bem alto a tua mão. Isso, isso. Todos que ergueram as mãos, vem com a mão erguida para cá. Vem com a mão erguida para cá. Pede licença para o povo. Pede licença para a multidão. E vem aqui para frente com a tua mão erguida, dizendo: eu quero, com temor no coração, entregar a vida para o meu Deus. Eu quero me render ao Senhor agora. Eu quero que Ele me transforme numa nova pessoa. Vem para cá, e está chegando mais. Vem para cá, e está chegando mais. Vamos aplaudir ao nome de Jesus. Vem para cá, vem para cá. O Espírito Santo de Deus está te chamando. Vem para cá. Eu quero chamar aqui na frente. Está chegando mais. Vamos aplaudir mais. Que coisa linda. Eu quero chamar aqui na frente todos os que estão sem igreja. Pode abaixar a mão agora, pode abaixar a mão. Todos os que estão sem igreja, pastor João Ribe, eu não estou congregando em igreja nenhuma, eu conheço a palavra. Eu quero me reconciliar com o meu Deus. Eu quero voltar de corpo, alma e espírito. Eu quero voltar com tudo para o meu Deus. Então vem para frente, todos que estão sem igreja. Vem aqui para frente agora, vem para cá, vem para cá. Também estou falando de você que uma hora vai numa igreja, vai noutra, e não é membro de nenhuma. Você vive visitando um monte de igreja e não é membro de nenhuma. Vem aqui para frente agora em nome de Jesus. Vem para frente, vem para frente. Vamos aplaudir mais ao nome de Jesus. Nós temos hoje nas igrejas muita gente que está sendo atacada por Satanás para que desistam, para que voltem atrás, para que abandonem o caminho. E o tempo todo Satanás está te bombardeando, dizendo: não vai mais para a igreja não, não vai mais não, fica em casa, descansa. Ele te arruma outras coisas para você fazer. O diabo tem seduzido muita gente para largar o caminho. Essa é a deixa do diabo para esses últimos dias. Impedir que você permaneça no corpo de Cristo. Você é membro do corpo. Você não pode sair do corpo. Então você que está se sentindo fraco, fraca, pensando até em desistir, eu quero orar por você. Porque está chegando a hora e você não pode desistir. Não agora. Jesus disse: quem perseverar até o fim será salvo. Venha, venha aqui para frente. Você que tem pensado em desistir, que tem batido um desânimo, que às vezes não tem vontade de ler a palavra, não tem vontade de ir na igreja, não tem vontade de orar, vem aqui para frente, porque nós vamos orar por você. Hoje a tua vida vai ser renovada aqui. Porque eu vou pedir com fé em Deus e você também, e Ele vai renovar a tua fé. Vem para cá. Quero falar com você que está assistindo esta mensagem agora pelo facebook.com/joanribe, pelo youtube.com/joanribe, você que está vendo na TV ou no computador ou num DVD, você que está nesse momento aí acompanhando essa mensagem, quer entregar a vida para Jesus agora, faça aqui nessas pessoas aqui, ó. Eu vou convidar vocês para se ajoelharem, a igreja continua de pé, se ajoelha diante do altar, se ajoelha aí ao lado do teu televisor. Se ajoelha aí ao lado do teu computador, você que está assistindo essa mensagem pela internet. Quero falar com você que está ouvindo pela rádio, à distância, aqui no Paraná, ou em qualquer lugar do Brasil, do mundo. Deus falou contigo. Você é temente a Deus. Quer entregar a vida para Jesus, quer voltar para Jesus, se ajoelhe ao lado do teu rádio, onde você estiver. Isso, isso. Nós vamos orar agora. Você que está em trânsito, ouvindo esta mensagem no radinho do celular, talvez você não possa se ajoelhar, porque está em trânsito. Mas mande um sinal para Deus. Coloque a mão direita sobre o teu coração agora, onde você estiver. A igreja continua de pé, estenda a mão direita na direção das pessoas ajoelhadas. E você que está de pé, com a mão direita estendida na direção deles, você vai interceder. Escolhe alguém aqui para você orar. Localiza alguém aqui para você orar. Estende a mão na direção da pessoa. E você que está de joelhos, com a mão direita sobre o teu coração. Os que estão à distância, com a mão direita sobre o coração. Orem assim comigo. Meu Deus e meu Pai. Ore com fé. Meu Deus e meu Pai. Eu tenho fé somente em Ti. E eu creio que o Senhor Jesus tem o poder para perdoar os meus pecados e me purificar de toda iniquidade e retirar de mim tudo que não presta, tudo que não agrada. Por isso, meu Pai, eu Te peço agora, em nome de Jesus, me purifica, corpo, alma e espírito. Retira de mim toda iniquidade. Perdoa os meus pecados e apaga o meu passado. Escreve o meu nome no livro da vida e me dê agora a certeza da minha salvação.

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Você não mantenhas de muito boa noite. 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Eu não desisto.

0: Então, nós estamos de volta. Como eu falei, uma convidada de hoje se chama simplesmente Elisângela Reis da Silva dos Santos. Antes de nós começar o bate-papo, nós temos um bocadinho de quem que é jornalista, que botou bem mesmo, quase diariamente, bom, não falei diariamente, mas sempre botou bem no bloco noticioso de mídia e meio de rádio Sol Manse. Então, esse é mesmo ela que nós temos ali para conhecer um bocado dessa história, desse percurso jornalístico. E também ainda vem falando um pouco sobre esse ponto de vista relativamente à imprensa guinense nos últimos tempos, nos últimos anos. Então, quem que é Elisângela Reis da Silva dos Santos Câmara? Ela é filha de Maria Madalena dos Santos e de Manuel Antônio dos Santos, e pariu no dia 27 de setembro de ano 1989. Ela é casada entre 2006 e 2007, e faz seu 11º ano de escolaridade no Liceu Dr. Agostinho Neto, 2008, e faz seu assim se ano preparatório na Educação, na Comunicação e Difusão na Universidade Amílcar Cabral, no ano 2011, e faz o curso médio de Administração de Empresas no Centro de Formação Técnico Profissional São Leonardo Murialdo, no ano 2014, e faz o segundo nível de curso de língua francesa no Centro Cultural Franco-Bissau Guinense. E de 2016 até data presente, está a estudar em curso de jornalismo e comunicação organizacional na Universidade Lusófona. De 2020 até 2021, e frequenta curso de língua portuguesa na AJAV. Não digo aquilo que tem a ver com sua experiência no domínio técnico e profissional também, que cultura e alguém que está ligado à cultura. 2007, e participa na filme guinense que tem o título Casamento que tem raça. Esse com o objetivo de desencorajar práticas nefastas. 2009, e foi membro fundadora de Associação Nacional de Futuros de Comunicação Social. Na 2009, no mesmo ano, e ser membro fundadora do grupo teatral Língua de Bode, criado para Centro Cultural Brasil Guiné-Bissau para promoção de língua portuguesa, cultura guinense e brasileira. No ano 2012, também e sido membro fundadora de Regiopop, rede de jornalistas na matéria de população e desenvolvimento. Logo no ano 2013, e foi assim membro fundadora de rede de jornalistas na matéria de proteção civil, e no mesmo ano e representa essa organização na conferência realizada sobre prevenção de catástrofes realizada assim no interior do país. Na 2008, mediante concurso público que abriu na altura e selecionado técnica no Departamento de Central Técnica de Televisão de Guiné-Bissau. E na 2008, no mesmo ano, eu fazia assim curso de literatura portuguesa, cultura africana e brasileira no Centro Cultural Brasil Guiné-Bissau. E na 2009, e ser assim supervisora no Recenseamento Geral de População e Habitação na Canchungo, concretamente na Pelundo, e na 2010, e beneficia de curso sobre impacto de mídias na África Ocidental. E no mesmo ano, e participando da Conferência Internacional de Presidentes do Supremo Tribunal de Justiça, realizado na Guiné-Bissau. E na 2011, e beneficia de seminário de Nações Unidas sobre papel de mulheres no processo de consolidação de paz. E na 2012 a 2013, e beneficia, onde que participa também no seminário de União Cubista sobre papel de jornalistas na tempos de eleições. Na 2013, e participa no seminário de formação para jornalistas e diferentes camadas de sociedade na matéria de proteção civil na Bissau. E na 2013, no mesmo ano, e participa na conferência sobre branqueamento de capital, que promovido assim para Gieba na Bissau. E na 2013, também no mesmo ano, e participasse no seminário de formação na Senegal, que promovido para a ONG Artigo 19 sobre proteção de jornalistas no tempo de conflito, na 2019. Integrasse em suma membro do Sindicato de Jornalistas e Técnicos de Comunicação Social de Guiné-Bissau. Na 2016, e participar no encontro de jovens de CDAO na Abuja, Nigéria, que tem suma propósito papel de fenômenos de terrorismo no espaço africano. E na 2018 também, e participando em encontro de jovens de CDAO na matéria de segurança na Abidjan, na falou na Costa de Marfim. 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Em 2012, ele recebeu assim treinamento para a CEAO na Dakar sobre técnicas de GLECAF, que seria do Área de Livre Comércio Continental Africana. E no mesmo encontro, ele tem a oportunidade de ser o membro fundador da rede de jornalistas de CEAO na essa mesma matéria. Então, esse é um pouco de biografia de Elisângela Raiza Silva dos Santos Câmara. Nome cumprido. Então, ele já não está em condição mesmo de começar no Jumbá com esse jornalista. Boa noite, Elisângela.
1: Boa noite, Raimundo.
0: Como custa?
1: Na graça de Deus.
0: Então, de nossa parte, não agradeço a boa presença ali no programa, no espaço, manga de jornalistas, colegas que estão acompanhando o programa nesse preciso momento. Não, boa noite, não vai para tudo, boas que estão ouvindo, ou seja, que estão acompanhando nesse preciso momento. Não tenho a confirmação mesmo de Elisângela, que não começa no Jumbá com ela. Elisângela, não me estou falando um pouco de como é que foi a minha infância.
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0: Sempre está reservado.
1: 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Isso é uma hora quando eu filme terremoto, assim que passa. Bom, basicamente, aquilo depois de minha ensino básico, depois concluí até
0: como
1: nona
0: é que
1: classe.
0: Como foi o ensino básico, né?
1: 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Escola de Câmara Municipal de Bissau. Consegui entrar naquela escola para bem meu padrinho e era funcionário de Câmara Municipal de Bissau. 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
1: Sim, sim. Está falando relógio de burro, mas é aquela não. E é relógio que está marcado o mesmo ponteiro. E aquilo que está marcado o número. Está marcado só ponteiro, sem número. Então, não pude garantir-lhe que amanhã a infância cedo muito extraordinário.
0: 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O tenho na boa infância.
1: 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E estou falando, piloto? Eu falei ali, falei, bom. 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Aquela que tinha ideia, mas depois miste bater fazer educação, mas nunca tenho dom. Nunca tenho dom de ensinar, me ensinei como nunca tenho dom de ensinar. Depois, lá, logo, eu tinha oitava, nona classe, eu comecei a apaixonar para jornalismo. Eu então, falei, guintes que levam para fazer jornalismo, até gosto de estar de vida.
0: É suma lá quem é?
1: Pude chamar o Lassa na Kassama, diretor de rádio, bom, antigo, porque gosto de coisa, e chefe Tiago, CEO de Rádio Capital, e alguém que impulsionou bastante. Depois não está de televisão, estou falando, pai, para mim, ser não sou homem. 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
0: Que é que tu olhava neles que te impulsionou tanto?
1: Primeiro, coisa e fala. Porque não ouviu na rádio, está dando gosto de um hobby. E que está dando só gosto de um hobby, por exemplo, que é ser uma papia. Mas o que é na papia? Uaja. E a mim, na altura, não pude falar com uma tenha consciência clara. Aliás, nunca tenho noção clara do que é jornalismo. Para mim, jornalismo, que maneira que está papia? E que ele cativa que está conseguindo cativar a gente? E ora que, por exemplo, se bitina apresenta jornal, e chega aquele momento de criar que dinâmica de lá, está para ainda, uma José Rodrigues dos Santos, de criar dinâmica, de se fala, tudo e coisas que levam na fase de jornalismo. Mas depois, bem, tenho conversa com a minha papa, tenho conversa com alguns guintes, não consegui perceber como jornalismo e mais do que com olha na casa, naquela altura. Jornalismo conta história, jornalismo, e cá está ao lado de verdade, porque até certo ponto estou falando jornalismo e cá verdade, porque está relatando aquilo que acontece. Mas terá a oportunidade de contar a história, de abrir quente hoje sobre o que é que não acontece. Isto é, se usar na parte positiva. Porque na parte negativa é muito mais perigoso.
0: Para não ganhar mais tempo, não teve mesmo que cambar para o carreira jornalístico. 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Falando um pouco sobre o carreira jornalístico, como é que foi mesmo o início de tudo?
1: Início de tudo, nem a minha onça, assim, então falando, eu falei, Deus. Deus que ponte ali. Porque a minha ideia é ir mais para a área técnica. É como anda contra a televisão e abre concurso, um bem inscreve. Para a área técnica, não consegui passar. Mas depois, bem que identificar que forma de trabalho naquela altura, não vai para a Rádio Solmance. Rádio Solmance é a mim que escrevi carta com a mão, a letra mesmo. Nem é para ir esquecer bem. Ponto a sonha para aprender que a Rádio Solmance conta, apanha toca. Que tempo não mora na Zona 7. Não sei, me apanha toca, me vai entregar a carta. Uma semana depois, me chamaram para trabalhar na Rádio Solmance. E foi em 2009. Para bem começar a trabalho dia 25 de maio. De mesmo ano na Rádio Solmance, em Tigas-me um diamante bruto. Apesar de estudar jornalismo, nunca tinha contato direto com notícia, com rádio mesmo. Contra me vai para a Rádio Solmance, mesmo área que me vai para ela. Para a área técnica. Naquele momento, o padre David estava lá

0: de um rádio.
1: A redação, eu tenho manga de gente que está trabalhando na redação.
0: Sim, para talvez se paixão que está lá, para acha como é diária, toda área saturante, é verdade. Uma redação mais saturante, mas e na redação também que está conseguindo expressar. Na redação tem liberdade. E por ser até redação desportiva, mas você tem toda a liberdade de contar histórias, só que muito perigoso. Pensa de você, que diante não havia um papel mais sobre esse assunto. Mas é a área que você tem liberdade de contar história. Um menino, um biaste, que ele vai visitar na rádio e falou com ele, me ser jornalista. Me falou, papia, e falando jornalista, assim, está na sala com o presidente. Então, e papel não se entasco, mas o puntal no fundo, aqui garante, não consegui descrever o que é que mandei falar aquilo. Mas para mim, de áreas que mais te sente livre na tarabaja. Na rádio Solmance, por exemplo, com na tarabaja, antes de entrar na redação, aliás, qualquer pecador antes de boa entrar para o departamento Curibe de entrada, assim, não, área técnica, e área muito bonito. Mas contra quem chega na redação, fala não. E verdade, com uma área técnica, que área que está para o rádio funciona? Mas não é lugar que lá. Minha lugar na redação, para sentir que é adrenalina de dia próprio. Aquilo é que é minha lugar.
1: Já passa para outro rádio ou ainda não?
0: Solmance. Não, felizmente não sai de televisão, vai para Solmance.
1: Depois que vou entrar na Solmance, qual que funções que vou ocupar durante o seu dia lá até nesse momento?
0: Já na rádio Solmance, entra uma jornalista, bom, vai cumprir que estágio de tempo determinado, depois entra no contrato, um continuo mesmo, sou uma jornalista. Até há 3, 4 anos que eu assumi funções de responsável de informação, mas antes não tinha saído de rádio, que eu estava também na área da administração de saída de rádio.
1: Então, depois de sair de lá, ou é para informação?
0: Sim. Até agora, sim, continua, sou uma responsável de informação, continua assumir aquele papel de responsável de site, para bem, e responsabilidade, segundo o TDR, de responsável de informação.
1: E não posso assumir função de, não pode falar, diretora de informação. Como custa, não é? Ou seja, como custa na lira, que é caro?
0: No início é difícil, sim, no início é difícil. É difícil para manga de aspecto. É difícil para uma fêmea que não estaria entre machos. Aquela boneca que você está aí sempre existe e não continua a existir. Desculpa machos, mas é preconceito. E foi difícil, não só na rádio dentro lá, porque a estrutura está funcionando. E teve tudo como eu falei, não tem aquela área de direção de rádio que está reunida cada mês e está dando para perceber que é que não corre mal para você corrigir antes dos próximos 30 dias. Você tem que sentir nela que é alguém que está conseguindo controlar o funcionamento de rádio, mesmo com a área que alguém está lá, em estrutura, tudo que está funcionando. E acaba de alguém está na área de marketing ou na administração, como essa redação que não funciona direito e que tem a responsabilidade de chamar. Então, tudo está torna mais fácil. Depois, tem também aquele outro aspecto ainda muito mais complicado que e assumir um papel importante, suma aquilo, que a mim assumiu quase na véspera de eleições. Então, e era uma manga de armadilhas que eu tenho que se lidar daquela para bem na rádio, nunca tem uma estrutura responsável de informação, não tem diretor de rádio, não tem chefe de redação, mas não que estrutura de responsável de informação. Bom, felizmente com o Sanami, mas depois, no início foi difícil, né? Mas agora se arrepende um bocado.
1: Só de chamado para essa função, como eu sinto.
0: Lembra contra Casimiro Chamay, era uma luta de mais de 6 meses para não vir efetiva. Essas funções.
1: Essa luta tem a ver com o quê? Medo?
0: Sim, até certo ponto e era para medo, para ser o responsável de informação de um órgão e muita responsabilidade. E muita responsabilidade, não precisa de pensar, não precisa de analisar para tudo prós e contras. Mas depois, que se a abertura própria, me pensa, nhara até na tarde para dar a resposta. Porque nem momento apoio que está dando, acho que até demais.
1: Bom, não se vê que trabalho de jornalista, ou seja, trabalho jornalístico ali na Guiné-Bissau e difícil. Bom, pensa depois na vida, chega nessa parte. Uhum. Qual que momentos que tu considera de momentos críticos na carreira jornalística? Pode estar a falar um exemplo de caso 1 de fevereiro que aconteceu. Uhum. Lá estava alguns jornalistas que vivenciam tudo, né?
0: Pois é.
1: Ah, bom, qual que momentos críticos que tu considera?
0: E ser um manga de uma, que mais de samba medo aliás, que até a OCE lembra, está

0: entra em pânico. E era uma manifestação política que eu fazia ali na Guiné-Bissau. Não tinha nem de qual parte que eu sofri violência. Mas e era manifestação política onde que a mim própria estava para cobrir aquele evento. Naquele momento, um caso me é a responsabilidade. Então, eu vim lança gás lacrimogêneo. Empanha gás dos bias, mas a parte mais terrível, não acha que o tortura de gás e osso do ofício, porque a mim se viva que não vai enfrentar. Mas depois chega um momento onde quem entra direto para um bloco de meio de meia. E não falaram com uma durante que manifestação, Guintes morre. Não, contra nós estava a fazer cobrir manifestação. E falei, não, e tem dois Guintes que morre para ali, e tem. Canto gente que morre para ali, desculpa, não lembro coisas aqui terrível, mas parece o caso de aquela especulação na nigeriana, não faz menino isto aqui, resulta naquela tragédia de um só morre. Sou uma jornalista que não está fácil. Naquele momento, não estava lá com manga deles, que se calhar a mami tem uma coisa com uma experiência. Se fala assim, não está cura para que lado, apesar de tudo, gás lacrimogêneo. Depois entra meio colega apunta. E fala, mas e tem relatos de como a Guintes morreu? Fala, se tem relatos, não olha. Basta um papel que ele não sinta e tem atrás. A mim pensa como, ele lança mais gás lacrimogêneo. Mas afinal, ele contra mim, que era bieira, que manducou, e era que cadeira, e era que tarçado, tudo tipo família. De coisa. Para bem relatar que a gente está mexendo para relatar. Aquilo é que é jornalismo. É como eu estou falando, jornalista que tem amigo. Para mais que não seja amigo, que não relatar alguma coisa que é boa, que mexe para relatar, aquela hora vai ganhar amigo. E acabou de ganhar amigo. Não. É como anda, sempre tem que distanciamento. Naquele momento, a mim nunca conheci ninguém da sua amigo. Embora tenha gente aqui políticos que conheciam com eles. Mas um de gente próprio que mais conheci aquelas que não literava. Depois teve a proteção de polícias que está lá. É obrigado a fazer cordão tudo, era odiante. Mas minha sorte, tudo bem, enquanto ela tenta cometer violência com mim, a gente estava em direto na rádio. A gente conseguia ouvir tudo o que ia acontecer. Minha mãe era um duro de cabeça, um pânico, não conhecia famílias, mas depois um padre na passa e também ele ia para a rádio. Um obrigado fica cerca de 2 dias isolado. Mas, mais terrível, tudo bem, nas redes sociais, ela cobra um mal. Na punha foto, mas comanda mal indecente que ninguém que merece. Depois que coisa, e mexi para balançar, mas eu sou do ofício, e aquilo que tem que ser. E me passa manga de momentos, me passa outros momentos na manifestação de estudantes, mas na altura, Salveiro Kwame, Nkrumah Kanah fazia exame, enquanto Agostinho Neto, Rui Barcelos não fazia exame, alunos na revendica. Depois de que relatos de rádio, alunos na cercamba, um curi. Até a house engraçada, tu fica pé de sapato, benzo com pé de sapato para rádio. 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A house está fazendo, a mim próprio dentro de mim, se ele lembra, está falando. A mim chega de bafas trabalho em mim só com pé de sapato. Então, e de momento, com naquele momento, e terrível. Mas se passa, eu estou sentindo como realmente um facinho trabalho. Embora esteja existindo aqui medo, e jornalista na Guiné, que nada fácil. Nada fácil mesmo.
1: Ou continua mantendo com foco?
0: Foco e determinação. O que é que me passa até ali? Experiência de vida, sinceramente, nunca arrependi. Talvez para bem achar um órgão estruturado onde é que eu pude contar com equipa, tudo que não trabalha para o único foco e cá a missão e cá um outro alguém ele só. É como não pude sentir que manga de dificuldades. Mas existe outra hora. Ainda tem tempo. Estou falando, não, nunca não arriba a rádio mais. Para mim é de situações que eu passa, mas só que arriba. A boa e maior perdedor.
1: Bom, nós já ouvimos alguns assuntos ligados à imprensa guineense. Elisângela, não me estou falando na boa visão enquanto profissional de comunicação relativamente ao jornalismo guinense, como é que tem tido no olhar para a imprensa guinense, sobretudo nesses últimos tempos?
0: Nesses últimos tempos, a imprensa não passa por dificuldades, se calhar um de momentos mais desafiadores. Para ver que a nossa tudo que na acompanha, a nossa trabalha na órgãos de comunicação social, não sabe que não estou obrigado a calar aqui. Não sabe como, ainda tem certo ponto, não está amadrontado para qualquer pecador. Para qualquer pecador mesmo, mesmo que um alguém que é um líder político e um alguém que é líder de opinião, um alguém que tem nem, como eu pude falar o próprio, um alguém que está diante de nada e um alguém só que está indo observar e está ameaçado. Olha, e até uma hora o número de telefone, estou obrigado até de gigar no meu telefone. Para bem, por exemplo, nós não temos notícia, não estou fazendo direto. Mas alguém estava aí pesquisando na Facebook e na cobra, mas ainda fazia ameaças de verdade. Ora, o que eu vou saber como outro é nem a página fake, que seja página falsa, não. E alguém próprio que tem esse rosto, tem essa estrutura, tudo se vende aqui na conta. Não estava aí, por exemplo, eu estava na conferência de imprensa Pachari. Eu estava em uma conferência de imprensa às vezes. Quem promove conferência de imprensa à vontade, papapia. Mas a boa jornalista, basta eu fazer pergunta. Não se vê o que é que não está sofrendo. Às vezes, bullying. Às vezes, alguém está falando, não, mandaram, não, vou para fazer tal coisa. Ora, o que o órgão, se o próprio, se o brinca, se o responsável quer ser o mais forte, e na liga, olha, é que vou mandar, assim que está a fazer, é mandaram, não. A mim, acho que esses momentos mais desafiadores, de anos para ali, que não na passa, é momentos mais desafiadores, e desafio não continua ainda, se calhar muito mais complicado, para ver nosso período de eleições, o que é que está a acontecer. Não há momento político, não há divergências de opinião, não há acusações que está lançado, se você está uma atenção na fundo, está disso de ser o jornalista, ou passa a ser aquilo que o professor Nhaga está falando, boca de aluguer.
1: Bom, não houve situação mesmo ligada já à liberdade de imprensa. Bom, esse ponto sempre não convidaram a estar de verja quanto a esse ponto. Bom, como está hoje a situação de liberdade de imprensa na Guiné-Bissau?
0: Se o ponto não falou, liberdade de imprensa existe, só que é restringido. Às vezes, alguém está tendo a oportunidade de contar a história de maneira que cedo, mas e que está a contar? E cada contar para ver que se me fala liberdade de imprensa restringir, não pensa que isso tudo, não percebi que é que não é papia. Mas a nós também que profissionais de comunicação social não castam na face para não liberdade própria, para ir respeitar isso, mas que libra ser. Não fala a maioria de jornalistas e políticos, mas não tem boa parte de jornalistas que políticos. 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
1: 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Espaço criado para permitir, assim, conhecer jornalistas ali de Guiné-Bissau, para promover também classe jornalística. 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
4: A aula de filosofia estava quase acabando. A maior parte dos alunos estava assim, ansiosa, para sair logo da classe. Afinal de contas, era a última aula daquela noite. Todos estavam cansados. Mas aí, um aluno lá do fundo, aliás, um aluno que nem prestava atenção em aula nenhuma, muito menos na aula de filosofia. Também não se sabe por que motivo justamente aquele aluno de lá do fundo levantou a mão e disse: "Professor!" E todos os alunos quase que instantaneamente se calaram e olharam para o fundo, porque era raro dali do fundo sair qualquer pergunta inteligente. Ali no fundo ficava a turma da bagunça. Então todos olharam para trás, inclusive o professor. E a mão continuava estendida e o professor, respondendo, disse: "Pois não?" E o aluno de lá do fundo da classe, com uma boa voz, uma voz muito clara, disse: "Qual é o significado da vida?" Ufa! Uma pergunta daquela exigiria pelo menos uma hora de respostas. O professor disse: "Eu vou explicar." Aí todos os alunos puseram a mão na cabeça. A essa hora ele fazer essa pergunta, meu Deus! E o professor, pedindo silêncio, fazendo um sinal com as mãos, fez com que todos se assentassem. E aí tirou a carteira do seu bolso. E abrindo a carteira, e todos os alunos estavam olhando, ele tirou de dentro da carteira um espelho vagabundo, pequeno, e mostrou o espelho para o aluno lá no fundo, e toda a classe ficou olhando. E todos pensaram: "Este é o significado da vida?" Mas o professor explicou: "Vocês estão vendo este espelho? Quando eu era bem pequenininho, eu fui caminhar pelo campo e comecei a andar ao lado da rodovia. De repente encontrei no chão um monte de caco de vidro e fiquei sabendo que era de um motociclista que tinha se acidentado ali e ele e a moto foram levados, mas aqueles cacos ficaram no chão e eram cacos do espelho retrovisor. E eu era pequeno, achei aquele espelho bonito. Então eu peguei o maior pedaço que eu pude achar daquele espelho todo quebrado. E o maior pedaço, para que não me cortasse, eu fui esfregando na pedra até que ele ficasse assim, olha, meio arredondado. É este espelho aqui. Este espelho me acompanha desde que eu era criança." E todos ficaram olhando para aquele pequeno espelho na mão do professor, tentando entender o significado daquela explicação, qual é o sentido da vida. Aí o professor continuou: "Então, quando eu era pequeno, eu peguei esse pedaço de espelho e comecei a andar com ele. Primeiro eu me olhava bastante nele. Mas um dia o sol bateu no espelho e veio um reflexo no meu olho. Aí eu desviei e descobri, ainda pequeno, que eu podia lançar reflexos da luz do sol através daquele pequeno pedaço de espelho. E eu aprendi a me divertir com aquilo. Eu pegava o espelhinho e dirigia na direção das cavernas escuras, mesmo durante o dia. E eu conseguia projetar luz dentro daquelas cavernas escuras e ficava iluminado lá dentro. E assim eu fazia também com os barracões abandonados, que estavam escuros. Eu ali da rua pegava a luz do sol e transmitia para dentro do barraco escuro e iluminava lá dentro. Eu me sentia importante fazendo aquilo. E aquela brincadeira acabou virando uma mania. Eu fui crescendo e por onde eu andava eu continuava com meu espelhinho, refletindo a luz do sol e lançando luz para dentro dos lugares escuros. E ainda agora, já homem grande, de barba na cara, homem feito, eu ainda pego esse pequeno pedaço de espelho, capturo a luz do sol e dirijo para os lugares escuros para iluminar as partes que estão em trevas. E foi assim que eu descobri o significado para a minha vida. Descobri que eu não sou a luz, que a luz é produzida pelo sol. Descobri que eu posso pegar a luz que é gerada pelo sol e ser um instrumento para dirigir esta luz poderosa para os lugares escuros. Transportando esta metáfora, deixo explicar a vocês. Eu sei que a luz do mundo é Jesus Cristo e que Ele me fez a luz do mundo também, assim como todos os seus discípulos e todos os que nele creem, porque Ele disse: eu sou a luz do mundo e vós sois a luz deste mundo. Então eu aprendi que eu não tenho a luz, mas posso pegar a verdadeira luz na minha vida e refletir para as pessoas que estão em trevas, em escuridão, e mostrar para elas a verdadeira luz que ilumina toda pessoa que está no mundo. Eu descobri o sentido para a minha vida. Eu estou aqui para iluminar outras pessoas. Se você quer ser iluminado somente com filosofia, estou aqui para ensinar filosofia, para isso me formei. Mas se você quer saber o sentido desta vida, eu te digo então, o sentido desta vida é Jesus Cristo, a luz do mundo. E quem tem a luz de Cristo nunca mais andará em trevas, mas terá a luz da vida.

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4: Abra no livro de Atos, capítulo 13, versículo 12. E assim que você achar, olha ao teu lado para ver se tem alguém sem a palavra de Deus e mostre para a pessoa onde nós vamos ler. Livro de Atos dos Apóstolos, capítulo 13, versículo 12. Esse livro conta como é que foi o início da igreja depois que Jesus Cristo subiu aos céus. As coisas que aconteciam e que os apóstolos faziam. Por isso que chama Atos. As coisas que eles fizeram. Esse livro de Atos não está concluído, sabia disso? Esse é um livro incompleto, ele não tem fim. Você vai lendo o livro de Atos, vai lendo, de repente, você fala, ué, acabou? E o final? Não, não tem final porque nós ainda estamos escrevendo o livro de Atos. Esse livro ainda está sendo escrito, só que agora ele é escrito lá na glória, amém? Você está fazendo parte do livro de Atos. Então aqui diz assim, ó, no capítulo 13, versículo 12. Então o procônsul, vendo o que havia acontecido, creu maravilhado da doutrina do Senhor. Amém? Eu vou ler de novo. Então o procônsul, vendo o que havia acontecido, creu maravilhado da doutrina do Senhor. Agora eu leio e quero que cada pessoa que está aqui na Paz e Vida, sede nacional São Paulo, repita em seguida. Vamos lá. Então, bem alto, então, o procônsul, vendo o que havia acontecido, creu maravilhado da doutrina do Senhor. Quem também está maravilhado, crendo na palavra do Senhor? Levante a mão. Então desocupe as tuas mãos e dê a melhor salva de palmas para esta palavra. E enquanto você aplaude, abra a tua boca e diga: glória ao teu nome, Senhor. Olhe para o alto e diga assim: bendito seja o teu nome, Senhor. Glória, glória ao teu nome. Vai aplaudindo e glorificando. Você que está ouvindo pela rádio, abra a tua boca e dê glória a Deus também. Isso. Vamos levantar um grande louvor até o trono de Deus. Pai querido, olha que coisa linda. Esta multidão te glorificando. E não apenas aqui na sede nacional, mas em todo o país, pessoas estão te glorificando. Abre o céu para receber, e sobre cada vida que te exalta, derrame a tua bênção, a tua graça, a tua virtude, o teu poder. Pai querido, este povo não veio aqui para ouvir o homem. Este povo veio aqui ouvir a tua voz, ouvir a tua palavra. Vem com teu Espírito Santo e tome o lugar do pregador, tome a boca do mensageiro e fale agora com cada vida aqui presente, com cada pessoa que está ouvindo pela rádio. Envia a tua palavra com poder e autoridade, e que a tua palavra vá e produza o resultado para o qual está sendo mandada, em nome do Senhor Jesus. Amém. Diga amém, Senhor. Quem tiver lugar pode sentar. Deus decidiu que quer salvar todo mundo. Deus quer salvar todas as pessoas. E Ele trabalha para isso. Tudo que dependia de Deus fazer, Ele já fez antecipadamente, como tudo. Exemplo que, no início da criação, quando Ele criou o ser humano no sexto dia, tudo já estava pronto, do bom e do melhor, e já estava ali à disposição do gênero humano, antes até que o ser humano tivesse vontade ou precisasse. No mundo espiritual também, Deus, interessado em salvar todo mundo, já tomou antecipadamente todas as providências para que nenhuma pessoa fique de fora da salvação. E mesmo Deus já tendo preparado tudo, ainda assim Ele trabalha para salvar. Trabalha arduamente, viu? De dia e de noite, usando todo tipo de estratégias para trazer a pessoa à salvação, para que a pessoa seja salva. E agora Deus está particularmente interessado num procônsul, que é um governador de um território naquela época, um magistrado com autoridade sobre um território, um procônsul, cujo nome era Sérgio Paulo. Deus quer salvar esse procônsul. Deus quer salvar esse tal de Sérgio Paulo. E Deus, para levar a salvação até aquele homem, que é uma autoridade governamental, um oficial romano, é um magistrado romano, Deus, para salvar aquele homem que está no meio de uma ilha, Deus envia até lá o apóstolo Paulo e o Barnabé, dois grandes pregadores. E eles atravessam a ilha até encontrar com este tal de Sérgio Paulo, que Deus quer salvar. Deus enviou dois missionários ali, interessado apenas em salvar uma pessoa, especialmente esse daí, não é? Se mais pessoas quiserem a salvação, está à disposição, porque Paulo vai pregar para todo mundo. Mas também esse Sérgio Paulo está altamente interessado em ser salvo. E quando Paulo começa a pregar a palavra, apesar dele ser uma autoridade romana, um governador, um homem importante, ele fica vivamente interessado nas palavras que Paulo está dizendo, que lhe soam como novidades, mas ao mesmo tempo muito prazerosas assim ao ouvido. Ele começa a se alimentar com as palavras que Paulo está dizendo. Mas o diabo resolve entrar em ação para justamente impedir que o Sérgio Paulo seja salvo. Porque do mesmo modo que Deus trabalha incansavelmente para salvar uma pessoa e é capaz de deslocar dois grandes homens de Deus por causa de uma única alma, também o diabo desloca os seus missionários, desloca os seus agentes para que aquele propósito de Deus seja frustrado. O diabo também trabalha arduamente, incansavelmente, para que o propósito de Deus fracasse. E mesmo o diabo sendo uma força menor, mesmo ele tendo todas as dificuldades, nós temos que reconhecer que o bicho é corajoso. Porque ele podia dizer, não vou lutar contra Deus, não, porque isso é caso perdido, eu não vou dar a cara para bater. Mesmo sabendo que vai apanhar, que vai perder, mesmo assim ele tenta. E o diabo resolve atrapalhar o plano de Deus para salvar esse procônsul, o Sérgio Paulo. E o diabo usa uma pessoa que acredita nele. O diabo aqui, no caso, vai usar um mágico, um encantador, um feiticeiro, de nome, ironicamente, o seu nome é Bar-Jesus. Vê aqui comigo no livro mesmo de Atos, capítulo 13, no versículo 6, olha o que está escrito. E havendo atravessado a ilha até Pafos, acharam um certo judeu, mágico, falso profeta, chamado Bar-Jesus, o qual estava com o procônsul Sérgio Paulo, varão prudente. Este, chamando a si Barnabé e Saulo, Saulo é nome também do Paulo, é o nome antigo que ele tinha, depois é Paulo que ele vai usar. Barnabé e Saulo, esse Bar-Jesus procurava afastar o procônsul, né, de Barnabé e Saulo. Só que o procônsul, sendo um varão prudente, ele procurava muito ouvir a palavra de Deus. Mas resistia-lhes Elimas, o encantador, porque assim se interpreta o seu nome, procurando apartar da fé o procônsul. Paulo pregando, e o que que Paulo pregava? Paulo falou, eu só tenho uma mensagem. Eu só sei de uma coisa, Jesus Cristo é o Filho de Deus. Ele morreu na cruz do Calvário pelos nossos pecados e ressuscitou no terceiro dia, foi elevado às alturas, assentou-se à direita do Todo-Poderoso, recebeu todo o poder no céu e na terra, distribuiu o poder àqueles que nele creem, e ele um dia vai voltar para buscar o seu povo. A pregação de Paulo ou Saulo era só essa. E é isso que o procônsul Sérgio Paulo está muito interessado em ouvir. Mas o diabo pegou lá o seu agente, chamado Bar-Jesus, que era mágico, feiticeiro, e esse resistia tentando afastar o procônsul da fé. Paulo tentando ganhar aquela alma, e ele estava agindo pelo Espírito de Deus, dentro da vontade do Senhor, e esse Bar-Jesus também começou a agir dentro do propósito de Satanás, que era atrapalhar a mensagem, a pregação, para que o procônsul não fosse salvo. Ele resistia e ficava dizendo para o procônsul, ah, eu sou judeu também. Esse Paulo ou Saulo é judeu. Tudo isso que ele está pregando é mentira. Eu sei dessa história. Ele está falando que esse Jesus ressuscitou, mas não é verdade, não. Eu conheço bem a história porque eu sou judeu. Esse Jesus mataram na cruz porque era um subversivo, enganador do povo. Ele queria ser rei. E mataram na cruz, os romanos o crucificaram. Vocês o crucificaram, né? Mas Jesus está falando para o Sérgio Paulo. E depois ele foi sepultado e os discípulos roubaram o seu cadáver. E ficam aí pregando para todo mundo que Jesus ressuscitou. Mas é tudo mentira. Não acredite nisso, não, procônsul. Vamos! Vamos sair daqui, não fica ouvindo esse paroleiro, não. Vamos sair daqui. Mas o procônsul Sérgio Paulo, ele não conseguia sair. Ainda que ele fosse um homem ocupado e tivesse muita coisa para fazer, e ainda que para Jesus ficasse no seu ouvido ali dizendo, não, não acredite não, é tudo mentira isso, rapaz. Isso é tudo mentira, não ouça não. Algo maior estava agindo na vida do Sérgio Paulo, que não permitia que ele saísse dali. Ele estava sentindo que estava aprisionado pelas boas palavras que ele ouvia. E Bar-Jesus puxando Sérgio Paulo, vamos. Mas ele não queria sair dali. Ele estava ouvindo coisas que ele nunca tinha ouvido antes. Algo maior estava acontecendo ali que ele não sabia explicar. Mas ele não queria sair de perto de Paulo. E aí acontecem duas coisas. O Sérgio Paulo procurava ouvir a pregação e o Bar-Jesus procurava tirar Sérgio Paulo daquela audiência para que ele não ouvisse a mensagem. Você vê? Um procurando ouvir a palavra, porque está interessado, e ao mesmo tempo, aquele que é usado por Satanás, procurando fazer de tudo também para que o ouvinte não cresça em nada daquilo que estava sendo pregado. Quando Jesus contou a parábola do semeador, disse, o semeador saiu a semear, e ele jogou uma porção de sementes que caiu à beira do caminho, mas vieram as aves do céu e comeram aquelas sementes, que não chegaram nem a brotar. E Jesus explicou que aquilo era uma figura de linguagem, a semente é a palavra de Deus, cai à beira do caminho, porque as pessoas estão fora do caminho, nós temos que semear em todo lugar. E ele disse, as aves do céu representam um maligno, Satanás, que vem e rouba a palavra que está sendo plantada. Esse é o ofício do diabo. Agora mesmo, querido. Pode ser que não tenha ninguém no teu ouvido. Vamos embora. Tudo isso é mentira. Vamos sair daqui. Não acredite, não. Pode ser que não tenha ninguém falando isso agora. Mas pode acreditar. Enquanto nós lançamos a semente, o diabo está tentando fazer de tudo para roubar a semente, para comer a semente. Para que você não creia nessas coisas que você está ouvindo. O diabo vai querer mandar o teu pensamento para longe. Vou pensar agora, amanhã, o final de semana em casa, tenho que fazer compra, eu estou preocupado com o relógio. O diabo vai tentar de diversas maneiras desviar a sua atenção da palavra. Mas eu digo em nome de Jesus, assim como o diabo procura por todos os meios fazer você não prestar atenção e não crer, ele vê que está totalmente derrotado, porque os teus olhos estão bem abertos e até mais do que os teus ouvidos, e a palavra de Deus está sendo plantada no teu coração. Dá para ver claramente que você está preso por algo que não consegue explicar e quer ouvir esta palavra até o fim. E quem sabe até o diabo está dizendo, vou embora, olha o horário. Ele está virando Satanás, cala a boca, não me perturba. Eu quero ouvir a palavra de Deus. Eu estou sentindo uma coisa muito boa. Enquanto este homem está pregando, eu sinto que Deus está falando diretamente comigo. Eu sinto que esta palavra é para mim. Eu sinto que esta palavra é diferente, é uma palavra viva. Eu gosto de ouvir, é gostoso ouvir. Sérgio Paulo, vou embora, eu sou judeu que nem ele, essa história de Jesus ressuscitado é mentira, roubaram o cadáver dele. Mas Sérgio Paulo continua lá, querendo escutar essa mensagem. E Paulo vai pregando, você sabe o que é a pior coisa que tem? É um pregador estar transmitindo a mensagem e uma pessoa atrapalhando. Sabia? Pregador faz vista grossa. Se eu vejo uma pessoa levantar, finjo que não vi. Isso incomoda, mas o pregador tem que fazer de conta que não está vendo nada. Ele tem que continuar pregando. Quem tem ouvidos para ouvir, ouça. Graças a Deus aqui todo mundo tem ouvidos, não é? Estão ouvindo. Só que quando a coisa se torna inconveniente, tem que ter um basta, não é? E o Bar Jesus aqui estava atrapalhando. E o que é mais irônico nisso, amados? A palavra bar quer dizer filho. Bar Jesus quer dizer filho de Jesus. E o miserável, ao invés de ser filho de Jesus, é filho do diabo. Porque na hora que Paulo se irritar e chamar a atenção dele, vai dizer, ó, filho do diabo. Viu? Não é filho de Jesus coisa nenhuma. Está escrito aqui, ó, ele é mágico, ele é falso profeta. Apesar de ser judeu como Jesus, como Paulo, ele é um falso profeta. E ele não é filho de Jesus, ele não é Bar Jesus, não, ele é filho do diabo. Paulo vê ele incomodando o Sérgio Paulo, que quer ouvir a palavra. Paulo diz, ó, filho do diabo. Porque aquele filho do diabo não está deixando Sérgio Paulo ouvir o principal. E veja a diferença entre esse Bar Jesus e o verdadeiro Jesus. Vê a diferença. Enquanto Bar Jesus é um falso profeta, Jesus Cristo é a verdade e a vida. E enquanto Bar Jesus se diz filho de Jesus, e na verdade é um filho do diabo, Jesus Cristo se refere a si mesmo como filho do homem, e quem leu o evangelho já viu isso em vários lugares, Jesus se refere a si mesmo como filho do homem, mas ele é o verdadeiro Jesus. E aquele que de si mesmo disse, eu sou o filho do homem, agora o filho do homem vai ser glorificado, ele mesmo se chama filho do homem, mas na verdade é o filho de Deus o Todo-Poderoso. Você está vendo a diferença? Bar Jesus é um falso profeta, está atrapalhando. Agora você vai ver esse combate acontecendo e ver a guerra que o reino de Deus e o reino das trevas move por causa de uma alma, por causa de uma pessoa. Vamos ver esta guerra acontecendo aqui agora na nossa frente. Vamos lá. Paulo está pregando. O Bar Jesus está resistindo à pregação. Não é isso? Mas resistia-lhes Elimas, o encantador, que é o nome de mágico que ele carrega, esse Bar Jesus, procurando apartar da fé o procônsul, Paulo quer trazer o procônsul para a fé e o Bar Jesus quer apartar o procônsul da fé. Parece um cabo de guerra. Paulo puxa de um lado, vem para cá. Não acredita no Bar Jesus, não. Acredita em Jesus de Nazaré. E o Bar Jesus diz, não acredita nele, não. Vem para cá. E o Sérgio Paulo está lá no meio. Vai para lá, vai para cá. Olha só. Tá o cabo de guerra, né? Tá uma guerra aqui. O diabo querendo a alma, a vida do Sérgio Paulo. Porque se ele não crer, coitado, vai para o inferno. Então o diabo não quer que ele creia. Está usando o Bar Jesus. E Deus está usando Paulo para que o Sérgio Paulo creia. Está puxando para a verdade. O outro tenta apartar da fé. Aí, Saulo, ou Paulo, veja o versículo 9, diz assim, todavia Saulo, que também se chama Paulo, cheio do Espírito Santo, e fixando os olhos nele, disse, ó filho do diabo, cheio de todo engano e de toda malícia, inimigo de toda justiça, não cessarás de perturbar os retos caminhos do Senhor? E o que é que você repara aqui? Que Paulo está cheio do Espírito Santo, não é? Paulo aqui desse lado, Sérgio Paulo, vem para a verdade, vem, eu estou com a verdade. Paulo cheio do Espírito Santo tentando fazer o Sérgio Paulo crer. E o Bar Jesus, o falso profeta, cheio de todo engano e de toda malícia. Os dois estão cheios. Um cheio do Espírito Santo. E outro cheio de todo engano e malícia. Porque o diabo é mentiroso e pai da mentira. Olha só. Os dois estão cheios. Então, tá aí, né? Sérgio Paulo no meio. Cada um puxando de um lado. Aí Paulo faz algo que o próprio Jesus tinha feito com ele no passado, quando Saulo era um perseguidor. Você lembra o que aconteceu naquela ocasião? Quando Paulo ainda não era convertido e realmente acreditava que os discípulos tinham roubado o cadáver de Jesus? Como é que Jesus fez para converter o Saulo? Está escrito no Evangelho que Saulo, quando era inimigo da igreja, ele pegou uma carta, autorização judicial para prender todos os que acreditavam em Jesus. E ele estava indo para Damasco, uma cidade da Síria, para prender os novos convertidos ali. E era meio-dia, e surgiu uma luz mais forte do que o sol, e Saulo caiu por terra por causa do esplendor daquela luz, e no meio da claridade ele escutou uma voz que dizia, Saulo, Saulo, por que me persegues? E ele disse, quem é que está falando? E a voz disse, eu sou Jesus, o Nazareno, a quem tu persegues. Quando a luz desapareceu, Saulo estava cego. Não é? Aí ele ficou confuso. Peraí, eu estou cego. Preciso ser guiado pela mão. Eu achava que esse Jesus estava morto, mas ele está vivo. Eu achava que tudo que saía da boca dele era mentira, mas agora eu mesmo ouvi a sua palavra. E agora? Eu estou cego e agora? Não é? Foi este o sinal que converteu o Saulo. Ele só vai voltar a enxergar 3 dias depois. E aí Saulo, convertido, se torna esse pregador aqui, que está fazendo de tudo para ganhar a vida do Sérgio Paulo. E o Elimas, o Bar Jesus, está fazendo de tudo para que o Sérgio Paulo não seja salvo. Aí Paulo pensou, peraí. O que Jesus fez comigo, eu vou fazer com esse falso profeta. Ó filho do diabo, cheio de todo engano e de toda malícia, não cessarás nunca de perturbar os retos caminhos do Senhor? Eis que agora ficarás cego e ficarás um tempo sem ver, para que você veja que eu estou falando a verdade. Paulo fez isso porque pensou, a estratégia é válida. Jesus fez isso comigo e funcionou. Vou fazer isso com ele. Leia aqui comigo então. Leia aqui comigo. Versículo 11. Eis aí, pois agora contra ti a mão do Senhor. E ficarás cego, sem ver o sol por algum tempo. Paulo não quis que aquele inimigo do evangelho ficasse cego para sempre. Porque já pensou se ele mesmo, Saulo, quando era inimigo, tivesse ficado cego para sempre? Ele ficou cego só 3 dias. Quando Ananias foi lá e orou para ele, ele recobrou a visão. Então, Paulo pensou, não vou fazer esse cara ficar cego para sempre não, porque eu não queria isso para mim. Mas ele vai ficar sem ver a luz do sol algum tempo. Algum tempo ele vai ficar cego como eu fiquei. Mas quando eu fiquei cego, eu passei a enxergar. Quem sabe ele fica cego e passa a enxergar também. Olha o que diz aqui. E no mesmo instante, a escuridão e as trevas caíram sobre ele, e andando à roda, buscava quem o guiasse pela mão. Foi aí que o Bar Jesus, o Elimas, o mágico, o falso profeta, largou o Sérgio Paulo e ficou cego. Eu não estou vendo, eu não estou vendo, eu não estou enxergando nada. Aí o Paulo puxou o Sérgio Paulo Proconce e falou assim: tá vendo isso daí que aconteceu com ele? Isso daí aconteceu comigo. Eu era um perseguidor. E eu fui para Damasco para prender todos os que acreditavam em Jesus, porque eu achava que Jesus realmente estava morto. Eu acreditava nessa história que os judeus contam. Esse homem aí, ó, ele é judeu também, por isso que ele conta essa história. É essa mentira que divulgam lá em Israel, que roubaram o corpo de Jesus. Mas olha só, olha lá. Aquilo lá aconteceu comigo, viu, Sérgio Paulo? Jesus me apareceu no caminho e eu fiquei cego 3 dias. Olha lá. E o Sérgio Paulo ficou olhando e crendo maravilhado. E está lá o Bar Jesus. Eu não consigo ver. O Sérgio Paulo, cadê você? Me ajudem aqui, me peguem pela mão. Aí o Paulo dizendo: viu, Proconso? Eu fiquei assim também naquele dia que eu encontrei Jesus. Eu fiquei cego, eu tive que ser levado pela mão. Eu entrei na cidade de Damasco conduzido por outras pessoas. Fiquei 3 dias cego. Quem sabe agora ele acredita. Aí esse Sérgio Paulo falou: olha, se ele acredita, eu não sei. Eu só sei que eu nunca ouvi nada igual e nem vi nada igual. E eu quero esse Jesus como meu único Salvador. Eu creio que ele é o Filho de Deus Todo-Poderoso. Eu creio que ele está vivo. Eu creio que ele ressuscitou. Eu acredito. Agora a palavra diz o quê? O versículo 12 que a gente leu no início da mensagem. Então o procônsul, vendo o que havia acontecido, creu maravilhado da doutrina do Senhor. O procônsul creu. Mas está dito ali que o Bar Jesus, o falso profeta, que também se chamava Elimas, acaso está escrito que ele creu? Está escrito aqui que o falso profeta se converteu? Qual a diferença?

problemas, viu que não funcionou com ele? A mesma estratégia, o mesmo fato. E infelizmente é assim, amados. Hoje tem muita gente aqui. Esta palavra para muitos está sendo a visão, está sendo o sinal, está sendo a salvação, como foi para o procônsul Sérgio Paulo. Mas para muitos não, fecham os ouvidos, veem os milagres acontecendo. Ah, eu acho que esses demônios aí é tudo armação, é tudo combinado. Esse pessoal aí que caiu, esses demônios que falaram, isso daí é histerismo, isso é mentira. Isso daí eu não acredito em nada disso, não. É um bom espetáculo só. É um negócio que eles fazem aí para os incautos acreditarem. Sempre tem aqueles que vão duvidar. Sempre tem aqueles que vão combater. Mas não importa, amado, amada. Mesmo que tenha alguém aqui que não esteja acreditando, mesmo que tenha alguém aqui que o diabo já roubou a semente e a semente está infrutífera, mesmo que isso aconteça com uma ou outra pessoa, eu gostaria que não acontecesse, assim como Deus também não queria que acontecesse, mas acontece. Faz parte da estratégia do inferno, mas ainda que alguém não ouça, ainda que alguém não creia, eu sei que hoje, para muitos aqui dentro, esta está sendo uma palavra de salvação e de vida eterna, porque Jesus Cristo não está morto, ele ressuscitou, ele saiu da sepultura, está entronizado à direita de Deus, e é o que era, o que é e o que virá, ele é aquele que voltará. A pessoa que é de Deus, ela crê nisso. A pessoa que tem fé, ela crê. A pessoa que não tem fé, ela pode até ficar cega. Pode acontecer um sinal tremendo desse na frente dela. Pode até acontecer um milagre e a pessoa não crê. E é incrível. Às vezes a pessoa vem aqui para a igreja cancerosa, é curada, e mesmo assim ela não entrega a vida para Jesus, mesmo assim ela não se batiza. Mesmo assim ela não serve o Senhor, mesmo assim ela não fica firme na presença de Deus. Mesmo com um sinal poderoso, Bar Jesus, que também se chamava Elimas, o encantador, não creu nem assim. Ficou cego por algum tempo, mas o procônsul, que estava verdadeiramente interessado em ouvir a palavra de Deus, esse creu maravilhado. Falou, nunca vi coisa igual. Eu creio. Eu creio porque isso é impossível de acontecer. Como é que um homem diz isso e o outro fica cego? E eu estou vendo que um fala de Deus e o outro só fala coisas contrárias. Em quem você vai acreditar, amado, amada? No diabo que fica cochichando no teu ouvido? Mentira, conversa, nada disso, não acredite não. Você vai dar crédito para o diabo ou vai dar crédito para a palavra de Deus? O desejo de Deus é que você seja salvo, tudo está pronto. O pregador puxa para a fé, mas o diabo está puxando a pessoa para longe. É a pessoa que tem que decidir naquilo que ela quer crer, aquilo que ela realmente acredita. É ela que decide, sim ou não, porque a salvação é pessoal. Ah, minha mulher não foi, eu também não vou. Ah, meu marido não deu a vida para Jesus, também não vou dar não. Ah, já que o meu filho não vai, eu também não vou, e assim por diante. Não é assim a salvação. Podem te puxar quanto quiserem. A salvação é pessoal. Puxaram demais aqui o procônsul. O Bar Jesus estava cheio de engano e malícia. Estava transbordando daquele espírito das trevas. Era um agente do diabo, era um feiticeiro. Fez de tudo para afastar o procônsul. Mas o procônsul creu, finalmente maravilhado, naquilo que ele tinha visto e ouvido. Porque a palavra tem que ser pregada, é só isso que falta. Deus move o céu e a terra para você ouvir a palavra. Deus, de alguma maneira, faz chegar até você a verdade e insiste com ela. Mas Deus não obriga ninguém a crer. É a pessoa que tem que decidir se quer ou não. E essa decisão é particular e pessoal. Quem é de Deus, crê, mesmo que nunca tenha ouvido antes. A pessoa que tem fé, uma fé verdadeira, ao escutar a palavra, a verdadeira palavra, ela crê maravilhada. Ela vê as coisas acontecendo, ela crê, ela fala, é isso mesmo que eu estava precisando, eu sei que é Deus falando comigo. Mas quem não é de Deus, vira as costas e vai embora, não quer nem saber. Mas Deus está fazendo a parte dele, o pregador está fazendo a parte dele,
e tem a parte que compete a

0: você fazer, que é crer, dizer sim, eu creio, sim, eu quero, sim, eu entrego minha vida para Jesus, sim, eu recebo como meu único Salvador, e esta parte eu não posso fazer para você. Eu chego até aqui. Deus age com o Espírito Santo, mas também para na porta do teu coração e respeitosamente bate a porta e diz: posso entrar? Você ouviu a minha voz hoje? Se você abrir a porta, eu entrarei e contigo cearei e você comigo. Mas Deus não passa pela porta na marra, não. Ele espera que a pessoa creia e abra. Você que ouviu esta palavra, aliás, não ouviu só essa, não. Eu duvido, amados. Eu duvido que alguém que esteja aqui, até pela primeira vez, eu duvido que esta pessoa nunca ouviu antes a pregação do Evangelho, a pregação da verdade. É impossível que a pessoa só tenha escutado um apelo de Deus. É impossível que a pessoa nunca tenha escutado antes. Deus está falando de diversas maneiras. Deus tem confirmado isso no seu interior, no seu coração. Deus tem colocado dentro de você uma fome de ouvir a palavra, um desejo de escutar, um desejo de ser salvo. Deus tem colocado isso. Essa preocupação que você tem tido ultimamente a respeito da volta de Jesus, reparou como ultimamente essa preocupação está o tempo todo na sua mente? Jesus vai voltar. A qualquer momento ele vai voltar. Reparou? Você olha para o céu e fica preocupado. Você sente isso, que alguma coisa está para acontecer. Tudo isso é obra de Deus. Mesmo que ninguém tivesse te falado nada, Deus está agindo com o Espírito Santo. E hoje Deus trouxe você aqui para fazer claramente esse convite, para que você também responda claramente se você quer ou não crer que Jesus Cristo é o Filho de Deus e o único Salvador da humanidade. Deus quer saber se você quer ser salvo mesmo, entregando a sua vida para Jesus e vivendo daqui até o dia da sua partida ou até o dia da volta de Jesus. Aí a decisão é com você. Compete a mim apenas fazer o convite e perguntar. Você responde se quiser. Mas se você responder, Deus vai dar continuidade nesse processo de salvação. Se você rejeitar, quem sabe o que aconteceu com esse falso profeta Bar-Jesus? Quem sabe o que aconteceu com ele? Eu creio que Deus não desistiu dele, não. Mas até onde nós estamos lendo, ele não foi salvo. Não há registro da salvação daquele homem. O procônsul, eu sei que foi salvo, porque o procônsul creu e entregou a vida para Jesus. A tua parte agora tem que ser feita. Deus parou a porta do teu coração, está batendo e esperando uma resposta. Você abre ou não abre? Deixa eu entrar ou não deixa? Entrega a sua vida para mim ou não? Recebe o meu filho Jesus como teu único Salvador? Ou continua na sua crença, na sua antiga fé? O que você quer fazer? Deus quer saber. Então eu vou perguntar agora, porque eu sei que o Espírito de Deus está transbordando em mim e Deus está usando a minha boca para falar com você. Sei que Deus está me enchendo do seu Espírito agora para fazer este convite diretamente no seu coração. E Deus deseja muito que você levante a sua mão e diga: eu creio e eu quero receber Jesus como meu Salvador. Então eu pergunto em nome de Jesus, pelo Espírito de Deus, eu pergunto agora: quem quer receber Jesus Cristo, o Filho de Deus, como único, suficiente, exclusivo e eterno Salvador? Levante a mão direita assim bem alto, todos que querem. Pastor, eu quero. Eu creio, isso está dentro de mim. Eu creio, eu quero entregar minha vida para Jesus. Glória a Deus. Todos que ergueram as mãos, vem aqui para frente comigo, venha para cá. Que enquanto estas pessoas estão vindo, vamos glorificar a Deus e aplaudir o Senhor Jesus, porque mais uma vez o diabo perdeu. Esta pessoa creu maravilhada na palavra do Senhor. Vamos aplaudir o Senhor Jesus, porque o diabo perdeu. Apesar dele ter tentado atrapalhar, olha aqui a colheita. Vamos aplaudir mais o Senhor Jesus. Vem, oh, glória. Pastor, eu quero ir aí na frente. Então venha. Saulo achava que estava na fé quando perseguia os cristãos, e ele matava os que acreditavam em Jesus, pensando que estava fazendo um trabalho para Deus. E ele só compreendeu que estava errado quando ele teve um encontro verdadeiro com Jesus. Foi aí que a vida dele mudou. E ele, que antes matava quem acreditava em Jesus, agora ele vai morrer para que as pessoas acreditem em Jesus. Então, quando ele pensava que servia a Deus, na verdade ele estava desviado. Foi só a partir do momento que ele se rendeu mesmo a Jesus, dizendo: o que queres que eu faça, Senhor? Aí Jesus disse para ele, quando ele ainda não era salvo: entra na cidade de Damasco, na rua direita, vai na casa do Simão, e lá te será dito o que deves fazer. Jesus não prega mais não, viu? Jesus já falou o que tinha que falar. Agora nós é que temos que dizer para você o que é que você tem que fazer. Então, se você está afastado, afastada, desviado, desviada, eu digo a você, em nome de Jesus, você não pode continuar desse jeito. Se você está sem igreja, se você está sem comunhão, se você está fora do corpo, você precisa voltar para o corpo. A igreja é o corpo de Cristo aqui na terra, nós somos membros. Se nós estamos separados do corpo, o membro morre, seca, apodrece. O meu corpo é capaz de viver sem a minha perna, mas a minha perna não é capaz de viver sem o meu corpo. Nós somos membros, amados, membros do corpo de Cristo. O corpo de Cristo consegue viver sem eu e consegue viver sem você. O corpo de Cristo não morre. Faremos falta no corpo se desviarmos, mas o corpo de Cristo não morre, não. Agora nós, fora do corpo, nós que somos os membros, fora do corpo, morremos. Não tem por onde. Por isso que a pessoa que se afasta do corpo, a pessoa que está sem igreja, a pessoa que está sem comunhão, ela vai morrendo espiritualmente, vai esfriando cada vez mais na fé, até secar. Mas hoje o Espírito de Deus te trouxe aqui, para que você seja novamente enxertado nesse corpo. E o corpo de Cristo não tem rejeição, porque o sangue de Jesus é universal. O sangue de Jesus é compatível com qualquer ser humano, de qualquer raça, de qualquer idade. Quando a pessoa diz: eu quero ser enxertado no corpo de Cristo, eu quero ser membro do corpo de Cristo, então a aceitação é imediata. O implante é feito com sucesso na mesma hora. Você que está fora do corpo, você que não tem corpo de Cristo, você que não tem igreja, ou você que se afastou da igreja, em nome de Jesus, saia do teu lugar e vem aqui para frente agora. Vem. O enxerto vai ser feito imediatamente, e hoje mesmo você vai ter a certeza que faz parte do corpo vivo de Cristo aqui na terra. Vamos aplaudir mais o Senhor Jesus. Vem. E Jesus é um cirurgião perfeito. Ele pega o membro que estava separado, amputado do corpo, e ele enxerta com precisão. No mesmo instante, o membro começa a receber a vida do corpo de Cristo. E você que diz assim: pastor, eu estou meio desligado do corpo, sabia? Sabe o que está acontecendo com você? Um problema de circulação do sangue. Quando a pessoa tem uma mão que começa a formigar muito, ou uma perna que formiga muito, ou um braço que formiga muito, é porque ela está com um problema de circulação do sangue. O sangue não está circulando direito, por isso o formigamento. Quando o cristão, ele está fraco na fé, é porque ele está com um problema de circulação do sangue de Jesus. Precisa receber oração e sarar. Precisa receber este sangue perfeito e poderoso que te dá vida e vida de verdade. Se você está muito fraco, muito fraca na fé, se você está formigando na fé, está com fraqueza espiritual, não está sentindo o corpo inteiro, não tem mais vontade de orar, não tem mais vontade de vir à igreja, não tem mais vontade de buscar, está desanimando, em nome de Jesus, vamos orar. É um probleminha simples de circulação do sangue, mas você tem que reconhecer a doença. Quando o doente reconhece a doença, ele é curado em nome de Jesus. Você está fraco ou fraca na fé? Vem aqui para frente que nós vamos orar. E este sangue poderoso de Jesus vai circular na tua vida de uma maneira maravilhosa. Você vai voltar a sentir aquela alegria poderosa da salvação. Vem para cá que nós vamos orar. Eu vou pedir para as pessoas que estão ouvindo pela rádio, se você que está ouvindo pela rádio quer entregar a vida para Jesus, se ajoelhe ao lado do rádio, como nós aqui também estamos nos ajoelhando agora. Quem quer entregar a vida para Jesus e está ouvindo através da rádio, se ajoelhe ao lado do rádio. Quem está dirigindo e quer entregar a vida para Jesus, não precisa parar o veículo, não. Coloque a mão direita sobre o teu coração. Você está com problema de circulação do sangue de Jesus Cristo? Esse sangue poderoso vai fluir na tua vida agora. Coloque a mão direita assim sobre o teu coração, todos nós. Você que está diante do Senhor, se rendendo ao Senhor, porque creu maravilhado na palavra de Deus, porque tem fé, porque quer realmente se entregar de corpo, alma e espírito ao Senhor. Quer amar o Senhor com todo o teu coração, com toda a tua alma, com todo o teu entendimento e com todas as tuas forças. Ore assim comigo. Meu Deus e meu Pai, eu ouvi a tua palavra. Eu já vi o bastante e já ouvi muito também. E eu creio de todo o meu coração que só Jesus salva. Só Ele é o único Redentor de toda a humanidade. E eu quero me entregar totalmente ao Senhor. Meu Pai querido, vem agora com o sangue de Jesus. Se eu estou vivendo em anemia da fé, com problemas de circulação, do sangue de Jesus, vem agora e me faz esta transfusão poderosa do sangue de Jesus. Vem, meu Pai, com o sangue do Cordeiro, e me purifique agora de todo pecado, de toda iniquidade. Dá paz para a minha consciência e me abençoe, Senhor, com a alegria da tua salvação. Pai querido, muito obrigado por já ter feito tudo pela minha vida. Eu também agora estou fazendo a minha parte e peço ao Senhor que, além de me perdoar, além de me purificar, me dê o poder do sangue de Jesus e a virtude do teu Espírito Santo. Senhor Deus, eu quero ser uma pessoa cheia do teu Espírito, como Paulo foi. Eu quero, Senhor, transbordar da tua presença. Venha sobre mim, me enche do teu poder, me dê esta graça, me dê esta unção, porque eu quero perseverar firme até o dia da minha partida, ou até o dia da volta gloriosa do teu filho Jesus. Assim seja feito. Muito obrigado, meu Deus, em nome de Jesus. Amém.
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